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2 horas. 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

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Atenção, aqueles dizem, mas eles não dizem nada. Então é tudo assim, eles tiram sarro de você que não

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0: 18 horas. 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
0: 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Olha só, mas eu tô pra mais.

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0: zero hora.
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2: 7:00. 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

0: Duas horas. 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

0: 24 horas.
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0: Marcelo Falcão aí, rapaziada.
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0: 6 horas.
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0: Bom dia.
1: Ué. Bom dia.
0: Pensei que meu microfone não tava pegando. Tá. Uai, cadê minha voz, gente?
1: Cadê eu?
0: Eu ouvi a tua voz, eu não ouvi. Falei, uai, será que tem alguma coisa errada comigo aqui? E aí, Léo, bom dia.
1: Bom dia, Dani. Bom dia, galera da Rádio Tropical. Terçamos, hein?
0: Isso aí, terça-feira chegou e a semana tá só começando, né?
1: Exato, ainda dá tempo de correr atrás.
0: É isso aí, como foi o feriado ontem?
1: Foi muito bom, graças a Deus. Deu pra ficar em casa, curtir minha filhinha de quatro patas, o maridão.
0: Descansou?
1: Bem gostosinho. Também, e o seu?
0: Ah, descansei também, dormi bastante.
1: Bom.
0: É isso aí, terça-feira chegou, né? A segunda foi só pra pegar no tranco, agora terça-feira é pra colocar a vida pra andar, né?
1: É isso aí.
0: Dá mais ontem que foi feriado.
1: É.
0: É isso aí, ó. Se ontem não saiu como você planejou, viu, Léo? E pra quem tá em casa, tá tudo bem? Hoje é uma nova oportunidade de fazer tudo diferente, correr atrás daquele 1% a mais a cada dia, ó.
1: Gostei. Ontem saiu como eu planejei, mas mesmo assim eu pretendo correr atrás e conseguir mais 1% aí.
0: Ó, que é isso aí, sim. Então é isso, pra você que tá ouvindo a gente em casa, se você tá falando com a gente... Em casa não, né? Tem gente que já tá trabalhando, Se você quer falar com a gente, manda mensagem aí no 3239-3602, que essa terça-feira seja muito leve, abençoada, cheia de boas notícias e motivos pra sorrir também, né, Léo?
1: Importante, hein?
0: Isso aí. A gente vai estar com vocês das 6 até que horas?
1: Até às 11.
0: É isso aí. Fica aqui com a gente que tem muita coisa boa vindo aí.
1: Demorou, bora!

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0: E vamos de almanac. Terça-feira chegou, já se passaram 286 dias do ano e faltam apenas 79 dias para o ano de 2026 terminar. O ano tá passando voando, hein, Léo?
1: Tá rapidão. Na hora que piscou, chegamos no final do ano.
0: É isso aí.
1: É. E hoje também é o Dia Nacional do Fisioterapeuta e do Terapeuta Ocupacional. É o dia de homenagear esses profissionais que ajudam tantas pessoas a recuperar movimentos, conquistar autonomia e melhorar a qualidade de vida.
0: É isso aí. E ó, hoje também é dia internacional para a redução do risco de desastres. A data chama atenção para a importância da prevenção e dos cuidados que ajudam a proteger vidas diante de situações de risco.

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0: fim da escala 6-1 volta ao debate. O Senado retoma nesta terça-feira a discussão sobre o fim da escala de trabalho 6-1. A votação está prevista para quarta-feira.
1: Bancos devolvem dinheiro das bets. Os bancos têm até amanhã, dia 14 de outubro, para devolver os saldos de apostadores. Mais de R$1 bilhão já foi reembolsado.
0: Vacina brasileira contra a malária. A Anvisa autorizou testes em humanos de uma vacina desenvolvida no Brasil contra a malária vivax.
1: Incêndios preocupam no Amazonas. O Amazonas registrou 4 vezes mais focos de incêndio em outubro. Aeronaves militares foram mobilizadas para ajudar no combate às chamas.
0: Eleições presidenciais. A disputa presidencial entre Lula e Flávio Bolsonaro segue movimentando o país. Os candidatos participaram de homenagens à padroeira do Brasil no feriado.
1: Mega Sena acumulada. A Mega Sena acumulou e o prêmio estimado chegou a R$150 milhões, movimentando as expectativas dos apostadores.
0: Esse foi o nosso painel de notícia para você começar o dia sabendo o que está acontecendo no Brasil e no mundo.
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3: E agora, vamos voltar lá para 1971. Em outubro, um dos maiores nomes da música brasileira, Tim Maia, conquistava o público com um sucesso que atravessou gerações. Uma música que até hoje faz muita gente cantar e dançar. Então, bora matar a saudade com Tim Maia e Não Quero Dinheiro.

Quando a gente começou, a gente decidiu fazer shows onde a gente tocava somente as nossas músicas. Os primeiros shows, nós tínhamos 5 músicas apenas. Então era muito comum pra gente começar o show tocando tédio e meio que pra fazer volume, terminar tocando tédio de novo. E já que nós estamos lembrando desses 30 anos, nós decidimos essa noite fazer exatamente

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1: 7 horas.
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3: A nossa equipe recebeu a participação do ouvinte Sérgio José de Paulo, que chama a atenção das autoridades para as condições de limpeza e manutenção dos passeios ao longo da Avenida 7 de Setembro, uma via de grande movimentação na cidade. Além de relatar problemas relacionados à conservação e à limpeza do local, o Sérgio também comenta sobre a maneira como alguns motoristas estacionam seus veículos ao longo da via, inclusive sobre os trilhos, e apresenta sua opinião sobre a situação.
4: Cortaram as árvores e não fizeram os passeios. Então o pessoal está passando. Esse dia mesmo eu vi uma dona escorregando lá, caindo. Então pedi às autoridades apoiar aquilo ali, porque ali é um cartão postal da cidade. Todo mundo que chega aqui, Avenida 7 de Setembro. Só o nome 7 de Setembro, você já sabe, né? 7 de Setembro. Então vê aquelas coisas feias lá. Vamos ver se nós arrumamos aqui lá. E aquele estacionamento também ali na 7 de Setembro. Fazer uma marcação para os carros estacionar de comprido. Estacionando se sentido a linha, aonde cabe um carro, cabe dois. Então é só ter um pouquinho de cabeça, pensar que melhora. E às vezes uma coisinha à toa melhora uma coisa boa na cidade. Para muita gente ver, falar, ô, estão mexendo nesse aí. Mas só que eles não estão interessando por isso. Matura da ESA, o movimento da cidade, pessoal de fora que vem. Aí vê a cidade desse jeito, falou, mas Três Corações tá jogado pras traças. Então é bom ter essa oportunidade de falar pra ver se vocês acordam. Vamos acordar aí, vereador.

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1: Hoje o Tropis contou um pouco da história da Arca de Noé, principalmente falou sobre cuidado, acolhimento e proteção. Desde 1979, a instituição faz parte da história de Três Corações, apoiando famílias e ajudando a construir novos caminhos.
2: Do nosso querido capitão Morbello Vendramin, que foi de fato o grande idealizador dessa obra, era um sonho. Através de um sonho dele, que ela veio existir, né? Porque ela passou a existir através de uma necessidade na época, né? A Casa da Sopa, o Centro Espírita, ele via assim, a necessidade de ter uma nova casa que fosse um braço social, que tivesse ali um trabalho social em cima da doutrina, do que se estudava. Então, o capitão já rezava muito, pedia orientação, e ele passou então a ter uns sonhos. E ele, através desse sonho, ele sonhava com uma arca muito grande chegando, e essa arca, ao invés de animais, trazia crianças. E ele então foi instruído através disso, né? Na época, as creches ainda existiam poucas unidades, era uma ou duas, eu não sei dizer bem ao certo.
1: Uhum.
2: Mas a necessidade de fazer um local onde a gente pudesse cuidar de crianças. Então isso veio através de um sonho que ele teve.
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0: Agora a gente vai falar com quem tá no busão. Bom dia.
1: Agora a gente vai falar com quem tá no... sobre... Nem sei quantas rodas que tem um ônibus.
0: Quatro é carro.
1: Ah, é você que tá aí andando de Mercedes?
0: Eu acho que é seis.
1: Eu acho que é seis a oito, tipo isso.
0: Alô, Carlos, que é o motorista de ônibus, se você estiver nos ouvindo.
1: Isso, manda aqui pra gente.
0: Quantas rodas tem o pneu... Não, quantos pneus tem um ônibus?
1: É isso.
0: Nossa, Deus.

0: Gente,
1: ajuda nós.
0: Pra você também que tá aí dentro do ônibus, manda aí pra gente quantos pneus. Não, né? Quantos pneus não?
1: Quantas rodas?
0: Quantas rodas tem um ônibus? Manda aí pra gente no 3239-3602. Ou é pra acabar mesmo com os piqui de Goiás, né? Nossa, aí eu. Quatro.
1: Não. Quatro. A Mercedes que tem quatro rodas é outra Mercedes, não é essa que tá levando a galera.
0: Vamos fazer uma aposta, eu e você?
1: Ah,
0: pra ver quem ganha?
1: Eu acho que tem oito.
0: Valendo o quê?
1: Valendo nada.
0: Valendo 50 conto.
1: Ô, louco, aí você me quebra.
0: Eu acho que tem 1, 2, 3, 4, 5, 6, 7, 8. Eu acho que. Não, acho que tem 8 também.
1: Ah, então pronto, já era. Não, não vai rolar.
0: É, eu acho que tem. Não, 1, 2, 3, 4, 5, 6, 7, 8. Ah, eu acho que é 8 também. Aqui, alô pra quem tá aí no busão, fala com a gente. Pra onde vocês estão indo? Tá indo pro trabalho, tá indo pra escola? Começando mais um dia na correria depois do feriado. Nossa, é difícil, né?
1: O meu alô é pra você que tá aí com essa terça-feira, que tá com cara de segunda, porque você moeu no final de semana.
0: Nossa, Deus do céu.
1: E não tá aguentando.
0: Falar pra você. Não é fácil, não.
1: É.
0: Mas o bom é que eu acho que agora passa rapidinho.
1: Amanhã passa muito rápido.
0: É, amanhã passa rápido. Mas, tipo assim, agora a semana também passa rápido, porque já eliminou um dia.
1: Uhum, parece que é mais rápido quando tem feriado na segunda.
0: Acho que agora vai. Já é final de semana de novo.
1: É. Bom. Lembrando aí que nós, com essa semana, né, que a gente tá começando, o Tom, que tá lá em Maldivas, já. Chega na metade das férias dele, né? Alô, Tom, ó, vamos preparando aí o esqueleto, hein?
0: É, o Tom, você tá achando que tá mamão pra você, né?
1: É.
0: Que nós tá aqui acordando cedo
1: tá
0: pra ele.
1: Tá quase na hora de você vir tomar seu posto, viu? Por enquanto, nós estamos aqui, mas já.
0: É semana que vem?
1: Semana que vem é a última semana nossa.
0: É, Tom, prepara os cambitos, chacoalha a purga, que sem ser semana que vem, na outra, é 5:30 da manhã que você vai acordar.
1: É.
0: 5 horas.
1: Não, mas eu vou falar, o Tom, ele acorda cedo de qualquer jeito, ele tá de férias, mas eu vou entrar ali na rede social, eu já vejo ele online. Se já mandei mensagem pra ele, foi bem no começo, eu falei, cara, vai dormir, o que você tá fazendo acordado?
0: Depois você chega aqui falando que você tá cansado, viu?
1: É.
0: Que você tá cansado na hora de chegar aqui.
1: Chega falando que você não descansou nessas férias, que você vai ver.
0: É, isso aí. Então é isso, pra quem tá no ônibus aí, aumenta o som, porque a gente tá com mais uma manhã juntos aí, né, Léo?
1: Isso, só tá começando.
0: Isso aí. E manda pra gente aí agora a pergunta aqui que nós, do nada, a gente ficou na incógnita. A incógnita. Incógnita aqui. Manda aí no 3239-3602. Você que tá dentro do 11, não for descer, conta quantos pneus tem, manda aqui pra gente, por favor. Alô, Tati, GG. Um abraço pra você. Ela tá dentro do ônibus, viu?
1: Ela, já?
0: Já. Ah, deve tá, já. Deve tá chegando por aí.
1: Acho que ela vem no de 15 pras 8, né?
0: Ela vem. Ah, não sei. Eu sei que ela já deve tá ouvindo nós já.
1: É.
0: Ela ouve a gente. É isso aí. Vamos. Agora mesmo a gente volta de novo. Tropical. Ó, já voltamos. como que a gente é rápido.
1: Rápido e rasteiro.
0: Nossa. Aqui, eu quero mandar um alô já pra quem tá aqui cedinho com a gente.
1: É, nós temos alguns alôs já, deixa que a galera tá aqui conosco.
0: Deixa eu ver, esse aqui é fiel.
1: É.
0: Eu quero mandar primeiramente um alô pra Lidiane. Alô, isso. Lidiane, um abraço pra você. Ela mandou aqui, ó. Bom dia, meninas. Lidia aqui, vamos malhar, né?
1: Bora, bom treino, Lid.
0: Crendas, pai, 6:30 da manhã. Tô fora. Quer não. Eu costumava malhar, sabe que hora?
1: Ah.
0: De noite. É melhor.
1: Eu gosto de ir de noite, mas ir de manhã antes do trabalho dá uma energia que, ó, muito
0: não é bom,
1: boa.
0: Só que, tipo assim, quando começa a dar ali, tipo assim, você tem que dormir mais cedo, né? Mas quando começa a dar ali 12:30, 1 hora, 2 horas, o farol já começa a baixar.
1: Ah, mas dependendo, depois é só no começo, depois você acostuma. É. Porque eu a maioria das vezes que eu fui pra academia era depois do trabalho, mas você chega lá, no verão, Nossa, é muita gente, tem que ficar revezando, um falatório. O povo senta no aparelho e começa a conversar no celular. Nossa
0: senhora. De manhã, né?
1: Agora, não, de noite, que é o horário de pico.
0: Ah, é depois das 6, assim, é assim mesmo. O bom é ser de manhã também, que você fala assim, cara, já me livrei, agora...
1: De manhã você acorda, no verão, né? Porque no inverno é brabo. Mas você acorda, você vai, você treina, você já fica endorfinado, tem academia que tem banheiro, você já toma banho, você já chega lá em cima no serviço.
0: Eu gostava, mas a hora que eu treinava era depois das 10. Não tinha ninguém na academia, era coisa de uma hora você já fazer teu treino. Não sei se eu tava fazendo errado, né? Porque era muito rápido.
1: Tem isso.
0: Agora de manhã é bom também, porque aí você já toma banho, já vai trabalhar e já é.
1: Verdade.
0: Bom, inclusive, eu preciso voltar.
1: Aproveitando aí o abraço... Mandar também pro Éder e pro Ademir, que tá aqui falando conosco.
0: E pro Matheus.
1: E agora, pra fechar com chave de ouro.
0: Alô, Matheus de Varginha, mandou aqui pra gente, ó. Oi, bom dia, tudo bem? Aqui é o Matheus, da cidade de Varginha. Gostaria de mandar um abraço para Marilene, para Vera, para Lidiane, para Guaraciaba. Ó, Guaraciaba. Estou sintonizado na melhor rádio da região e com as melhores locutoras da nossa manhã.
1: Que gracinha, Matheus.
0: Eu adorei. Matheus, um abraço pra você, viu? Obrigado pela audiência, obrigado pelo carinho. E ele pediu uma música, eu vou tocar aí pra você, viu, Matheus? Escuta essa. Agora são 7h31. Alô, Matheus, essa é pra você.

0: Aí sim, hein? Que coisa mais linda, né?
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4: Operação contra garimpo clandestino no Rio Verde termina com 6 presos e 19 dragas destruídas no sul de Minas. Jardim Paraíso recebe mutirão de limpeza contra a dengue no sábado. Moradores do Monte Alegre realizaram ação social no Dia das Crianças. Central de marcação terá atendimento suspenso no dia 19 de outubro devido à interrupção de energia. Rádio Notícia. Ouvinte pede melhorias na limpeza, manutenção dos passeios e organização do trânsito na Avenida 7 de Setembro. Ancianato Antônio Frederico Ozanã conquista veículo de 7 lugares para transporte e atendimento aos idosos. União Tricordiana realizou no sábado reunião sobre os preparativos do Carnaval 2027. Paróquia Santa Teresa promoveu almoço da padroeira neste domingo em Três Corações.
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4: Dani, deixa eu ver como você tá sentada aí.
5: Ih, começou?
4: Começou mesmo. Ó, computador, celular, muito tempo na mesma posição, o corpo sente, ué.
5: Ué, então tem que fazer, variar a posição e fazer algumas pausas durante o dia, é isso que você quer falar?
4: Isso, exatamente isso. E aqui no trabalho também, procurar deixar o ambiente ajustado de uma forma confortável pra gente. Por exemplo, lá no comercial, você já viu como que o meu computador ele fica mais alto? É pra, pro meu pescoço ficar mais reto, entendeu?
5: O meu fica tudo torto, já viu? Eu não consigo sentar reta.
4: O computador fica torto, você fica torta.
5: É, vou ficar tudo torto. E celular, e celular? Tem que tirar o olho do celular também de vez em quando, né?
4: Com certeza, porque o celular ele dá ruim no pescoço também, né? A
5: dá.
4: Posição. E aí vale pra você e pra todo mundo que tá ouvindo a gente. Bora corrigir essa postura, galera.
5: Pelo amor de Deus, sai um pouco do celular, dá uma... Tem até uns negocinhos que você usa assim, né, de ficar assim, ó.
4: Tem. É...
5: Cintinho, assim.
4: Corretor postural.
5: Ah, você fala bonito, Léo. Corretor postural, viu, gente? Não é cintinha, não. Muito bom, viu? Então você aí que tá em casa, que tá desleixado com a sua postura.
4: Isso.
5: Bora... é prumar, chama.
4: É, pruma, bora aí. Cuidar. Pruma o corpo aí, galera.
5: Isso aí, vamos ficar reto, hein? Porque senão, aproveitar que tá novo também, né? Porque senão depois, nossa, dá trabalho. Né?
4: Verdade, aqui, depois ó. Só piora.
5: Então você que tá sentado aí meio corcunda, já ó, dá uma chacoalhada no corpo. É, isso aí.
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0: Ó, tem coisa que a gente reclama uma vez, tem coisa que a gente reclama todo dia. É o buraco que ninguém arruma, a lâmpada que não acende, o lixo que fica ali, um serviço que não funciona como deveria. E aí eu te pergunto, tem alguma coisa assim acontecendo perto de você? Sabe o que você faz? Mostra aqui pra gente. É isso mesmo, pode mandar por mensagem, áudio, foto ou vídeo para o Rádio Notícia. Porque aquilo que incomoda você pode estar incomodando também muita gente. Se você tá passando por isso, então, manda aqui pra gente, pra galera do jornalismo, no WhatsApp 35-3239-3606. Salva aí que eu vou repetir. 35-3239-3606. Não é, Léo? Viu? Fotografou? Gravou?
1: Exatamente. Mandou. Só mandou. Pra seguir a rima.
0: Viu? Fotografou? Gravou?
1: Mandou.
0: Mandou. É, manda aqui aí pra gente. E o Calhão sempre fala que se a pessoa também não quiser se identificar, né, Léo?
1: Isso, isso. Você pode querer, né, dar o seu nome aí. Ou não, também, né? Às vezes é alguma coisa mais séria. Ou você quer reclamar, por exemplo, do terreno do vizinho que tá com mato alto. Aí você não quer se identificar, né? Então, como o Rádio Notícia, ele é muito aberto, né? Você pode reclamar de muita coisa. Você pode reclamar de iluminação, de buraco, de mato alto, de cães soltos pela rua. Então, você pode querer dar o seu nome ou não. E aí, a gente respeita e corre atrás e busca a solução.
0: Isso aí. Então, manda aí no WhatsApp 35-3239-3606. Rádio Notícia, reclame aqui. Aqui a sua informação, ó, pode virar notícia.
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3: Alô do busão!
4: Olha a gente aqui de novo. Quem tá firme indo no caminho, será?
3: É, conta pra gente. Quem não apareceu ainda e não mandou foto do busão foi a Guaraciaba. Será que a Guaraciaba tá de férias?
4: É mesmo.
3: Hoje ela tá emendando feriado. Alô, Guaraciaba!
4: É verdade.
3: Você não mandou sua fotinha dentro do busão hoje pra nós?
4: É mesmo. Guaraciaba, responde aí pra nós quantos pneus tem um ônibus, pelo amor de Deus. Eu vou fazer isso na charada, aí ela responde.
3: Boa, na hora ela... É mesmo, vamos pedir pro Guto, que inclusive hoje é aniversário do Guto.
4: É.
3: Parabéns, Guto!
4: Olha, eu vou colocar... Depois a gente tem que colocar ele no nome dele na lista.
3: Tem que colocar,
4: vamos
3: sim.
4: Vamos colocar. Alô, Guaraciaba, manda aí pra gente quantos pneus tem um ônibus, por favor.
3: A gente vai pedir pro Guto, aí ela responde
4: isso,
3: na mesma hora.
4: Isso, então não responde ainda não. E aí, quem tá firme aí no caminho? Já chegou, tá no trabalho, já... Ou ainda tá, tem muito chão pela frente. Tem gente que, aqui em Três Corações, acho que não, mas aquele povo mora em São Paulo, porque lá diz que às vezes é uma hora e pouco no
3: ônibus. Nossa, muito.
4: Metrô.
3: É. Deus me livre. Tem que acordar, sei lá, quantas horas antes pra poder chegar na hora no trabalho. Chega, sei lá, quantas horas depois.
4: Ah, não, tô de boa. Nossa, eu não ia trabalhar, não.
3: Nossa, lá em São Paulo a vida é outro rolê.
4: É, vamos ficar aqui em Três Corações mesmo.
3: É, eu também prefiro.
4: Tudo é pertinho, tudo pega um ônibusinho.
3: E depois quer falar que o Ali de Mineiro é longe, né?
4: É. Ali de Mineiro. Esse trem não é muito longe, não.
3: É ali, é logo ali.
4: É logo ali. Então é isso, um abraço aí pra vocês que estão no busão, estão indo. Bom trabalho, né? Pra quem tá voltando também, vai descansar, tá voltando
3: isso.
4: Da madrugada. Trabalhou de madrugada também. Esse alô vai pra vocês. Alô, Carlos, manda aí pra mim também quantos pneus tem um ônibus. Será que ele tá escutando a gente?
3: Eu acho que tá. E só não teve tempo de interagir.
4: Ah, tá dirigindo. Não, dirige primeiro, depois você interaja.
3: Isso.
4: Depois você interaja com nós. É isso aí.
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4: Agora são 7h54 e ouvir a Tropical, Léo.
3: É bom demais!
4: E...

0: 8 horas.
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4: Hoje o Tropis contou um pouco da história da Arca de Noé, principalmente falou sobre cuidado, acolhimento e proteção. Desde 1979 a instituição faz parte da história de Três Corações, apoiando famílias e ajudando a construir novos caminhos.
5: Muitas têm depressão pós-parto e elas não sabem identificar. Elas amam a criança, mas elas não conseguem cuidar bem. A gente tem que lembrar que a cultura delas é diferente da nossa. Tipo assim, é uma cultura que a irmã mais velha vai criando a mais nova e assim vai. Mas não é que elas não amam, elas não têm aquela... Não tem aquela atenção, às vezes, porque às vezes são muitos filhos, ela tem que dividir a atenção para todos. Então, assim, a gente dá esse apoio para elas entenderem como cuidar, para elas entenderem que muitas não sabem o que é maus tratos com crianças, porque muitas acham que maus tratos é só bater. Mas eu não bato no meu filho. Não é. Você tem que dar. Maus tratos é você não alimentar a criança, não dar banho, não mandar pra escola. São várias coisas. Então, assim, a gente tenta ajudar elas num todo. A gente tem na saúde, por exemplo, dos bebês. Tem mãe que não sabe dar banho no bebê. Ela chega lá adolescente. Como que ela vai saber dar um banho no bebê? Nunca fez isso. Então, a gente dá esse apoio. A amamentação, o cuidado que ela tem que ter na gravidez. Depois, como que cuida dessa criança. Então, tem todo um apoio psicológico e físico mesmo, sabe? Além do acolhimento da psicologia, né? Da saúde mental dessa mãe, o físico.

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4: Vamos pro primeiro, que é o meu e o seu, que é de Áries. Alô, arianos! Hoje é dia de respirar fundo e não querer resolver tudo na correria, viu? Nem sempre as coisas acontecem na hora que a gente quer. E tudo bem. No amor, uma conversa pode ajudar a esclarecer aquilo que ficou mal resolvido. Mas vá com calma, que o dia pode surpreender você. Números da sorte: 5, 18 e 29. E a cor nossa hoje, que é de Áries, é o coral. Taurinos, que tal parar um pouquinho de se preocupar com tudo e aproveitar mais o seu dia, hein? Você merece descansar a cabeça também. No amor, demonstre o que sente, mesmo que seja com um gesto simples. Às vezes, um carinho vale mais do que mil palavras. Números da sorte: 8, 17 e 34. E a sua cor do dia é o verde. Geminianos, prepare-se para um dia de boas conversas e trocas de ideias. Você pode acabar descobrindo algo interessante numa conversa que parecia sem importância nenhuma. Só toma cuidado com aquela vontade de falar tudo que vem na cabeça, hein? Vai com calma. Tem hora que ouvir também faz muito bem. Seus números da sorte são 3, 12 e 26 e a sua cor do dia é o azul turquesa.
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1: Ó, oh, e dancinho, já começou a terça-feira. Você tá achando que terça-feira é sexta-feira?
2: É.
1: Eu tô entrando porque eu quero mandar um alô pra algumas pessoas. Nossa,
2: isso.
1: Já tá cheio de gente, hein?
2: Vamos falar com a galera.
1: Deixa eu ver. Alô, Damiana, lá isso. Do Vila Resende. Ué, eu conheço Vila Resende, deixa eu ver quem que é. Não conheço.
2: Não sabe quem que é, não?
1: Eu acho que não.
2: De qualquer forma, fica um abraço pra ela, né, Damiana?
1: De qualquer forma, deixa eu ver o que ela escreveu pra nós, ó. Bom dia, aqui é a Damiana. Manda um alô aqui pra mim na Vila Resende. Estou ligada na rádio, curtindo essa programação maravilhosa. Ontem foi meu niver, dia lindo da Nossa Senhora Aparecida. Mãezinha do céu, obrigada.
2: Ai, que bonitinho. Legal, Deus abençoe, Damiana. Nossa Senhora te abençoe.
1: Isso aí, que bonitinho. Nossa, no mesmo dia, hein?
2: É.
1: Que é isso? Sorte. Não é sorte, não. É de Deus.
2: É isso aí.
1: Damiana, um abraço pra você. Obrigado pela audiência, pelo carinho. Vamos ver quem mais que manda um alô pra ele aí. Você sabe quem que é?
2: É, sim. O nosso amigo Júlio, lá da Serralheria, que já tá aqui com a gente. Bom dia, Júlio. Obrigado pela audiência.
1: Alô, Júlio, da Serralheria.
2: Tudo ótimo.
1: Um abraço pra você, obrigado pelo carinho, obrigado pela audiência. Ele tá aqui firme também, né? Todo dia.
2: Sim.
1: Isso aí, gostando de ver. Quero mandar um alô também pra Silvane. Alô, Silvane. Ela mandou aqui, bom dia, meninas. Todo dia ela manda, bom dia, meninas.
2: Bem, mas ela manda bem animadinha, né?
1: Manda bem animado. Bom
2: todo
1: dia,
2: Silvane. Todo dia tem
1: bom dia dela. Isso. Uma ótima terça-feira aí pra você, uma ótima semana. Conta aí pra nós o que você fez no seu feriado. É isso aí. Quem
2: conta
1: quer falar com a gente?
2: Quê? Conta pra gente.
1: Ah, tá. Entendi outra coisa. Quem quer falar aí com a gente, manda mensagem no 3239-3602. Hoje a gente tá conversadeira, né, Léo?
2: É. A gente hoje ficou muito quieta no feriado.
1: Nossa,
2: a gente
1: Deus
2: quer falar.
1: Sabe não. Domingo, segunda e... Não. Dois dias, né? Ficou?
2: Ah, então.
1: Que é isso? Não tá acostumado a falar todo dia. Não. Manda aí pra gente. 3239-3602.

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3: Estamos de volta com mais uma rodada de previsões. É hora de saber o que os astros prepararam para quem é dos signos de Câncer, Leão e Virgem.
5: Agora eu vou falar com os meus amigos cancerianos, aqueles nascidos entre 21 de junho a 22 de julho. Canceriano, se o coração estiver pedindo um pouco mais de atenção, escute esse sentimento. Você não precisa dar conta de tudo, nem fingir que tá tudo bem o tempo inteiro. Procure quem faz você se sentir acolhido. Um abraço apertado pode melhorar o seu dia. Os números da sorte para você é o 6, o 21, o 38 e a sua cor é o branco. Leoninos, nascidos entre 23 de julho e 22 de agosto. Nada de ficar esperando que os outros reconheçam o seu valor o tempo todo. Você sabe o quanto se esforça. Hoje, procure fazer algo que deixe você feliz de verdade. No amor, menos orgulho e mais carinho podem mudar completamente o clima entre vocês. Os números da sorte para você, 1, 16, 32, a sua cor é o laranja. Virginianos, nascidos entre 23 de agosto e 22 de setembro. Vamos combinar uma coisa? Você não precisa deixar tudo perfeito para ter um bom dia. Faça o que tiver ao seu alcance e não fique se cobrando tanto. Na vida amorosa, tente relaxar um pouco e aproveitar os momentos sem analisar cada detalhe, viu? Os números da sorte, 9, 14 e 27 e a sua cor é o bege.
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11: 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Vem aí mais uma rodada de previsões astrais. Falando agora para Libra, Escorpião e Sagitário.
12: Alô, escorpianos. Sabe aquela situação que está tirando a sua paz já tem dias? Talvez seja a hora de olhar para ela com mais calma, viu? Sem imaginar mil possibilidades antes de ter certeza dos fatos. E ó, no amor, não espere que a outra pessoa adivinhe o que você sente. Falar abertamente pode fazer muito bem. Seus números da sorte são 7, 23 e 35 e a cor do dia é o bordô. Libriano, você pode Você costuma, né, pensar em todo mundo, mas será que está cuidando de você também? Hoje não tenha medo de dizer o que quer e de colocar seus sentimentos na mesa, viu? Você não precisa agradar todo mundo para manter a sua paz. Quem gosta de você vai querer ver você feliz. Seus números da sorte para hoje são 4, 19 e 31 e a sua cor do dia é o azul claro. E para os sagitarianos, você está precisando de uma novidade, de uma conversa diferente ou simplesmente de sair um pouco da rotina. Então procure fazer algo que anime o seu dia. Só não deixe as responsabilidades de lado por causa de empolgação, viu? E no amor, leveza e bom humor serão bem-vindos. Seus números da sorte são 10, 22 e 36 e a sua cor de hoje, ó, é a cor do dinheiro, amarelo.
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6: Visões astrais incríveis a caminho. Vamos conferir o que dizem os astros para os nativos de Capricórnio, Aquário e Peixes.
7: Oito horas, 49 minutos, última rodada de previsões astrais. Nós vamos falar agora com os capricornianos, aqueles nascidos entre 22 de dezembro a 20 de janeiro. Capricórnio, você vive pensando no que precisa conquistar, mas não se esqueça de olhar para tudo o que já conseguiu. Nem todo o processo aparece de uma hora para outra. Faça sua parte e respeite seu tempo. E hoje, se alguém querido precisar de atenção, tente estar mais presente. Os números da sorte para você é o 2, 15, 28 e a sua cor é o cinza. Aquarianos nascidos entre 21 de janeiro a 18 de fevereiro. Uma ideia diferente pode aparecer quando você menos esperar. Não destaque uma possibilidade só porque ela foge do que você costuma fazer. Na vida pessoal, procure estar mais perto de quem respeita seu jeito de ser. Você não precisa mudar sua essência para agradar alguém. Números da sorte: 11, 20, 37. Sua cor é o violeta.

0: Para os piscianos, nascidos entre 19 de fevereiro a 20 de março, você tem um coração enorme, mas não precisa carregar os problemas do mundo nas costas. Hoje, faça um carinho em você também. Ouça uma música de que gosta, converse com alguém especial ou tire alguns minutos para descansar. Você também merece receber todo esse cuidado que oferece aos outros. Os números da sorte para você, 13, 24 e 30, e a sua cor é o verde água.
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0: Vou tocar agora uma música lá do nosso primeiro CD. Se chama Vou Pra Ir. Vamos lá.
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5: Ouvinte do bairro Santa Teresa cobra manutenção de ruas e alerta para transtornos causados pelo desgaste dos paralelepípedos. O morador questiona porque esse tipo de serviço não vem sendo realizado e relata os transtornos enfrentados por quem precisa passar diariamente por essas vias, principalmente motoristas e moradores da região. Ele aponta ao setor responsável para que as ruas sejam avaliadas e que os serviços de manutenção sejam realizados, garantindo melhores condições de circulação para a comunidade. Vamos acompanhar o relato do ouvinte.
6: Bom dia, tudo bem? Eu sou morador aqui de Santa Teresa. O asfalto tem um tampo buraco, mas o paralelepípedo em Três Corações não tem manutenção. Eu já moro aqui há muito tempo. Esse buraco aqui, ó, ele já tem anos que ele tá aqui nessa travessa aqui da Badoeira e Allen aqui no Santa Teresa, com a tabelião Antônio de Avelar Fonseca. O ônibus da Tractor passa aqui, ó, fica só afundando, já estão desviando, não tem manutenção. Igualzinho o asfalto a gente vê, está sempre tampando buraco. O paralelepípedo aqui no Santa Teresa, ele não tem manutenção nunca. Aí, ó, vai fazendo os buracos já faz tempo, não é de hoje.
5: E olha, aproveitando, eu resolvi abrir esse assunto aqui também, viu? Porque é uma situação que merece ser discutida, vamos combinar. E agora eu tô abrindo esse espaço pra você que tá aí na escuta, porque aqui a sua voz também tem vez. E eu já vou começar com uma pergunta pra você que tá ligadinho aí. Será que esses paralelepípedos, se eles estivessem soltando na rua de quem toma as decisões, será que o problema já tinha sido resolvido? Hã? Será? Será? Manda aí pra mim a sua opinião no 3239-3602. Homem diz, será que todo mundo enfrenta a mesma dificuldade na hora de conseguir uma manutenção? Será? Essa é uma pergunta que vai ficar e eu quero que você dê a sua opinião aqui pra mim. E outra coisa, o morador, ele tem que reclamar quantas vezes para ser ouvido? Uma, duas ou 10 vezes? E agora eu quero saber de você, como eu falei, que tá aí ligadinho. Eu tô exagerando nessa pergunta ou você também pensa assim? Manda aí para mim no WhatsApp 3239-3602 a sua opinião.
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5: E ó, pode concordar, pode discordar, mas eu só quero ouvir os dois lados dessa história, hein? Então me conta, será que esse problema é só no Santa Teresa ou tem mais bairros passando por essa situação? Me chama aqui no WhatsApp, dê a sua opinião, porque agora o espaço é todo seu.

0: ó, eu acabei de pedir a opinião aqui e o povo já tá começando a falar, é isso mesmo. E eu quero continuar nesse assunto, viu? Será que o problema é falta de manutenção ou é a demora para resolver? Tem isso também, né? Será que uma rua precisa ficar intransitável para receber atenção? Uma ouvinte lá do Odilon Resende mandou assim, ó: Dani, eu acho que o pior é reclamar. Eu acho que o pior é reclamar e não ter resposta. A gente só quer saber quando vão resolver. E tá aí uma questão bem interessante, né? Será que o que mais incomoda é o problema ou é a falta de resposta? E outra, será que a população tá cobrando demais ou já tá esperando tempo demais? Tem isso também, né? Manda aqui pra mim no 3239-3602 qual que é a sua opinião. Até quando o morador deve esperar? Manda aí pra mim, deixa eu ver. 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

0: ó, o assunto acho que ele tá rendendo, viu? Ele tá rendendo porque a galera tá mandando aqui. Mandar um abraço pra Fani. Alô, Fani, um abraço pra você. E aproveita e me fala, Fani, aí na sua rua tá precisando de melhorias? Manda pra mim. Uma outra ouvinte do Vila Resende mandou: eu acho que o povo também precisa cobrar mais. Se todo mundo ficar quieto, os problemas continuam. Mas aí eu pergunto, será que a responsabilidade do morador ficar cobrando o tempo todo? Será? Ou será que a manutenção deveria acontecer antes mesmo da reclamação? E eu vou provocar mais um pouquinho, viu? Será que a gente tá se acostumando a cobrar por coisas que já deveriam estar funcionando? Aproveitando o gancho também, se você quer mandar, né, o que tá acontecendo aí, pode mandar pra gente no Rádio Notícia, viu? Aqui a gente vai, eu vou colocar a sua reclamação aqui dentro pra gente comentar. Então eu quero saber de você, se você concorda ou discorda, e quais são as melhorias também que precisam aí da sua rua, que você já pediu 1, 2, 10, 20 vezes. Manda aí pra mim no 3239-3602.
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2: Hoje o Tropis contou um pouco da história da Arca de Noé, principalmente falou sobre cuidado, acolhimento e proteção. Desde 1979 a instituição faz parte da história de Três Corações, apoiando famílias e ajudando a construir novos caminhos.
3: O nosso querido capitão Morbello Vendramin, que foi de fato o grande idealizador dessa obra, era um sonho, através de um sonho dele, que ela veio existir, né? Porque ela passou a existir através de uma necessidade na época, né? A Casa da Sopa, o Centro Espírita, ele via assim a necessidade de ter uma nova casa que fosse um braço social, que tivesse ali um trabalho social em cima da doutrina, do que se estudava. Então, o capitão já rezava muito, pedia orientação, e ele passou então a ter uns sonhos. E ele, através desse sonho, ele sonhava com uma arca muito grande chegando, e essa arca, ao invés de animais, trazia crianças. E ele então foi instruído através disso, né? Na época, as creches ainda existiam poucas unidades, era uma ou duas, eu não sei dizer bem ao certo.
2: Uhum.
3: Mas a necessidade de fazer um local onde a gente pudesse cuidar de crianças. Então isso veio através de um sonho que ele teve.
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0: Bom dia.
1: Com vocês? Eu tô bem, graças a Deus. Como passou ontem? Passou feriado, passou bem? Ó, gente, eu vou dar minha opinião. Eu moro aqui na zona rural, mas eu não moro na cidade, mas vou dar uma opinião. Eu acho que não precisa, a gente não precisava nem cobrar, porque a gente paga tanto imposto e não é barato, né? Se não pagar, eles multa. Então, eles tinham que pôr na consciência deles que tinha que manter a cidade arrumada, porque tá uma vergonha. Três corações, tá uma vergonha a cidade, porque olha as ruas, você sai do buraco, você cai no outro. Você sai do buraco, você cai no outro. Então, eles que tinham que pôr a consciência deles, eles mesmos arrumar. Mas como diz, a população tem que reclamar mesmo. Porque às vezes eles criam um pouquinho de vergonha, né? E arrumam na rua, porque não tá fácil, não. Fura o pneu, quebra o carro, quem que vai arrumar? É o dono do carro. Porque eles não vão arcar com o dinheiro do bolso deles, não. Não é verdade? Desculpa eu falar aqui, mas tá passando a hora. Tchau, obrigado, um bom dia pra vocês.
2: E aí, você discorda ou você concorda? Manda aí pra mim no 3239-3602.
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1: E ó, eu já ia encerrar um assunto, mas eu vou ter que soltar um outro áudio aqui da ouvinte. Ó, vamos escutar.
2: Bom dia, meninas, tudo bem com vocês? Sou eu, Fani. No momento, a rua onde eu moro hoje não está precisando de reparos. Mas vim aqui para falar sobre o meu bairro, onde eu tenho uma casa, né? Que é ali no Vila Bela 2, né? Lá tá precisando, né? Que o pessoal dá uma atenção lá. Eu sempre pedia isso, sabe? Não só como os buracos, a volta do ônibus lá, que não tem mais. Os animais que ficavam soltos, eu vivia reclamando na rádio. Então eu queria pedir uma atenção pro Vila Bela 2. Mas se a gente for parar e pensar, a cidade toda tá precisando de um reparo, né? Então pedi pra essa nova gestão aí, dos vereadores, enfim, dar uma atenção a mais pra Três Corações, tá? É isso que eu tenho a pedir. Meu muito obrigado, Deus abençoe, meninas. Beijo. E eu faço e mando vídeo. Eu mandava vídeo até das vacas soltas no Vila Bela.
1: É isso aí, lá no Vila Bela que ela falou, que é o bairro. Eu vou, por enquanto, eu vou encerrando, né, esse assunto por aqui, mas fica a reflexão. Será que a população precisa reclamar tanto assim para conseguir uma manutenção que já deveria fazer parte da rotina da cidade? Se você ainda tem sua opinião aí, pode mandar para mim mesmo assim no 3239-3602. E ó, aproveitando o gancho, se você quer também que a sua reclamação chegue até nós, algo que tá te incomodando aí na sua rua, manda pra gente no Rádio Notícia, que o Rádio Notícia vai te dar voz também e vai passar aqui comigo falando em cima. Pode mandar no 3239-3606.

Eu vou repetir, pro Rádio Notícia. 3239-3602. A gente sabe que nem tudo se resolve da noite pro dia, mas o morador também espera uma resposta, né? Ó, o espaço continua aberto pra você, a gente segue acompanhando aqui essa situação também, e porque você aqui, você tem voz também, viu? A sua vez aqui tem voz.

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0: Ó, eu posso te fazer mais uma pergunta? Tem alguma coisa acontecendo aí perto da sua casa que você gostaria que alguém mostrasse? Pode ser na rua, pode ser no bairro, no caminho para o trabalho. Um problema que está ali há dias, um serviço que precisa melhorar. Uma situação que todo mundo comenta, mas continua do mesmo jeito. Conta aqui pra gente. O Rádio Notícia, como eu falei, quer ouvir quem vive a cidade todos os dias. E sabe quem é essa pessoa? Essa pessoa é você. Pode mandar mensagem, áudio, foto ou vídeo pelo nosso WhatsApp. 35-3239-3606. Eu vou repetir, hein, porque a gente quer te ajudar. 35-3239-3606. Mostra pra gente o que está acontecendo. 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A sua informação aqui pode virar notícia.
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8: Todo mundo quer saber o que rola no mundo dos famosos.
0: Agora chegou a hora que eu sou boa.
7: Aqui, eu tô muito animada pra essa fofoca.
0: Por quê? Essa é da boa.
7: Não vi a hora de chegar essa hora.
0: Eu vi que você mandou pra mim.
7: Final de semana, irmã, já tem uma fofoca de terça. Até mandei segunda, né? Tudo errado.
0: Segunda?
7: É, que eu falei pra você segunda. Você, que segunda? Fale por você, você vai estar lá segunda-feira?
0: É. Leonara mandou pra mim essa fofoca, que ela tava muito animada, num domingão.
7: Domingão, brabo, mandando serviço.
0: Aqui, tem como a gente fazer isso de segunda-feira? Fez segunda só, você que vai trabalhar, porque eu sou terça.
7: Segunda você vai fazer sozinha, se você quiser.
0: Tô bem de boa. De quem que a gente vai falar hoje?
7: Então, irmã, eu só... Ó, eu tô até meio nervosa.
0: Calma.
7: Deixa eu só fazer uma retificação antes de qualquer coisa. Todas as vezes que nós, neste programa, na história deste programa... que nós falamos sobre términos, todas as vezes eu fico muito triste, né? Eu sempre falo, ah, eu fico triste quando tá falando que alguém largou. Ah, eu não gosto, né? Mas, três pontinhos, essa em específico, eu não tava jogando pro universo pra atrapalhar o namoro dos outros.
0: Foi o Zé, né, Leonardo? Foi o Zé.
7: Não, mas quando eu rezava, né, pra nossa Beth, que a gente já vai falar dela, eu falava, que seja feita a sua vontade, Senhor, na vida dela.
0: Que ela largue, que ele largue.
7: Não, isso não. Então, vamos dar nome para os bois?
0: Ô, tá igual...
7: Quem tá do outro lado deve estar falando, gente, o que tá acontecendo?
0: Igual, tá igual quando, tipo assim, realmente, tá igual quando você tá no relacionamento, assim, outra pessoa que você fica, nossa, tomara que... Eu vou colocar até uma música depois pra você, que eu acho que é do... Ah, não sei, depois eu falo, não esqueci.
7: Enquanto você lembra, vamos dar nome aos bois.
0: Quem é os bois?
7: A fofoca number one de hoje é sobre o fim do relacionamento da nossa vivíbora. E o atacante do Real Madrid, Vini Júnior, solta a palma!
0: Nossa! Eu acho que já tava demorando. Já tinha passado a hora.
7: Então, cara, assim...
0: Eu não falo que homem.
7: É, eu acho assim, ele é um ótimo jogador, né, tal. Mas fica lá e deixa ela aqui, por
0: favor. Como que eu falo o negócio? Como um namorado, ele é um ótimo jogador.
7: Nossa, pela primeira vez que você acertou.
0: Primeira vez que eu acerto alguma coisa aqui nessa
7: frase,
0: rádio.
7: O ditado, não sei como que chama isso. E assim, que golaço que você acabou de marcar.
0: Obrigada.
7: Com essa frase. Obrigada. Que você falou.
0: Obrigada.
7: Então é isso, né? No final de semana aí nós fomos surpreendidos pelo término da Virgínia e o Vini Júnior, né? Eles isso. Que tinham voltado aí na 4 meses. E aí, infelizmente, não deu certo. A gente não sabe o porquê.
0: O que será?
7: O porquê eu não sei. O que eu sei é que a bicha tava gastando dinheiro pra comprar as coisas pra levar lá pra casa dele. E agora...
0: Boba.
7: Agora não tem mais
0: agora,
7: nada.
0: Agora eu pegava tudo de volta.
7: É, eu não sei se pra ela vai fazer diferença, nem pra ele, né? Esse povo cheio
0: de grana. Eu esqueci que
7: assim.
0: A gente tá falando da Virgínia, né? De nós.
7: A gente tá falando de Virgínia e Vini Júnior, né?
0: Não, isso não vai fazer questão.
7: É, não sei. Eu acho que ela não deve ligar muito pra isso, não.
0: Eu vi nas redes sociais que ela tinha catado umas mensagens dele. Não sei, não sei. E também não duvido, porque ele é safado.
7: É. Mas aí agora vamos pro ponto que interessa, né? Por quê? Porque ela largou e ela entrou no aviãozinho dela, ó.
0: Pra onde?
7: Miami.
0: Nossa, com quem?
7: Miami, com o pai das crianças, nosso querido Zé Felipe!
0: Alô, Zé...
7: Alô, Zé Felipe!
0: Não.
7: Então, ele que tá passando uns tempos lá na Flórida, nos Estados Unidos da América, né? Deve que ele tava com saudade das crianças. E aí ela foi lá levar as crianças pra eles se conhecerem.
0: Ah, não,
7: se conhecerem,
0: tá
7: se encontrarem.
0: Tá muito mal contado. Será que esse trem que eu vi na internet não foi o contrário, não? Será que o Vini não catou conversa da Virgínia com o Zé?
7: Eu ia amar.
0: Eu
7: porque
0: também.
7: Aí quer dizer que a volta ia ser mais rápido do que a gente imagina.
0: É, um dos dois. Ou catou e ela já tava de conversinha e foi. Ou senão ela catou dele e ficou... Se foi isso, né, de conversa. Ou senão ela catou dele e ficou com raiva e falou, você quer saber de uma coisa?
7: Pra falar a verdade, sabe o que eu acho, irmã? Com muita dor no coração, não é o que eu gostaria, mas eu acho que o Vini deve ter dado aí uma varada na água.
0: Ah, é normal dele, ele sempre faz isso.
7: E aí ela foi lá pra Miami, mais pra levar as crianças mesmo, viu? Fora o que meu coração queria. Não pra encontrar
0: não
7: com
0: sei,
7: ele, mas
0: viu?
7: Mais pra levar as crianças. Sabe por quê, irmã? Bom, pelo menos do que eu vi até hoje, a gente não pode falar o que passa na cabeça e no coração deles, né?
0: Isso.
7: Mas ela, eu acho que eu sinto ela muito ferida por conta do Zé.
0: É, o Zé foi bem...
7: Sabe? E você vê assim, ó, ela já deu entrevista falando que o sonho dela era casar, era ter filho e tal. E com quem que ela poderia ter feito isso? Com o Zé Felipe? E assim, até hoje não foi.
0: É.
7: Sabe? Então eu acho que ela ainda deve ter uma mágoa dele. Mas ele comentou nas redes sociais, né? Quando ele foi questionado sobre uma possível reconciliação, ele não descartou. Mas ele falou o seguinte: o futuro pertence a Deus, mas hoje quero continuar assim. Ele não descartou que daqui a alguns anos vai que cola, né? Mas ele disse que eles são melhores amigos e Deus sabe o que faz. Eu, por mim, hoje já tava lá um post que os dois voltou.
0: Nossa,
7: sabe?
0: Mas ele tá muito frio.
7: Ele tá muito maduro pro meu gosto. Aquela criancinha que eu olhava e falava, gente, o Zé Felipe é uma criança perto da Virgínia. Agora hoje o cara tá top.
0: Eu acho que...
7: Graças a Deus ele tá se preparando pra receber a esposa, a família e os filhos. todos juntos de Xalonau. E fazer uma festa de casamento pra parar esse
0: Nossa,
7: país.
0: O sonho da Léo é que eles voltem.
7: É. Juro.
0: É, pra mim. Ah, não
7: e
0: sei.
7: É por conta disso que eu falei, ó, gente, eu não fico feliz com términos, eu não gosto de términos. Mas antes do término da Virgínia e do Vini Júnior, tem o término da Virgínia e do Zé Felipe. Então eu vou lá pro Zé Felipe.
0: Prefiro o Zé.
7: É, ele é o pai, cara. Vini ele é o pai das crianças.
0: Vini Júnior pra mim é só na Copa. E olha lá.
7: É. É, e só. Olha lá.
0: Única coisa que ele sabe fazer é jogar bola.
7: É. Só. E joga bem, assim, não vamos tirar o mérito bem. Do cara. Né? Ele é muito bom como jogador, então continue aí. Agora aproveita, Vini Júnior. Tava todo mundo falando que a Virgínia atrapalha ele, né? Então foca no treino, vai arrebentar de fazer gol no Real Madrid aí, vai ganhar título. Esquece que a Virgínia existe.
0: Ó! Oh. Cara! Tinha que ter uma live aqui hoje nessa fofoca. Você tá doido?
7: Eu só sei que eu tô feliz.
0: Tô vendo aí.
7: Eu tô muito feliz. Agora minhas orações, né? Antes era pra Virgínia e pro Vini Júnior, que seja feita a vontade de Deus. Agora vai ser pra Virgínia e pro Zé Felipe, né?
0: Ô, irmã, deixa eu falar uma coisa pra você. Faz quanto tempo que você tá orando pra isso?
7: Desde quando eles largaram.
0: Ah, então faz quanto tempo? Nossa.
7: Mais de um ano.
0: Mais de um ano.
7: Eles largaram em maio do ano passado.
0: É. Vai orando também, ficar rica, quem sabe, com um ano. Tuas orações. Pra quem quiser oração, manda aí pra Léo. Que você pede hoje, daqui um ano realiza.
7: O importante é realizar.
0: É, o importante é... Falar nisso, eu já tenho um pedido pra me te fazer. Daqui
7: então
0: a pouco
7: tá, no off você me fala que eu vou colocar lá na minha lista.
0: Vou fazer igual aqueles lugares. Vou deixar uma caixinha ali, tipo caixinha de funcionário, mas caixinha de pedido de oração pra Leonara.
7: Ó, todo dia, 5 horas da manhã, joelhinho no chão, coloca na caixinha que a Leonara pede pra Deus.
0: Pode vir aqui na rádio, colocar na caixinha que a Leonara vai fazer oração aí pra você.
7: Ai, me deu até calor.
0: Cara, muito bom. Mas eu tenho também uma pergunta aqui pros ouvintes. É. Ouvintes, manda aí pra gente, eu quero saber. Ex merece segunda chance? Tem isso também. Será que o Zé, se ela for voltar, será que ele merece? Porque ele deu umas varadas na água também. Deus. Ou terminou, é página virada. O que você acha?
7: Então, eu acho que depende do ex. Se o ex for o Vini Júnior, não. Se o ex for o Zé Felipe, sim.
0: Não ajudou, não respondeu minha pergunta.
7: Nessa eu tô imparcial, mentira.
0: Eu acho que depende muito também. É. Mas tudo na vida tem a consequência.
7: Com certeza.
0: Né? Então, eu também sou assim, figurinha repetida não cola mais. Uhum.
7: Eu acho que depende da figurinha. Se for o Zé Felipe, eu acho que cola.
0: É, depende da figura.
7: Nem
0: né?
7: se for pra meter uma dupla face pra colar esse negócio, não é cola.
0: Nem se for pra meter guspe colar.
7: Nossa
0: senhora. É, tudo depende. Deixa eu rebobinando aqui. É, tudo depende, tudo depende. Fala aí você que tá em casa, você que tá ouvindo a gente, ligadinho aí. Manda aí no 3239-3602. Ex merece segunda chance? Merece. Vamos ver.
7: É.
0: Eu vou botar uma música pra ela também.
7: Isso.
0: É a dela que a gente ama. Ó. Ó. Perdeu, Vini Júnior!
7: Perdeu, Payboy!

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2: Curiosamente, por que sentimos cheiro de chuva? Você já sentiu aquele cheirinho de chuva?
3: É bom, é muito bom.
2: Primeiras gotas. Ele já existe de verdade. Esse aroma característico é conhecido como petricor. Quando a chuva atinge o solo seco, pequenas partículas e compostos produzidos no ambiente podem ser lançados no ar. E o nosso nariz percebe isso muito bem. Então, quando alguém disser, tá com cheiro de chuva, pode acreditar, não é invenção. Curiosa.
3: Adorei, adorei.
2: Porque todo dia tem alguma Petricor. Coisa que a gente ainda não sabe.
3: Adorei isso aí.
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3: 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Quem tá na faxina braba aí?
6: É, ó, você que ficou aí, aproveitou o feriado pra tirar folga da sua casa, minha amiga. Agora tá na hora de correr atrás do prejuízo. Sabe esse copo? Você tomou aí um café com leite sábado ou sexta-feira à noite. Sabe esse copo engordurado que você comeu aquele lanchão, aquele podrão?
3: Crendo,
6: foi beber o refrigerante, o copo tá lá até hoje juntando mosca, hoje é dia de lavar.
3: Quem faz isso?
6: Não, sei lá.
3: Quem faz isso?
6: Eu tenho toque, eu não faço.
3: Até multei aqui a mosca. Não, é.
6: Uai, quem vai que alguém emendou o feriado, deixou pra fazer faxina hoje e aí tem louça desde sexta-feira.
3: Ô, louco, pode olhar que a casa tem rato. Tem rato. Pra você que reclamar no Rádio Notícias, pode reclamar primeiramente da tua casa.
6: Eu quero reclamar no Rádio Notícias do meu vizinho, aquele porco, que não limpa a casa.
3: Eu quero reclamar de mim que deixei a louça... louco, tá louco aí, eu não consigo não, creio em Deus, Pai.
6: É, isso aí. Ó, quero aproveitar que a gente tá na hora da faxina, mandar um abraço lá pra Eliana, da Nova TC. Ela falou que tá na faxina na casa dela e que ela quer mandar um alô pra Adriana e pra Irani. E aí ela pediu exatamente essa música que tá tocando aí das empreguetes pra tocar pras amigas dela.
3: Oh, a gente vai tocar. É a Eliana?
6: Isso, Eliana Nova TC.
3: Alô, Eliana. Oi, Eliana. Oi, Eliana, você lembra de mim, Eliana? Eu conheço a Eliana.
6: Ah, então fala mais de você pra ela lembrar.
3: De eu? De mim?
6: Yes, ué.
3: De ai?
6: Nossa senhora, ó, inglês e português.
3: A Eliana, eu sou muito amiga dos filhos dela, a filha dela chama Alioana.
6: Nossa, olha, é pra combinar com o nome da mãe, ó.
3: A Eliana Alioana. Alioana.
6: Ah, um abraço pra você, Alioana.
3: Ela, muito, muito bom, a família deles muito bom, muito bonzinho. E vamos ver, ela mandou um áudio pra eu ver se ela lembra de mim. Que coisa, dá uma olhadinha aí na foto de perfil que vai lembrar.
6: Isso.
3: É reconhecível.
6: Isso. Pode soltar o áudio dela aí, irmã.
3: Deixa eu ver o que ela falou aqui pra nós.
7: Eu lembro sem engane. Você sabe quem que é? Nós somos vizinhos.
3: Isso, a gente foi vizinha.
6: Aí, ó. Um abraço, dona Eliana.
3: Um abraço, dona Eliana. Saudade de você, viu? Vem conversando aqui com a gente. A gente tá aqui todo dia, né, ô, Léo?
6: Isso, com certeza. Vamos conversar, vamos bater papo. A gente gosta de falar.
3: A gente gosta de bater um papo. Ô, Eliana, conta pra mim, você tá na faxina? O que você tá fazendo por aí? Tô trabalhando?
6: Ela disse que tá na faxina, mas não falou que parte da faxina, hein?
3: Então manda aí pra nós qual parte da faxina. Isso. Deixa eu ver a...
6: E aí também, ó, a Lurdinha já apareceu por aqui, a Guaraciaba também já apareceu, então já vamos deixar nosso abraço.
3: Um abraço aí pra você. Guaraciaba, daqui a pouco é a tua hora, Guaraciaba.
6: É, daqui a pouco, ó, não vai fazer a gente passar vergonha, hein? Já quero saber.
3: Ah, Fanny, eu tô no trabalho, mas hoje parece segunda-feira aqui no trabalho. Tadinho.
6: Essa semana dá aquela impressão de que tem duas segundas, né?
3: É. Isso é verdade.
6: É.
3: Mas vai passar rápido.
6: Vai sim.
3: Então, um alô pra vocês aí que tá na faxina. Boa faxina, porque a minha faxina é só semana que vem. Olha lá, tô brincando.
6: Nossa senhora. Aproveitar também e mandar um abraço pra Juliana, do Parque São José. Ela tá interagindo aqui com a gente. Ela falou que pra ela essa, esse lance da Virgínia aí já até virou palhaçada.
3: Tá na mídia.
6: Isso aí.
3: Ó, falando em faxina, a Eliana acabou de mandar uma foto lavando roupa.
6: Aí, Eliana, isso aí. Ó, a Eliana tá lavando roupa e a Lidiane tá na forga, porque ela falou que faxina ela fez foi ontem.
3: Que é isso? A Fanny, o povo aqui deixa a louça de 3 dias, mas fica em off.
6: Aí, ó, tá vendo? Eu falei que tinha gente que fazia isso.
3: Nossa, e ela falou pra deixar em off, eu já falei no ar. Gente, é outra Fanny.
6: É, não, mas ela não falou quem, tem nada a ver.
3: Não fala, kkk. Não vou falar, não. Fanny, eu prometo que eu não vou falar. É isso aí, então pra você que tá na faxina, manda aí uma foto pra nós em qual parte que vocês estão aí da faxina no 3239-3602, né, irmã? Manda uma fotinha aqui, o que vocês estão fazendo de faxina?
6: Isso, manda.
3: Qual é os produtos de limpeza que vocês usam?
6: Nossa, adoro! Eu uso um que depois minha mão fica até descascando, minha filha.
3: Nossa, Deus, é forte.
6: Ah, então, pelo menos, ele tem um cheirinho gostosinho, não parece não, sabe? Mas depois minha mão começa a tudo descascar. Eu uso pra limpar o box do banheiro.
3: Que é isso?
6: Qual que é? Não sei, se patrocinar a gente fala.
3: Aproveitando você que quer colocar sua empresa aqui dentro da Tropical... Pode mandar mensagem aí no WhatsApp. Ó, tá vendo como é que eu tô? Pode mandar mensagem aí no WhatsApp 359-1022-3241.
6: Arrebentou.
3: Isso aí. Você vai falar comigo e eu vou colocar a sua empresa aqui dentro. Ó.
6: Pronto. Aqui é assim, ó. Cada sorriso é um flash. 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
3: Eu vou falar uma coisa pra você. Esse feriado fez bem pra nós. Ai, gente.
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3: Mas eu gosto de uma conversa fiada.
6: Voltamos pra falar da vida alheia.
3: O que que você faz de melhor, Dani? Conversa fiada. Eu tô falando, eu acho que se tivesse uma faculdade, eu ia passar com a nota tudo no 100.
6: Ia fechar todas as notas.
3: Todas? Seu filho, não precisava nem de estágio.
6: Ó, arrebentou.
3: Sabe quem que a gente vai falar agora, Léo, na fofoca dos famosos?
6: Não, conte-me tudo, não me esconda nada.
3: Maia Massafera. Ela é polêmica, viu?
6: Ela é.
3: Tem um menino que imita ela, depois eu vou colocar um áudio dele.
6: É? Já viu? Não, esse não.
3: Depois eu te mostro.
6: Depois tu me mostra.
3: Maia Massafera movimentou, pra quem não conhece, a Maia Massafera era o Matheus Massafera. E agora virou Maia Massafera. E aí ele movimentou as redes sociais depois de declarar que não namora homens pobres. Você acredita?
6: Nossa, nada a ver, hein?
3: Não, errado também não tá. E aí, a fala dele, né, dividiu opiniões e levantou uma discussão. Será que dinheiro é requisito para um relacionamento ou o amor fala mais alto? O que você acha, Léo? O amor ou o dinheiro?
6: Amor.
3: Amor?
6: Amor. Eu sou apaixonada, irmã. É. Sabe por quê? Porque o dinheiro, depois junto com o seu amor, você corre atrás, cara.
3: Não, isso é verdade. Mas se morar debaixo da ponte também não dá. Se for bem, não dá.
6: Não é possível, irmã. Que é isso?
3: Pô, irmã, for comer um lanche, não tem um dinheiro.
6: Ué, mas aí é assim que você fortalece o relacionamento, cara.
3: Ah, eu não caio nessa mais, não.
6: Não é possível. Nessa nós pensamos diferente.
3: É, nessa a gente pensa diferente. Eu vou deixar então uma pergunta também pros ouvintes. Na hora de escolher alguém, o que você pesa mais? No amor ou no dinheiro? Logicamente, com amor é muito bom também. A gente faz tudo por amor, como diz o ditado. O amor cega a gente, né? O amor cega. Mas apesar também, a Maia já é ricaça. Pra que ela quer um homem rico também?
6: Então, pra que dar um pronunciamento desse, gente?
3: É. E eu vou falar uma coisa pra você. Às vezes os ricos também, eles... Eles é muito, muito difícil.
6: Eu tenho uma coisa pra falar, minha opinião, tá? Tem coisa que dinheiro não paga, que dinheiro não compra, então eu sou a favor do amor e é isso.
3: Eu sou a favor, então, de amar um pra...
6: O largo.
3: E o dinheiro pega o rico. Agora ficou bom.
6: Ô, louco, aí você me quebra.
3: E fica aí pra você que tá em casa, ouvintes. Fala aí pra gente no 3239-3602. Na hora de escolher alguém, o que pesa mais? O amor ou o dinheiro? Vou deixar até uma música aqui pra Maia Massafera. Essa música é dela.

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0: Vamos lá.
2: O que é que sobe quando a chuva desce? 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
0: Uai, credo, o que é
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0: isso?
3: Guaraciaba! 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
0: É. Guaraciaba, eu não vou nem gastar a minha saliva aqui. Eu vou deixar pra você.
2: O que é?
0: O que é?
2: Eu tô achando que você vai matar essa.
0: Ah, vou.
2: Você aí, manda seu palpite pra Tropical.
0: Eu vou matar essa.
3: Vai matar mesmo, falar tudo errado. Matar a questão.
0: Eu vou matar, viu? Eu vou dar o meu negócio de matar e a Guaraciaba mata pra mim.
2: Daqui a pouco eu...
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Ó, e agora a gente vai viajar no tempo. Agora são 10:04 e a nossa homenagem é para José Augusto, um dos grandes nomes da música romântica brasileira. Em 1990, ele conquistava o público com uma canção que marcou época e embalou muitas histórias de amor. Então, ó, agora a gente vai matar a saudade com Aguenta Coração. Quem aí lembra desse sucesso, hein? Manda aí pra mim. Alô, José Augusto, canta aí pra gente.

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2: Adolescente foi assassinado dentro de casa em Varginha. Duas tentativas de homicídio em cidades do sul de Minas. O feriado foi marcado por acidentes e desrespeitos às leis do trânsito. Tribunal do Júri condena motorista que matou idosa em Perdões dirigindo embriagado. Homens foram presos em São Lourenço após tentarem dar calote em um bordel e nas garotas de programa. Traficante que planejava expandir facção do Rio de Janeiro aqui no sul de Minas foi preso em Perdões.
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2: Adolescente foi assassinado dentro de casa em Varginha. Ontem de manhã, um adolescente de 17 anos foi assassinado com golpes de faca dentro de casa no bairro Imaculada Conceição, em Varginha. O suspeito, Everaldo da Silva, conhecido pelo apelido de Paulista, foi preso, confessou o homicídio e alegou que horas antes havia tentado comprar crack na residência, mas a vítima teria se recusado a vender por causa de uma dívida de R$100. O avô do adolescente informou aos policiais que após o crime, dois amigos da vítima entraram na casa e retiraram um pacote aparentemente de maconha. O autor do crime foi encaminhado ao presídio. Duas tentativas de homicídio em cidades do sul de Minas. Em Santa Rita do Sapucaí, um rapaz de 19 anos sofreu uma tentativa de homicídio ao ser baleado na cabeça durante uma briga no bairro São Benedito na madrugada de domingo. A polícia militar prendeu quatro suspeitos, um deles usando tornozeleira eletrônica, e apreendeu uma pistola 380, um revólver 38, oito porções de cocaína, oito pedras de crack, balança de precisão, a quantia de R$9.000 em dinheiro, 66 munições, quatro celulares e um carro. Os suspeitos foram levados para o presídio. Em Poços de Caldas, um homem foi baleado durante discussão com o namorado da ex-companheira. Ele foi socorrido e levado para a UPA. O suspeito fugiu em uma motocicleta e ainda não foi preso. O feriado foi marcado por acidentes e desrespeitos às leis do trânsito. A imprudência nas rodovias tem transformado o ato de dirigir em um cenário de constante perigo, revelando um preocupante descaso de parte dos condutores pelas leis de trânsito e pelas medidas de prevenção de acidentes. O comportamento nas estradas põe uma realidade alarmante. Motoristas que ignoram as regras básicas de circulação e colocam em risco a vida de seus próprios familiares e de todos os demais usuários da via. Essa conduta perigosa se manifesta principalmente através de atitudes irresponsáveis como ultrapassagens em locais proibidos, realizadas frequentemente em faixas contínuas, curvas ou pontes, desrespeitando as normas de circulação, gerando alto risco de colisões frontais gravíssimas. excesso de velocidade, o desrespeito aos limites estabelecidos para as rodovias eleva drasticamente a gravidade dos impactos. Desprezo pela direção defensiva, a ausência de cuidados essenciais como a manutenção de uma distância segura do veículo que segue à frente e o desrespeito à sinalização reflete uma total falta de preparo prático. Diante desse cenário, fica evidente que muitos condutores agem como se não soubesse dirigir, confundindo a capacidade técnica de conduzir um veículo com a responsabilidade que o trânsito exige. O resultado dessa imprudência são acidentes com mortos e feridos, como os registrados nas estradas do sul de Minas neste feriado. Em São Tomás de Aquino, um carro saiu da estrada, invadiu um cafezal e capotou, causando ferimentos graves na condutora de 19 anos e ferimentos leves no passageiro, ambos do interior de São Paulo. Eles foram encaminhados ao hospital de São Tomás de Aquino, mas a motorista não resistiu e faleceu pouco após ter dado entrada. O passageiro foi medicado e liberado. Em Ibiraci, um motociclista de 23 anos perdeu o controle da motocicleta, invadiu a contramão e bateu de frente com uma caminhonete. Ele morreu no local. Segundo informações de usuários da rodovia, a motocicleta trafegava em alta velocidade no momento do acidente. Em Ilicínia, um carro em alta velocidade bateu violentamente em uma árvore no canteiro central e rodou várias vezes, indo parar na pista contrária. O condutor, um rapaz de 20 anos, sofreu ferimentos graves, foi levado ao hospital local e transferido para Santa Casa em Três Pontas. Tribunal do Júri condena motorista que matou idosa em Perdões dirigindo embriagado. Um homem de 63 anos foi condenado a 8 anos e 6 meses de reclusão em regime fechado por homicídio doloso após causar um acidente fatal no bairro Retiro dos Pimentas, em Perdões. O crime ocorreu em 13 de janeiro de 2023, quando o réu, dirigindo em alta velocidade e sob efeito de bebida alcoólica, perdeu o controle do veículo, colidiu contra o portão de uma residência e matou uma idosa de 68 anos. Após ter sido condenado, o homem teve a prisão imediata decretada em plenário e foi encaminhado ao presídio para o início do cumprimento da pena. Homens foram presos em São Lourenço após tentarem dar calote em um bordel e nas garotas de programa. Em São Lourenço, a polícia prendeu 3 homens que passaram.
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8: Voltei. E aí, o que sobe quando a chuva desce? Vou dar uma pista. Você... E quando o tempo fecha, é bom ter por perto. Ah, agora eu entreguei demais. Léo, não fala. Às 10h30 eu quero saber quem acertou.
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3: E agora vamos dar os parabéns. Quem tá fazendo aniversário hoje? Deixa eu ver. Alô, Pierre Augusto Nascimento, lá do Triângulo. Parabéns.
11: Parabéns também para Laís Alves Lemes, lá no Sítio dos Reis.
3: Laís, parabéns, viu? Deus te abençoe muito. E também para aniversário de casamento do João Arlindo, conhecido como Batbut, e Ângela Maria Castor Arlindo, 58 anos de casado.
11: Nossa, Deus abençoe não só o João e a dona Ângela, mas também todos os aniversariantes do dia, que também não tá aqui na nossa lista, né, irmã?
3: Isso aí, Deus abençoe vocês, que tenha muita saúde, momentos felizes, boas surpresas, gente querida por perto e ó, o cash que não pode faltar. É isso aí, parabéns, viu? Que seja um ano lindo e cheio de coisas boas. Sabe quem também tá fazendo aniversário hoje, irmã?
11: Quem?
3: Tem uma tia minha.
11: Ah.
3: Uma tia minha.
11: Como que ela
3: tia,
11: chama?
3: Tia Mariângela.
11: Oh.
3: Sabe onde que ela mora?
11: Ah.
3: Brasília.
11: Ô, oh, tia Mariângela, um abraço pra senhora, Deus abençoe, viu?
3: Ela é uma belezinha, belezinha. Tem mais alguém?
11: Tem, a gente tem um muito especial, sabe quem que é?
3: Quem?
11: O Guto! Ah. Nosso locutor de inteligência artificial.
3: Parabéns.
11: Um ano, Gutinho, é um prazer ter você aqui. Ele que já vai voltar aí pra falar qual que é a nossa resposta de hoje. Então, um beijo pro Guto também e pra todos os aniversariantes.
3: É isso aí, parabéns, Gutinho, traz um bolo pra nós.
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0: Manchetes de hoje. Adolescente foi assassinado dentro de casa em Varginha. Duas tentativas de homicídio em cidades do sul de Minas. O feriado foi marcado por acidentes e desrespeitos às leis do trânsito. Tribunal do Júri condena motorista que matou idosa em Perdões dirigindo embriagado. Homens foram presos em São Lourenço após tentarem dar calote em um bordel e nas garotas de programa. Traficante que planejava expandir facção do Rio de Janeiro aqui no sul de Minas foi preso em Perdões.
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0: Adolescente foi assassinado dentro de casa em Varginha. Ontem de manhã, um adolescente de 17 anos foi assassinado com golpes de faca dentro de casa no bairro Imaculada Conceição, em Varginha. O suspeito, Everaldo da Silva, conhecido pelo apelido de Paulista, foi preso, confessou o homicídio e alegou que horas antes havia tentado comprar crack na residência, mas a vítima teria se recusado a vender por causa de uma dívida de R$100. O avô do adolescente informou aos policiais que após o crime, dois amigos da vítima entraram na casa e retiraram um pacote aparentemente de maconha. O autor do crime foi encaminhado ao presídio. Duas tentativas de homicídio em cidades do sul de Minas. Em Santa Rita do Sapucaí, um rapaz de 19 anos sofreu uma tentativa de homicídio ao ser baleado na cabeça durante uma briga no bairro São Benedito na madrugada de domingo. A polícia militar prendeu quatro suspeitos, um deles usando tornozeleira eletrônica, e apreendeu uma pistola 380, um revólver 38, oito porções de cocaína, oito pedras de crack, balança de precisão, a quantia de R$9.000 em dinheiro, 66 munições, quatro celulares e um carro. Os suspeitos foram levados para o presídio. Em Poços de Caldas, um homem foi baleado durante discussão com o namorado da ex-companheira. Ele foi socorrido e levado para a UPA. O suspeito fugiu em uma motocicleta e ainda não foi preso. O feriado foi marcado por acidentes.

as leis do trânsito. A imprudência nas rodovias tem transformado o ato de dirigir em um cenário de constante perigo, revelando um preocupante descaso de parte dos condutores pelas leis de trânsito e pelas medidas de prevenção de acidentes. O comportamento nas estradas expõe uma realidade alarmante. Motoristas que ignoram as regras básicas de circulação e colocam em risco a vida de seus próprios familiares e de todos os demais usuários da via. Essa conduta perigosa se manifesta principalmente através de atitudes irresponsáveis como ultrapassagens em locais proibidos, realizadas frequentemente em faixas contínuas, curvas ou pontes, desrespeitando as normas de circulação, gerando alto risco de colisões frontais gravíssimas. Excesso de velocidade, o desrespeito aos limites estabelecidos para as rodovias eleva drasticamente a gravidade dos impactos. Desprezo pela direção defensiva, a ausência de cuidados essenciais como

sinalização reflete uma total falta de preparo prático. Diante desse cenário, fica evidente que muitos condutores agem como se não soubesse dirigir, confundindo a capacidade técnica de conduzir um veículo com a responsabilidade que o trânsito exige. O resultado dessa imprudência são acidentes com mortos e feridos, como os registrados nas estradas do sul de Minas neste feriado. Em São Tomás de Aquino, um carro saiu da estrada, invadiu um cafezal e capotou, causando ferimentos graves na condutora de 19 anos e ferimentos leves no passageiro, ambos do interior de São Paulo. Eles foram encaminhados ao hospital de São Tomás de Aquino, mas a motorista não resistiu e faleceu pouco após ter dado entrada. O passageiro foi medicado e liberado. Em Ibiraci, um motociclista de 23 anos perdeu o controle da motocicleta, invadiu a contramão e bateu de frente com uma caminhonete. Ele morreu no local. Segundo informações de usuários da rodovia, a motocicleta trafegava em alta velocidade no momento do acidente. Em Licínia, um carro em alta velocidade bateu violentamente em uma árvore no canteiro central e rodou várias vezes, indo parar na pista contrária. O condutor, um rapaz de 20 anos, sofreu ferimentos graves, foi levado ao hospital local e transferido para Santa Casa em Três Pontas. Tribunal do Júri condena motorista que matou idosa em Perdões dirigindo embriagado. Um homem de 63 anos foi condenado a 8 anos e 6 meses de reclusão em regime fechado por homicídio doloso após causar um acidente fatal no bairro Retiro dos Pimentas, em Perdões. O crime ocorreu em 13 de janeiro de 2023, quando o réu, dirigindo em alta velocidade e sob efeito de bebida alcoólica, perdeu o controle do veículo.

0: colidiu contra o portão de uma residência e matou uma idosa de 68 anos. Após ter sido condenado, o homem teve a prisão imediata decretada em plenário e foi encaminhado ao presídio para o início do cumprimento da pena. Homens foram presos em São Lourenço após tentarem dar calote em um bordel e nas garotas de programa. Em São Lourenço, a polícia prendeu 3 homens que passaram a noite em uma casa de prostituição e pela manhã tentaram sair sem pagar as despesas do bordel e das garotas de programa, mas foram seguros no local por elas até a chegada da polícia e conduzidos para a delegacia. Traficante que planejava expandir facção do Rio de Janeiro aqui no sul de Minas foi preso em Perdões. A Polícia Civil prendeu em Perdões um homem de 28 anos, apontado como liderança do tráfico de drogas e com ligações com uma facção criminosa do Rio de Janeiro. Segundo informações, o criminoso tinha como objetivo expandir a atuação do grupo e assumir o controle do mercado de entorpecentes em Campo Belo e região. O investigado possui um histórico violento. Em 2023, sofreu uma tentativa de homicídio no bairro da Feira, em Campo Belo, onde foi atingido na região do abdômen por um disparo de fuzil. Mesmo ferido, ele conseguiu dirigir o próprio veículo até a UPA para receber atendimento. Um comparsa dele e o motorista que dirigia o carro de aplicativo que transportava os dois morreram. Segundo informações, o motorista não tinha envolvimento com a atuação criminosa da dupla.
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3: Hoje o Tropis contou um pouco da história da Arca de Noé, principalmente falou sobre cuidado, acolhimento e proteção. Desde 1979, a instituição faz parte da história de Três Corações, apoiando famílias e ajudando a construir novos caminhos.
4: Tem depressão pós-parto e elas não sabem identificar. Elas amam a criança, mas elas não conseguem cuidar bem. A gente tem que lembrar que a cultura delas é diferente da nossa. Tipo assim, é uma cultura que a irmã mais velha vai criando a mais nova e assim vai. Mas não é que elas não amam, elas não têm aquela... não tem aquela atenção, às vezes, porque às vezes são muitos filhos, ela tem que dividir a atenção pra todos. Então, assim, a gente dá esse apoio pra elas entenderem como cuidar, pra elas entenderem que muitas não sabem o que é maus tratos com criança, porque muitas acham que maus tratos é só bater. Não, mas eu não bato no meu filho. Não, não é. Você tem que dar maus tratos, é você não alimentar a criança, não dar banho, não mandar pra escola, são várias coisas. Então, assim, a gente tenta ajudar elas num todo. A gente tem na saúde, por exemplo, dos bebês. Tem mãe que não sabe dar banho no bebê. Ela chega lá adolescente, como que ela vai saber dar um banho no bebê? Nunca fez isso. Então, a gente dá esse apoio, a amamentação, o cuidado que ela tem que ter na gravidez. Depois, como que cuida dessa criança. Então, tem todo um apoio psicológico e físico mesmo, sabe? Além do acolhimento da psicologia, né? Da saúde mental dessa mãe, o

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8: O que temos pra hoje, irmã?
16: Hoje a diquinha, ela é muito gostosinha. Ó, cumprimento ou cumprimento.
8: Ai, meu Deus, lá vem você de novo.
16: Não.
8: Lá vem você de novo com esse babudão. Sim, é pra você.
16: Não tem perigo, não tem rolo. Ó, se a gente estiver falando de tamanho, a gente vai usar comprimento, com a letra O. Por exemplo, o comprimento desta mesa é 2 metros, é 1 metro. Quando a gente estiver falando de tamanho, unidade de medida. Agora, se a gente estiver falando de saudação, aí a gente usa cumprimento com U. Por exemplo, ele me cumprimentou.
8: Gostei.
16: Você me cumprimentou.
8: Cumprimentou.
16: Então, se for medida, tamanho, cumprimento com O. Se for uma saudação, cumprimento com U. Simples.
8: Simples pra você. Simples. Muito simples. Adorei. Muito simples. Bem simples mesmo.
16: Não tem mistério, português não tem mistério. Ao mesmo tempo que é uma língua muito difícil, tem muitos macetes que ajudam a gente a raciocinar. Nada que você não possa substituir por outro. E aí você consegue se virar bem aí.
8: E ó, vou te falar, graças aos seus macetes, porque se não fosse os seus macetes, eu não sei o que seria do meu português. Irmã, obrigada, viu?
16: Muito obrigada, amanhã tem mais.
8: Isso aí, igual eu falo, é umas coisinhas pequenininhas que faz diferença.
16: É.
15: Viu como fica fácil quando a gente explica sem complicação? 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
18: Valendo. O que sobe quando a chuva desce?
8: Será?
18: Guarda-chuva.
8: Ah.
18: Chuva descendo, guarda-chuva subindo. Simples. Dani, essa você tinha obrigação de acertar. Agora, quem errou pode colocar a culpa no tempo.
8: Tudo joga em mim.
16: Então, todo mundo vai colocar a culpa no tempo, menos a Eliana da Nova TC e a Guaraciaba, pra variar.
8: A Guaraciaba, eu tenho certeza que ela deve pagar o chat GPT dela. Irmã, não é possível uma coisa dessa. O trem nem falou ainda, ela já...
16: Ela arrebenta. Não, e hoje, na hora que ela foi mandar a resposta, ela falou assim que na hora... Ela não conseguiu ouvir, mas que mandaram pra ela. E aí ela tava respondendo, tá bom pra você?
8: Tô te falando.
16: É.
8: O povo tá mais do lado dela do que no nosso lado.
16: Arrebentou aí as duas que acertaram de hoje. Ó, muito obrigada. Vamos aproveitar e mandar um abraço?
8: Vamos, pra quem?
16: Ó, primeiramente a gente já pede desculpa por não conseguir, né, mandar um alô, a música, né, pra todo mundo aí, né? Infelizmente não tem como atender todo mundo. Mas eu queria deixar um abraço especial aí pro Braga, o Braguinha. A gente trabalhou junto e a gente se encontrou sábado. Ele falou que tá aqui na nossa sintonia, ô irmã. Então eu queria deixar um abraço pra ele. Foi um prazer te rever, viu, Braga?
8: Alô, Braga, um abraço pra você. Obrigada pela audiência, obrigada pelo carinho.
16: Isso aí. A gente também quer registrar aqui o nosso abraço e agradecimento, né, pela participação do Mercinho, do Carlão, da Dona Filhinha, lá do bairro São Sebastião, da Dona Maria, lá da Fazenda do Brejinho, do Adriano, Bruno, da Adriana, os Charás aí, todo mundo que tá mandando mensagem aqui, que a gente não, infelizmente, não tá conseguindo atender, né, irmã?
17: Isso aí, um abraço para todos vocês e obrigada pelo carinho, obrigada pela audiência. E é isso aí, né, irmã? Que bonitinho. Eu acho bonitinho quando eles falam com a gente. A audiência tá muito, muito, muito, muito boa.
16: É, tá? Graças a Deus.
17: Tá grande.
16: Isso.
17: Ah, eu quero aproveitar também, eu quero mandar um alô, sabe pra quem? Pra Rose, que é a mãe de um amigo meu, Pretinho. A Rose, que tá ouvindo a gente lá da Fazenda São Bentinho.
16: Opa!
17: Alô, Rose, alô, Clara, alô, Sovita. Aqui, ontem eu fui almoçar lá, menina do céu, mas cozinha bem, viu? Deveria ter trago uma marmita pra você.
16: Ai, nossa!
17: O que você pedir, a mulher faz.
16: Oh, assim que é bom.
17: Isso tem uma venda lá, bom, viu?
16: Ô, sábado, na hora que eu saí daqui, fui lá na titia, filei uma boia lá também, cara. Ô, abobrinha madura.
17: Nossa!
16: Costelinha de porco. Angu. Ô, titia. Muito obrigada pelo almoço. Tava com saudade do seu papazinho.
17: Bom, você sabe o que ela fez pra nós ontem lá?
16: Ah.
17: Vou descrever pra você. Arroz, feijão, uma maionese que só ela que sabe fazer.
16: Oh, adoro maionese.
17: E ela fez uma carne de forno lá.
16: Nossa.
17: Num papel de, sei lá,
16: papel
17: um papel.
16: Mesmo?
17: Não, outro papel.
16: Outro?
17: Outro papel, que eu esqueci o nome agora.
16: Uh-huh.
17: Bom também. E uma saladinha de couve.
16: Nossa!
17: Rebentou.
16: Que delícia, imagino.
17: Alô, Rose, na cozinha se arrebenta, minha filha. Muito bom, viu? Obrigada por tudo aí. Obrigada pelo almoço de ontem. E amanhã. E hoje pra fazer a janta que eu tô indo também.
16: Ai, tá louco, olha o prejuízo aí.
17: Faz a janta que eu tô indo. É isso aí, irmã.
16: É isso mesmo. Vamos de música?
17: Vamos de música.

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0: Agora lá vem ela, Daniele Leite. Bom dia!
1: Bom dia, Dani. Bom dia, Léo.
2: Bom dia, Daniele.
0: Bom dia.
1: Bom dia, ouvintes. Tudo bem com vocês? Meninas, pegando um gancho aqui, vocês estavam falando sobre comida. Almoço, muito bom, bom falar sobre comida, né? Você, quero falar com você, que já tem 40 anos ou mais. Está sentindo cansaço, o corpo não é mais o mesmo. Está se sentindo indisposta, né? Envelhecer é natural, mas você pode envelhecer com qualidade. Hoje, nossa Cidade em Revista vai trazer a nutricionista Carolina Gabriel, que vai trazer informações valiosas para você que está com 40 anos ou mais. Além dessa notícia, ainda a gente está cheio de notícias aqui no Cidade em Revista. Então, já, 11 horas começa, fica aí coladinho com a gente, porque aqui a informação é muito precisa.
0: Isso aí. Antes da gente seguir, a gente já está sabendo o que vem no Cidade em Revista.
2: É, isso e muito mais, como a Daniele Leite acabou de falar, né? Começa agora, às 11 horas. Então, fica ligadinho aí, galera.
0: Isso aí. Dani, obrigada, viu?
1: Por nada. Isso. Você que está com 40 anos, ó, vai ter muita dica boa, viu?
2: Fica de olho.
0: Isso aí, muito bom. 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
2: Ah, chegou a hora que a gente chora no ar e todo mundo vê.
0: É. Exato.
2: Todo mundo vê não, todo mundo ouve.
0: Todo mundo escuta. Yeah. Todo mundo está escutando. Gente, pra você que tá em casa ligadinho, esteve ligadinho na gente aí, né, Léo? Muito obrigada. Obrigada pela audiência, obrigada pelo carinho. A gente vai ficando por aqui. Amanhã tem mais das 6 às 11.
2: Isso mesmo. Obrigada pela audiência, obrigada pela preferência. Desculpa, não conseguimos atender a todos, mas nós estamos aqui até sábado das 6 às 11, fazendo a sua companhia nas manhãs da Rádio Tropical.
0: Isso aí, muito bom. Um beijo e até amanhã.
2: Um beijo e até amanhã, galera. Fui!
0: Se Deus quiser. Léo, ouvir a Tropical
2: é bom demais.
0: Fui!

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0: bom dia, senhoras e senhores. Está no ar Cidade em Revista, na edição do dia 13 de outubro de 2026. Eu sou Luiz Carlos de Freitas e, junto com toda a nossa equipe, vamos levar até você os principais fatos, informações e entrevistas e reportagens de Graziela Mello, Daniele Leite, Elison Gonçalves e Cezinho Rodrigues, trazendo os assuntos que movimentam a nossa cidade. E nas notícias do Complexo Policial, repórter Donizete de Almeida. Fique conosco, está entrando no ar Cidade Revista, terça-feira, dia 13. Deixa eu mandar um abraço grande ao Pierre Augusto Nascimento, no bairro Triângulo, pela passagem do seu aniversário registrado hoje. Laís Alves Lemes, no Sítio dos Reis, e o casamento do João Arlindo Bate-Bute. É o Bate-Bute, assim que ele é conhecido, e Ângela Maria Castor Arlindo completam hoje 58 anos de união. Né? Felicidades, parabéns ao casal e aos demais aniversariantes na data. Deus abençoe.
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0: A previsão do tempo para esta terça-feira e para amanhã de quarta-feira. Atenção. Em Três Corações, essa terça-feira será de calor, assim como amanheceu. Períodos de sol e possibilidade de pancadas de chuvas com trovoadas, principalmente durante a tarde. A temperatura deve variar entre 18 e 30 graus pela manhã. O tempo fica mais aberto e os termômetros podem chegar aos 28 graus perto das 11 horas. Mas atenção, o Instituto Nacional de Meteorologia emitiu um alerta amarelo de tempestade para o município. Então, há possibilidade de chuva de 20 a 30 milímetros por hora ou até 50 milímetros ao longo do dia, além de ventos entre 40 e 60 quilômetros por hora e eventual queda de granizo. Por isso, a orientação é levar o guarda-chuva, acompanhar as atualizações da previsão e redobrar a atenção ao dirigir em caso de chuva forte, durante os temporais, principalmente. Evite se abrigar debaixo de árvores e não estacione veículos próximos a placas de publicidade ou torres de transmissão. E para quem está se programando para sair de casa amanhã, quarta-feira, amanhã deve começar com temperaturas em torno de 18 a 19 graus. Ao longo das primeiras horas do dia, o tempo tende a ficar entre nublado e parcialmente ensolarado, com pouca possibilidade de chuva neste período. Às 11 horas, a temperatura pode chegar aos 27 graus. A máxima prevista para quarta-feira, amanhã, é de 31, com possibilidade de novas pancadas de chuva e trovoadas durante a tarde. O alerta de tempestade também está previsto para amanhã, então vale manter os cuidados e acompanhar os avisos oficiais. A nossa dica é: aproveite as primeiras horas do dia, mas não deixe de se preparar para as mudanças no tempo. E lembre-se que a previsão pode mudar ao longo das próximas horas. Ou seja, o tempo segue, né? E dentro de uma imparcialidade, uma total imprevisão, imprevisibilidade. 11 horas e 7 minutos, aquele bom dia para você. Vamos ao nosso primeiro assunto do dia. 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
0: Lembrando que nas manchetes de hoje, mineiras terão novas ferramentas de tecnologia e proteção contra a violência. Paróquia Nossa Senhora das Graças inicia nesta terça-feira nova programação de novenas e celebrações da comunidade. Saúde da mulher, alimentação e cuidados para envelhecer bem após os 40. Igreja tradicional Sagrado Coração de Jesus segue interditada há mais de um ano e paróquia avalia alternativas para garantir a segurança dos fiéis e preservar também a sua história. Lembrando que no giro de esporte, cheque mate em Três Corações. Município recebe etapa classificatória da Copa LBX Sul de Minas no dia 7 de novembro, com premiação em dinheiro e expectativa de grandes disputas. E ao final desta edição, Donizete de Almeida e as ocorrências policiais.
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0: Agora sim, primeiro assunto do dia. Uma nova política de proteção às mulheres em Minas Gerais prevê a plataforma digital de orientação. alertas sobre a aproximação de agressores e uso de inteligência artificial nas investigações. As medidas também acabam incluindo iniciativas para facilitar o acesso ao emprego e ampliar a rede de atendimento. Quem traz os detalhes é o nosso repórter Ellison Gonçalves.
2: Mulheres vítimas de violência em Minas Gerais poderão contar com novas ferramentas de orientação, proteção e acesso ao mercado de trabalho. Uma política anunciada na última sexta-feira, dia 28, prevê o uso de inteligência artificial, integração de dados e tecnologia para facilitar o atendimento e ajudar a prevenir novos casos de violência. Uma das novidades é a plataforma Maria Mineira. A proposta é permitir que mulheres consultem, sem precisar se identificar, informações sobre os serviços de proteção disponíveis no estado. A ferramenta deverá reunir um mapa dos locais de atendimento e um chatbot para orientar sobre onde procurar ajuda de acordo com cada situação. Outra medida prevista é a criação de um sistema de cercamento digital complementar à tornozeleira eletrônica. Por meio de um aplicativo, a mulher poderá receber um alerta caso o agressor se aproxime. A polícia também será avisada, o que poderá ampliar o tempo de resposta diante de uma possível violação de medida protetiva.
3: Garantir os direitos das mulheres exige uma atuação integrada. Por isso, o governo de Minas Gerais está na linha de frente desse trabalho, fortalecendo a rede de proteção e ampliando o acesso a serviços e criando novas soluções para que as mulheres em situação de risco encontrem ajuda de forma mais rápida e segura. O Maria Mineira representa esse avanço. Esse projeto da Secretaria de Estado de Desenvolvimento Social está colocando a tecnologia ao serviço da proteção, reunindo informações sobre a rede de atendimento e orientando cada mulher sobre onde buscar o apoio. É uma política que olha para a prevenção, para a proteção e também para a autonomia, porque romper o ciclo da violência passa também por garantir condições para que as mulheres possam reconstruir as suas vidas.
2: Além dessas ferramentas, a Polícia Civil pretende ampliar o uso de inteligência artificial no atendimento às mulheres vítimas de violência. A tecnologia deverá auxiliar os investigadores durante a análise dos depoimentos, sugerindo possíveis linhas de investigação e perguntas que possam contribuir para esclarecer os casos. A política também prevê medidas para ajudar mulheres em situação de violência a conquistar autonomia financeira. A ideia é cruzar informações sobre o perfil profissional e a localização dessas mulheres com oportunidades de qualificação e emprego, facilitando o encaminhamento para cursos e vagas compatíveis. Outra frente é o mapeamento inteligente da rede de atendimento. Até agora, foram identificados serviços em 176 municípios mineiros, distribuídos em 8 categorias. A previsão é ampliar o levantamento para os 853 municípios do estado, reunindo informações sobre os equipamentos e serviços disponíveis. Esse mapeamento deverá ser integrado à plataforma Maria Mineira. As iniciativas serão desenvolvidas no âmbito HubMG Gov2, que prevê investimentos de R$20 milhões para dois desafios relacionados à proteção das mulheres e à inserção no mercado de trabalho. A política reúne ações de diferentes áreas e busca ampliar o acesso à proteção, integrar os serviços de atendimento e criar alternativas para que mulheres em situação de violência possam reconstruir suas vidas com mais segurança e independência. A iniciativa é uma ação do governo de Minas Gerais, com participação das áreas de desenvolvimento social e desenvolvimento econômico, da Polícia Civil e de outros órgãos estaduais. Com colaboração de sonoras do secretário de Estado de Desenvolvimento Social, Marcelo Couto Dias, para o Cidade em Revista, repórter Ellison Gonçalves.
0: Muito obrigado, Ellison Gonçalves. 11 horas e 12 minutos. O nosso primeiro bloco de intervalo comercial, já voltamos.
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0: Muito obrigado pela sua audiência, pela sua atenção para com este horário. 11:16. O que segue é Momento Saúde.
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0: Bom, falando em saúde da mulher, os cuidados do dia a dia fazem toda a diferença para envelhecer com saúde e qualidade de vida. É que depois dos 40 anos, o organismo passa por mudanças. E a alimentação tem um papel importante na preservação da força, da disposição e da saúde dos ossos. Para esclarecer essas questões, a nossa repórter Daniela Leite conversou com a nutricionista clínica Caroline Gabriel. Ouça essa conversa valiosa.
9: Você que já completou seus 40 anos e está sentindo que está envelhecendo muito. Envelhecer é natural, mas você pode envelhecer com saúde. Ou seja, é um cuidado diário para você entender essas mudanças após os 40 anos, entender essa mudança do seu organismo e ter a oportunidade.

0: sociedade, reverter hábitos e cuidar da qualidade de vida. Nossa reportagem conversou com a nutricionista Caroline Gabriel, que atua com a longevidade depois dos 40 anos e a saúde metabólica. Caroline, quando começamos a envelhecer, o cuidado é só após os 40 anos?
1: E quando a gente fala aí de longevidade ou de saúde, envelhecimento, né? Eu acho que é um tema tão importante para a gente tá desenrolando aqui, que é uma dúvida, né? Que todos nós, né? Após os 40 anos, né? A gente fica, meu Deus, como eu mudei, como eu tô diferente, né? Tanto os homens quanto as mulheres, né? Porém, eu quero também fazer uma ressalva que o envelhecimento, a gente já começa a cuidar, o próprio corpo já começa a sofrer os danos do envelhecimento. Antes a gente falava de 35 anos e hoje a gente já tem aí algumas referências que nos trazem após os 30, né? Então, após os 30, já é importante eu cuidar da minha senescência celular, né? Que é a minha capacidade de envelhecer, né? Como essas células, elas têm envelhecido, né? E como a nutrição, ela pode ir contra esse processo, né? Envelhecer todos nós vamos, mas como eu vou envelhecer, aí é uma escolha minha. É uma escolha de cada um, né?
0: Doutora Caroline, e como transformar esse cuidado em escolha diária? A alimentação é um dos principais fatores para o envelhecimento saudável. Qual é o papel da alimentação nessa nova fase da vida?
1: E a nutrição, ela é a base, né? Eu falo que Deus criou os alimentos para nutrir o corpo, né? O corpo se movimenta, a mente se movimenta porque eu tenho energia. E essa energia, ela vem da onde? Ela vem dos alimentos, é igual o carro que vem da gasolina, o meu corpo tem os alimentos para ele dar essa energia, né? E após os 40 anos, vamos falar assim, né, o marco que nós temos, uma linha, numa régua ali do envelhecimento, né, principalmente por conta das mudanças hormonais, né, que a gente fala que é um time, né, eu tenho aí uma redução do crescimento, eu acabo tendo mais catabolismo, ou seja, minhas células mais envelhecem do que nascem, né. Ter uma alimentação estratégica para isso, ela é muito importante, né? Ela contribui sim para uma melhora, para uma proteção contra doenças, proteção contra esse processo de envelhecimento, que ele acaba gerando um dano muito grande no meu corpo, né? As mulheres um pouco mais do que os homens sofrem com mais antecedência, principalmente pela mudança, né, dos hormônios femininos. Os homens também, mas as mulheres um pouco antes, né?
0: Uma dúvida comum é o que colocar no prato. A nutricionista explica quais alimentos devem fazer parte da rotina, com atenção à preservação da massa muscular, à saúde dos ossos e à indisposição. Doutora Caroline, quais são os alimentos que devemos consumir diariamente?
1: Então, se a partir dos 40 eu tenho um processo mais catabólico do que o anabólico, os alimentos, meu primeiro objetivo é fazer com que esses alimentos me tragam mais anabolismo, né? E por isso, preservar a massa muscular e saúde óssea é uma meta nossa, né? Então, os alimentos proteicos, os alimentos ricos em cálcio, ele entra com uma maior periodicidade, com maior frequência nessa alimentação, de uma forma mais rotineira, do que antes dos 40, né? Essa preocupação de cuidar da massa muscular, eu falo que é uma questão de se preocupar com a minha independência ao longo do meu processo de envelhecimento, né? A partir dos 40, 50 anos, as dores articulares, elas começam a aparecer simplesmente também por conta do processo de envelhecimento. A gente reduz essa qualidade das articulações, né? O corpo, ele tende a não conseguir armazenar mais cálcio na mesma eficácia que ele conseguia antes, né? Então, uma alimentação ou ter rotinas e condutas que preservem a massa muscular e que preserve essa massa óssea, me leva a um grau de ter maior independência conforme esse processo de envelhecimento vai ocorrendo comigo, né? Quando eu tenho esse processo...
0: Doutora Caroline explica como as escolhas alimentares se relacionam com a insulina e com os cuidados para prevenir doenças.
1: Por isso, uma alimentação dividida em proteínas, eu tenho proteínas em todas as minhas refeições, assim como fibras em todas as refeições, elas reduzem muito o pico de insulina na minha ingesta. A gente passa a comer melhor, né? Eu não como só um pão com manteiga, eu preciso comer um pãozinho com ovo, né? E talvez uma fruta com farelo de aveia. Então, essa composição, ou essa qualidade nutricional por refeição, ela me traz esse controle dessa resistência insulínica, faz com que eu mantenha uma glicemia aí, mais contínuo, né? Mais regular e ainda evita o excesso da minha gordura abdominal. Então, esses

0: a corrente sanguínea, né? E evite também uma sobrecarga aí nas minhas veias, né? E venha gerar os problemas cardíacos, né? No caso do colesterol mais aumentado, as placas que aderem, né? Já que eu também não tenho a mesma eficácia que eu tinha antes em utilizar essas fontes de gordura, né? Então, eu falo que tudo tá ligado, Dani, por conta de um envelhecimento metabólico mesmo, né? E quando eu tenho essas pequenas estratégias voltadas, encaixando ao meu metabolismo de hoje, que eu tenho nesse processo de envelhecimento, ele favorece o meu corpo, né? Ele favorece a minha massa muscular, ele favorece a minha massa óssea, né?
1: Envelhecer todos vão, porém você pode mudar a forma que o seu corpo irá envelhecer. O alimento é um grande aliado. Se você está com 30 anos ou até menos, já pode começar a ter hábitos saudáveis desde já. Se já chegou aos 40 anos, já pode começar ainda hoje, porque envelhecer bem é importante. Como destacou a doutora Caroline Gabriel, começar a se alimentar bem hoje irá refletir no seu futuro. Daniele Leite, para o Cidade em Revista.
2: 11:23. É aquele ditado, né? Quem gosta da gente somos nós mesmo. Primeiro cuidado com a nossa saúde, né? Ela é primordial. 11:24. Momento Saúde termina por aqui.
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2: O Cidade Revista continua falando agora sobre Padre Wendel, da paróquia Nossa Senhora das Graças, lá na Vila Lima. Ele apresenta aos nossos ouvintes a nova programação de novenas e celebrações da comunidade. A partir desta terça-feira, hoje, 13 de outubro, tem início a novena perpétua de Santo Expedito, o santo das causas urgentes. As celebrações serão realizadas todas as terças, às 19h, na igreja de Santo Expedito, lá no bairro Vilas Boas. Trata-se de um convite especial também aos devotos. Novas celebrações também passam a fazer parte da programação. Às quintas-feiras, ao meio-dia, Santa Missa na igreja de Santa Rosa, no Jardim América. E às 19h, na igreja Nossa Senhora das Graças, na Vila Lima. A sexta-feira também terá uma celebração especial lá na Vila Lima. O padre Wendel aproveita para explicar todos os detalhes dessa nova programação e reforçar o convite aí também a toda a comunidade católica.
4: Olá, caros ouvintes da Rádio Tropical. Aqui quem fala é o padre Wendel, da paróquia Nossa Senhora das Graças. E com muita alegria nós chegamos até vocês para fazermos um convite muito especial para a nova programação que a nossa paróquia terá. Em nossa paróquia, na terça-feira, nós teremos a Santa Missa na igreja de Santo Expedito, no bairro Vilas Boas. E nesta celebração, toda terça-feira, às 19h, nós vamos rezar a novena perpétua de Santo Expedito, pedindo a intercessão deste santo das causas urgentes por todos nós e pelos pedidos que nós queremos receber de graças que Deus nos concede. Santo Expedito tem tantos devotos entre o nosso povo católico, por isso, você que é devoto de Santo Expedito, venha participar. A partir do dia 13 de outubro, toda terça-feira, às 19h, teremos a Santa Missa na igreja de Santo Expedito, no Vilas Boas, com a oração da sua novena, pedindo a intercessão de Santo Expedito pelas graças que todos desejam receber. Na quinta-feira, toda quinta, nós teremos às 12h, ao meio-dia, horário do almoço, horário do intervalo dos trabalhadores, nós teremos a celebração da Santa Missa na igreja de Santa Rosa, que fica no Jardim América, ao lado da Prefeitura Municipal. Você que trabalha na Avenida Rei Pelé, você que trabalha aqui no Jardim América, ou Jardim Eldorado, Jardim das Hortênsias, você que trabalha na Prefeitura ou próximo a ela, é convidado a participar desta Santa Missa no seu horário de intervalo do almoço. Quinta-feira,

0: um dia muito especial para nós católicos. É o dia de adoração ao Santíssimo Sacramento. Então teremos a Santa Missa ao meio-dia, que é uma missa mais rápida para que todos possam voltar depois às suas atividades. E a partir do meio-dia e meia até às 16 horas, nós teremos a adoração ao Santíssimo Sacramento também na Igreja de Santa Rosa, no Jardim América. Todos são convidados a participar. À noite, na quinta-feira, nós temos às 19 horas a Santa Missa, a adoração ao Santíssimo Sacramento e a bênção do Santíssimo na Igreja de Nossa Senhora das Graças, no bairro Vila Lima. E na sexta-feira nós teremos também, toda sexta, a Santa Missa às 19 horas na Igreja de Nossa Senhora das Graças, no bairro Vila Lima, com a bênção especial para a água, para os objetos de devoção, para os terços, as medalhas, as imagens dos santos. Então, toda sexta teremos essa missa especial. Sendo assim, queremos convidar você para seguir esta nossa nova programação e a participar dessas missas especiais. Na terça, Santo Expedito, no bairro Vilas Boas. Na quinta, ao meio-dia, na Igreja de Santa Rosa, no Jardim América. Às 19 horas, na Igreja de Nossa Senhora das Graças, no Vila Lima. E na sexta-feira, também às 19 horas, na Igreja do Vila Lima. Todos são convidados a participar. Deus abençoe a todos.
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2: Vamos falar agora sobre o Enem. Parece que o nosso repórter Elison Gonçalves tem informações. Bom dia, Elison.
8: Bom dia, Luiz Carlos, e um ótimo dia também para a nossa audiência que nos acompanha aqui na Tropical. Pois é, Luiz, uma informação importante e que merece a atenção dos estudantes que estão concluindo o ensino médio nas escolas estaduais de Três Corações e também nas cidades da nossa região. Principalmente para aqueles que vão fazer o Enem este ano, precisam ficar atento a uma etapa importante antes da realização da prova. Este ano 2026, os estudantes concluintes da rede pública de ensino foram inscritos automaticamente no Exame Nacional do Ensino Médio pelo INEP. Essa é uma novidade, né, deste ano, e significa que o aluno não precisa fazer uma nova inscrição. Mas é aí que vem um detalhe importante. A inscrição automática não encerra o procedimento. Agora, os estudantes precisam confirmar a participação no exame. E a Secretaria de Estado de Educação de Minas Gerais está mobilizando as escolas para orientar os alunos que ainda têm alguma pendência. Até o momento, mais de 85% dos concluintes da rede estadual já realizaram esse procedimento. E para explicar o que ainda precisa ser feito por quem não concluiu essa etapa, nós conversamos com a diretora do Ensino Médio da Secretaria de Estado de Educação de Minas Gerais, Daniele Trindade.
9: Então, esse processo agora de mobilização, que aconteceu no mês de setembro, acontece no mês de outubro, é referente aos nossos estudantes concluintes do ensino médio. Todos foram inscritos automaticamente esse ano e precisa do processo de que o estudante entre na página do participante, escolha a prova de língua estrangeira e responda ao questionário socioeconômico. Aí sim ele confirma a participação, mas lembrando que todos os nossos estudantes já estão inscritos. Então esse movimento pode acontecer até o dia 18 de outubro, e nesse mês de outubro as escolas seguem mobilizando o estudante, tirando dúvidas, incentivando para que eles compareçam nos dois dias de prova.
8: E fique então o alerta, né, para quem ainda não fez o procedimento. O prazo vai até o dia 18 de outubro. Vou repetir. O prazo vai até 18 de outubro. O estudante deve acessar a página do participante do Enem e verificar se existem pendências. É preciso escolher a língua estrangeira da prova entre inglês e espanhol e também preencher o questionário socioeconômico. E atenção para um ponto importante. Como os concluintes da rede pública foram inscritos automaticamente, não é necessário fazer uma nova inscrição no Enem. A orientação da Secretaria de Educação é que os estudantes não deixem essa confirmação para os últimos dias e procurem também a escola em caso de dúvida. Então, quem está concluindo o ensino médio nas escolas estaduais de Três Corações e da região deve conferir a situação na página do participante e garantir que todas as etapas estejam concluídas até 18 de outubro. Luiz Carlos, então, Reforçando, esse é o prazo aí para os estudantes regularizarem essa etapa e garantirem a participação no Enem em 2026. O prazo é até dia 18 de outubro. Antes de voltar com você no estúdio, uma rápida atualização da previsão do tempo para quem nos acompanha. Manhã de céu limpo, sem nenhuma nuvem e com a presença do sol. E segundo o Climatempo, vai esquentar hoje, viu? A máxima pode chegar aos 29 graus. Luiz Carlos, é com você no estúdio, meu amigo.
2: Muito obrigado, Elison Gonçalves, pelas informações e até passando aí com certeza uma atualização do tempo. 11 horas e 38, preocupado, hein? Particularmente preocupado com a possibilidade de chuva mais tarde, né? E até da possibilidade aí de chuva de granizo. Deus do céu. 11 horas e 38, a gente continua por aqui. É terça-feira, dia 13. Agora vamos de quê? 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
2: A Igreja da Paróquia Sagrado Coração de Jesus, lá no bairro Santo Afonso, está interditada há mais de um ano, devido às condições precárias da estrutura e no risco de desabamento. Para garantir a segurança dos fiéis, as missas estão sendo celebradas em um salão adaptado. Em entrevista à nossa reportagem, o padre Wesley Alves esclarece a situação atual da igreja, explica os motivos da interdição e apresenta os projetos em discussão para o futuro da paróquia. A comunidade, que abrange cerca de 32 mil habitantes e reúne 23 comunidades, sendo seis rurais, busca uma solução para preservar a história do templo e garantir um espaço adequado para as suas celebrações. Com a palavra, Padre Wesley.
11: E a igreja aqui do Santo Afonso, ela está interditada desde o ano passado, início do ano passado, porque ela está com problemas estruturais e principalmente no telhado, correndo o risco então de desabamento do telhado. Por isso eu procurei então os bombeiros e a defesa civil para que pudesse fazer um laudo da igreja, né? E esse laudo foi feito e a igreja então teve de ser realmente interditada. Ela está com infiltrações, está com o sistema elétrico todo comprometido, né? E o ripamento da igreja, o telhado em si não está bom. Então, para poder preservar a vida dos fiéis, foi necessário então fechar a igreja.
12: Ô padre, e essa igreja é bastante tradicional aqui no bairro.
11: A missa já era celebrada, né, num prédio atrás da igreja, e porque a igreja é muito pequena e ela hoje não comporta a realidade da nossa paróquia. Hoje nós somos a maior paróquia de Três Corações, com 32 mil habitantes e 23 comunidades, sendo delas seis rurais. Então, a paróquia, ela não comporta a mais as missas na igreja. As missas já eram feitas nesse salão, né? E eu fiz então uma adaptação, uma melhora nesse salão para que pudesse comportar as missas aos finais de semana. O projeto que se tem para o futuro é a construção de uma igreja maior, né? Mais um pouco moderna, que possa atender aos fiéis e a realidade hoje, né? A realidade que mudou.
2: Bom, segundo o padre, uma reforma teria custo estimado em 2 milhões de reais, o que leva à avaliação de uma nova construção com uma estrutura mais moderna, mas mantendo características estéticas da igreja tradicional.
12: E a igreja pode ser demolida mesmo pelo tempo que ela existe aqui no bairro?
11: Isso é uma coisa que nós vamos tratar em seguida, mas ela não é tombada pelo patrimônio histórico, né? E ela também já foi totalmente descaracterizada, né? Hoje, a perspectiva de que para arrumar a igreja, talvez ficaria em torno, por volta de quase 2 milhões, né? Para poder melhorar a igreja, então compensaria mais fazer uma igreja nova. E assim nós fizemos, estamos fazendo um projeto para ser apresentado ao bispo. O bispo já tem conhecimento, por duas vezes ele já me perguntou, né, sobre a realidade da igreja, e esse projeto, depois de aprovado pela diocese, vai ser apresentado ao povo, né, para também a aprovação dos fiéis. A intenção é que seja uma igreja mais moderna para as realidades de hoje, porém mantendo a estética da igreja antiga, né? Essa é a nossa intenção. Mas, como eu disse, primeiramente isso vai ser uma aprovação também da comunidade. Depois que tivermos o projeto pronto, aí vou apresentá-lo à comunidade, né? Primeira diocese, para poder ver a questão litúrgica e estrutural, e depois a comunidade. Depois de aprovado o projeto pela diocese e pelos fiéis, aí nós vamos dar início, então, à campanha de arrecadação financeira, né? No momento, nós estamos, assim, com as contribuições que os fiéis fazem, né? Para poder fazer esse projeto, que também tem um custo, né? Todo projeto também tem um custo. É uma paróquia muito exigente, onde nós temos várias situações de construção, de reforma, de adequações. Então, é um desafio muito grande. Mas a gente espera que no futuro próximo a gente possa dar início a essa obra.
2: O padre detalha as condições precárias da estrutura, o risco de desabamento e a necessidade de manter o local isolado, inclusive com a retirada do sino. Ele continua com os esclarecimentos, né, o padre Wesley, e entender os desafios para que essa comunidade volte a contar com um templo mais seguro.
11: As telhas estão se segurando, né, o telhado. A igreja em si, as paredes estão boas, mas ela está com muita infiltração, né? Muita umidade que está soltando o piso, os tacos que já apodreceram, né? E ela também foi colocado nela alguns azulejos, e esses azulejos já estão trincando, se soltando, né? E também nas paredes laterais, muita infiltração. Ela tem uma tubulação ainda de ferro, né? Os canos são de ferro, estão entupidos, por sinal, a água passa só um fiozinho. Então, ela tem muitos problemas estruturais, hidráulicos, elétricos, né? O sino da igreja já precisou ser retirado, porque estava caindo, né? Então, isso, para que ele não rachasse, foi retirado, está colocado até dentro do salão, onde é o novo espaço celebrativo, para que as pessoas possam ver, então, como estava a situação do sino, que precisou ser retirado para que não caísse e não quebrasse.
12: A igreja corre risco de desabar, de cair?
11: Sim, corre-se o risco, né? Porque, como eu disse, né, você olhando de cima do telhado, ele está cheio de ondulações, né? E o telhado está poroso. Então, ao pegar as telhas se desfazem na mão da gente, né? Então, por isso que está cercado em volta da igreja, né? Está tapado com algumas telhas de zinco, para que evite que pessoas possam sofrer, assim, um acidente por conta da igreja.
12: 2027, pode começar a nova etapa?
11: Eu acredito que sim, né? Após a aprovação do projeto, que já está em andamento, o projeto já estava pronto, mas teve que fazer outras adequações que o bispo pediu. Eu que agradeço, né, a disponibilidade sempre de estar podendo falar aqui, esse espaço que nos garante, né, nos comunicar aí com a população, dar um parecer sobre a realidade da paróquia, e aqueles que puderem também nos ajudar de alguma forma, né, alguma ajuda financeira também, para que a gente já possa dar andamento nesse projeto, que já está sendo feito, né, a gente fica agradecido. E que Deus abençoe e reze para que a gente possa conseguir, então, solucionar essa situação e começar a construção da nova igreja. As ajudas, se alguém quiser fazer alguma ajuda, pode fazer diretamente para a paróquia, e no WhatsApp próprio da paróquia, o número do WhatsApp é 35, né? 8871-2100. Só ligar aqui ou mandar uma mensagem, 8871-2100.
2: Eu reforço aqui os nossos agradecimentos ao padre Wesley Clay Alves pelos esclarecimentos e por compartilhar conosco né, com a nossa audiência, a situação da paróquia Sagrado Coração de Jesus. E você que está nos ouvindo, que deseja contribuir com a comunidade e ajudar nos projetos para o futuro da igreja, você pode entrar em contato pelo WhatsApp. O número é 35, código de área, 98871-2100.

0: Eu vou repetir. Código de área 359-8871-2100. Toda colaboração é de grande importância para ajudar essa comunidade a superar esse desafio e manter viva a história da paróquia em Três Corações.
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0: 11:48, tem coisa que a gente reclama uma vez, tem coisa que a gente reclama todo dia, o buraco que ninguém arruma, a lâmpada que não acende, o lixo que fica ali jogado pela calçada ou pelas ruas, um serviço que não funciona como deveria funcionar. Aí eu paro e te pergunto, tem alguma coisa assim acontecendo perto de você? Na rua onde você mora? No bairro onde você reside? Então mostra pra gente, manda lá sua mensagem de áudio, foto, vídeo para o Rádio Notícia. Porque aquilo que incomoda você e tá te deixando incomodado pode estar incomodando muita gente também. WhatsApp é 35-3239-3606. Você salvou aí? 3239-3606. Se você viu, fotografou, gravou, manda pra gente. Rádio Notícia, reclame aqui. A sua informação pode virar notícia.
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0: Mais um intervalo e a gente volta em instantes.
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6: Missa de sétimo dia. Familiares ainda consternados convidam parentes e amigos para a missa de sétimo dia de falecimento de Dilza Rezende Penha, que será celebrada nesta quarta-feira, 14 de outubro, na Igreja Matriz Sagrada Família, às 19 horas. E agradece a todos que expressaram de uma forma ou de outra solidariedade nesse momento de dor. A família agradece.
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0: Pois é, Três Corações se prepara para receber no dia 7 de novembro a penúltima etapa classificatória da Copa LBX Sul de Minas. Para falar sobre a importância dessa competição para o município, a estrutura preparada para receber atletas e público, além das expectativas para o evento, vamos ouvir o secretário municipal de esportes, André Ribeiro. Ele vem destacar a satisfação em promover o esporte na cidade, ressalta que o ginásio oferece condições adequadas para receber essa competição deste porte e agradece as parcerias envolvidas na organização. André também deixa claro aí um convite especial aos atletas e ao público para participarem desse grande encontro esportivo. Ouça.
7: Temos aí uma relação muito frutuosa com a Secretaria de Educação, né? Através do projeto Mentes Brilhantes, projeto que é direcionado pelo professor Anderson Culano, o Derson, que faz um trabalho didático, lúdico, importante, fundamental, atraindo esses jovens para esses núcleos de atividade, criando um contexto bem pedagógico, isso é importante, fundamental, para que também consiga ensinar o xadrez de uma forma mais divertida, mais leve, mais legal, mais gostosa. Diante desse cenário, ano passado a gente já apoiou uma etapa da Liga Brasileira de Xadrez, né? E este ano nós vamos também receber a penúltima etapa da Liga Brasileira de Xadrez no dia 7 de novembro, né? Que a gente chama de segundo checkmate. Este evento vai atrair cerca de 200 e poucos atletas, 250 atletas da região, que também vai ser a etapa para classificatória, para a última etapa do Brasileiro de Xadrez. Também, dessa forma, nós teremos uma premiação em dinheiro, né? Tem uma etapa muito legal e classificatória, sendo um grande trampolim, né? Para representar Três Corações também nesse cenário nacional. Fico muito honrado de promover este esporte, fico muito honrado de Três Corações também. Ano passado foi um sucesso a etapa, eles nos pediram de novo pela estrutura do ginásio, pela logística que a gente conseguiu montar e atender essas regiões que vieram para cá, né? E conseguir montar um evento digno, um evento diferente, diferenciado, bem estruturado e tão fundamental para a formação desses jovens, né? Então, agradeço muito as parcerias. A Secretaria de Esportes tem muito orgulho de poder contribuir nessa empreitada. Agradeço também a Secretaria de Educação, por meio do projeto Mentes Brilhantes, de fazer esse lançar essas grandes sementes que estão dando bons frutos. Volto e vale ressaltar também que hoje no Três Corações já tem uma aluna, uma atleta, a Gabi, que estudou na escola Monsenhor Fonseca, no Campeonato Brasileiro, na classificatória brasileira. Então, assim, você vê que Três Corações tem tido resultados bem expressivos. Então, 7 de novembro, penúltima etapa da Liga Brasileira de Xadrez, segundo checkmate, em Três Corações, etapa classificatória para a última fase LBX no sul de Minas, com premiações muito legais, subsete até veterano. Então nós temos muitas categorias, vai ser uma grande festa, Três Corações também, trabalhando essas atividades do xadrez. Parabenizo as parcerias, agradeço muito, muito em quem acredita no esporte.

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Daqui a pouquinho temos o horário eleitoral gratuito no rádio, onde começa daqui a pouco ao meio-dia, se estendendo até o meio-dia 10. Apenas 10 minutos, o Cidade em Revista não terminou. Ainda faltam também as ocorrências policiais. Lembrando que você tem acompanhado aí o Rádio Notícia, a sua voz em destaque, e nós deixamos sempre o relato para você, de você também que queira participar, tenha um problema no seu bairro, na sua rua, né? Ou ao andar pela cidade, você encontra algo que esteja lhe incomodando, ou quem sabe um bom serviço feito por parte de quem quer que seja, que você gostaria de reconhecer ou aí agradecer. Estamos aptos a ouvir a sua voz. 3239-3606. Este é o recado que você manda para o Rádio Notícia, fortalecendo a sua voz em destaque. Lembrando que tudo que você passar para o departamento comercial será com certeza verdadeiramente analisado e colocado com certeza em evidência para que as autoridades competentes possam dar a sua resposta também e resolver a situação que você está solicitando. Ou até mesmo um agradecimento, elogio, seja como for. Escreva para nós, mande a sua mensagem de texto ou de voz, grave, mande fotos, vídeos e participe. 3239-3606. Lembrando que você acompanha também as nossas notícias através do nosso site, radiotropical.net, onde você tem com certeza o Cidade em Revista de hoje, nesta terça-feira. Lembrando que nós temos a reprise também a partir da meia-noite pela Tropical FM, sempre para você acompanhar aqui, né? Você que não está trabalhando e não teve tempo de ouvir de forma integral, a reprise é sempre às 0 hora, né? De terça para quarta-feira, e assim vai, de um dia para o outro, onde a partir da meia-noite temos a reprise do Cidade Revista de segunda a sexta-feira. Acompanhe as notícias, os fatos e tudo que foi destaque em nossos jornais. Passamos agora a aguardar a transmissão para o horário eleitoral gratuito no rádio. Daqui a pouco a gente volta, em definitivo, com as ocorrências policiais. Da minha parte, uma boa tarde a todos, uma ótima terça-feira e vamos nos preparar, né, para mudança repentina de tempo à tarde, onde está previsto temporal e até mesmo possibilidade de chuva de granizo. Que Deus nos livre deste mal. 11:59.

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0: Adolescente foi assassinado dentro de casa em Varginha. Duas tentativas de homicídio em cidades do sul de Minas. O feriado foi marcado por acidentes e desrespeitos às leis do trânsito. Tribunal do Júri condena motorista que matou idosa em Perdões dirigindo embriagado. Homens foram presos em São Lourenço após tentarem dar calote em um bordel e nas garotas de programa. Traficante que planejava expandir facção do Rio de Janeiro aqui no sul de Minas foi preso em Perdões.
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0: Adolescente foi assassinado dentro de casa em Varginha. Ontem de manhã, um adolescente de 17 anos foi assassinado com golpes de faca dentro de casa no bairro Imaculada Conceição, em Varginha. O suspeito, Everaldo da Silva, conhecido pelo apelido de Paulista, foi preso. Confessou o homicídio e alegou que horas antes havia tentado comprar crack na residência, mas a vítima teria se recusado a vender por causa de uma dívida de R$100. O avô do adolescente informou aos policiais que após o crime, dois amigos da vítima entraram na casa e retiraram um pacote aparentemente de maconha. O autor do crime foi encaminhado ao presídio. Duas tentativas de homicídio em cidades do sul de Minas. Em Santa Rita do Sapucaí, um rapaz de 19 anos sofreu uma tentativa de homicídio ao ser baleado na cabeça durante uma briga no bairro São Benedito na madrugada de domingo. A polícia militar prendeu quatro suspeitos, um deles usando tornozeleira eletrônica, e apreendeu uma pistola 380, um revólver 38, oito porções de cocaína, oito pedras de crack, balança de precisão, a quantia de R$9.000 em dinheiro, 66 munições, 4 celulares e um carro. Os suspeitos foram levados para o presídio. Em Poços de Caldas, um homem foi baleado durante discussão com o namorado da ex-companheira. Ele foi socorrido e levado para a UPA. O suspeito fugiu em uma motocicleta e ainda não foi preso. O feriado foi marcado por acidentes e desrespeitos às leis do trânsito. A imprudência nas rodovias tem transformado o ato de dirigir em um cenário de constante perigo, revelando um preocupante descaso de parte dos condutores pelas leis de trânsito e pelas medidas de prevenção de acidentes. O comportamento nas estradas expõe uma realidade alarmante. Motoristas que ignoram as regras básicas de circulação e colocam em risco a vida de seus próprios familiares e de todos os demais usuários da via. Essa conduta perigosa se manifesta principalmente através de atitudes irresponsáveis como ultrapassagens em locais proibidos, realizadas frequentemente em faixas contínuas, curvas ou pontes, desrespeitando as normas de circulação, gerando alto risco de colisões frontais gravíssimas. Excesso de velocidade, o desrespeito aos limites estabelecidos para as rodovias eleva drasticamente a gravidade dos impactos. Desprezo pela direção defensiva, a ausência de cuidados essenciais como a manutenção de uma distância segura do veículo que segue à frente e o desrespeito à sinalização reflete uma total falta de preparo prático. Diante desse cenário, fica evidente que muitos condutores agem como se não soubesse dirigir, confundindo a capacidade técnica de conduzir um veículo com a responsabilidade que o trânsito exige. O resultado dessa imprudência são acidentes com mortos e feridos, como os registrados nas estradas do sul de Minas neste feriado. Em São Tomás de Aquino, um carro saiu da estrada, invadiu um cafezal e capotou, causando ferimentos graves na condutora de 19 anos e ferimentos leves no passageiro, ambos do interior de São Paulo. Eles foram encaminhados ao hospital de São Tomás de Aquino, mas a motorista não resistiu e faleceu pouco após ter dado entrada. O passageiro foi medicado e liberado. Em Ibiraci, um motociclista de 23 anos perdeu o controle da motocicleta, invadiu a contramão e bateu de frente com uma caminhonete. Ele morreu no local. Segundo informações de usuários da rodovia, a motocicleta trafegava em alta velocidade no momento do acidente. Em Ilicínia, um carro em alta velocidade bateu violentamente em uma árvore no canteiro central e rodou várias vezes, indo parar na pista contrária. O condutor, um rapaz de 20 anos, sofreu ferimentos graves, foi levado ao hospital local e transferido para Santa Casa em Três Pontas. Tribunal do Júri condena motorista que matou idosa em Perdões, dirigindo embriagado. Um homem de 63 anos foi condenado a 8 anos e 6 meses de reclusão em regime fechado por homicídio doloso após causar um acidente fatal no bairro Retiro dos Pimentas, em Perdões. O crime ocorreu em 13 de janeiro de 2023, quando o ré...

0: Foram presos em São Lourenço após tentarem dar calote em um bordel e nas garotas de programa. Em São Lourenço, a polícia prendeu três homens que passaram a noite em uma casa de prostituição e pela manhã tentaram sair sem pagar as despesas do bordel e das garotas de programa, mas foram seguros no local por elas até a chegada da polícia e conduzidos para a delegacia. Traficante que planejava expandir facção do Rio de Janeiro aqui no sul de Minas foi preso em Perdões. A Polícia Civil prendeu em Perdões um homem de 28 anos, apontado como liderança do tráfico de drogas e com ligações com uma facção criminosa do Rio de Janeiro. Segundo informações, o criminoso tinha como objetivo expandir a atuação do grupo e assumir o controle do mercado de entorpecentes em Campo Belo e região. O investigado possui um histórico violento. Em 2023, sofreu uma tentativa de homicídio no bairro da Feira, em Campo Belo, onde foi atingido na região do abdômen por um disparo de fuzil. Mesmo ferido, ele conseguiu dirigir o próprio veículo até a UPA para receber atendimento. Um comparsa dele e o motorista que dirigia o carro de aplicativo que transportava os dois morreram. Segundo informações, o motorista não tinha envolvimento com a atuação criminosa da dupla. Finalizo o programa Cidade em Revista desta terça-feira, agradecendo a sua audiência e desejando uma boa tarde e uma excelente semana. Cidade em Revista volta amanhã às 11 horas.
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1: Atenção no que eles dizem, mas eles não dizem nada. Então é tudo assim, eles tiram sarro de você que não faz nada.

0: 13 horas.
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3: Nota de falecimento. É com profundo pesar que a família comunica o falecimento de Maria Aparecida da Silva Barbono. O velório iniciou 7 horas da manhã. Seu corpo está sendo velado na Plamaf, de onde sairá o féretro às 15 horas de hoje, 13 de outubro, para enterro no cemitério São João Batista. A funerária Três Corações Plamaf comunicou o falecimento de Maria Aparecida da Silva Barbono, mais conhecida como Dona Cida Barbone. A família enlutada agradece.
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1: Cidade em Revista. 13 de outubro de 2026. Mineiras terão novas ferramentas de tecnologia e proteção contra a violência. Sistema de cercamento digital poderá alertar mulheres e a polícia sobre a aproximação de agressores. Saúde da mulher reforça a alimentação e cuidados para envelhecer bem após os 40. Paróquia Nossa Senhora das Graças inicia nova programação de novenas e celebrações nesta terça-feira. Igreja Sagrado Coração de Jesus segue interditada há mais de um ano no bairro Santo Afonso. Paróquia avalia alternativas para garantir a segurança dos fiéis e preservar a história do templo. Três Corações recebe etapa classificatória da Copa LBX Sul de Minas no dia 7 de novembro. Copa LBX terá premiação em dinheiro e expectativa de grandes disputas de xadrez. Previsão indica calor, pancadas de chuva e alerta de tempestade para Três Corações.
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2: Nota de falecimento. É com profundo pesar que a família comunica o falecimento de Maria Aparecida da Silva Barbono. O velório iniciou 7 horas da manhã. Seu corpo está sendo velado na Plamaf, de onde sairá o féretro às 15 horas de hoje, 13 de outubro, para enterro no cemitério São João Batista. A funerária Três Corações Plamaf comunicou o falecimento de Maria Aparecida da Silva Barbono, mais conhecida como Dona Cida Barbone. A família enlutada agradece.
3: 14 horas. 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
8: Hoje o Tropis contou um pouco da história da Arca de Noé, principalmente falou sobre cuidado, acolhimento e proteção. Desde 1979, a instituição faz parte da história de Três Corações, apoiando famílias e ajudando a construir novos caminhos.
9: O nosso querido capitão Morbello Vendramini, que foi de fato o grande idealizador dessa obra, era um sonho, através de um sonho dele, que ela veio existir, né? Porque ela passou a existir através de uma necessidade na época, né? A Casa da Sopa, o Centro Espírita, ele via assim, a necessidade de ter uma nova casa que fosse um braço social, que tivesse ali um trabalho social em cima da doutrina, do que se estudava. Então, o capitão já rezava muito, pedia orientação. E ele passou então a ter uns sonhos. E ele, através desse sonho, ele sonhava com uma arca muito grande chegando. E essa arca, ao invés de animais, trazia crianças. E ele então foi instruído através disso, né? Na época, as creches ainda existiam poucas unidades, era uma ou duas, eu não sei dizer bem ao certo.
0: Uhum.
9: Mas a necessidade de fazer um local onde a gente pudesse cuidar de crianças. Então isso veio através de um sonho que ele teve.
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1: Cidade em Revista. 13 de outubro de 2026. Mineiras terão novas ferramentas de tecnologia e proteção contra a violência. Sistema de cercamento digital poderá alertar mulheres e a polícia sobre a aproximação de agressores. Saúde da mulher reforça a alimentação e cuidados para envelhecer bem após os 40. Paróquia Nossa Senhora das Graças inicia nova programação de novenas e celebrações nesta terça-feira. Igreja Sagrado Coração de Jesus segue interditada há mais de um ano no bairro Santo Afonso. Paróquia avalia alternativas para garantir a segurança dos fiéis e preservar a história do templo. Três Corações recebe etapa classificatória da Copa LBX Sul de Minas no dia 7 de novembro. Copa LBX terá premiação em dinheiro e expectativa de grandes disputas de xadrez. Previsão indica calor, pancadas de chuva e alerta de tempestade para Três Corações.
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0: Aí sim, hein? Que coisa mais linda, né?
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0: 15 horas. 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
6: Hoje o Tropis contou um pouco da história da Arca de Noé, principalmente falou sobre cuidado, acolhimento e proteção. Desde 1979, a instituição faz parte da história de Três Corações, apoiando famílias e ajudando a construir novos caminhos.
7: Muitas têm depressão pós-parto e elas não sabem identificar. Elas amam a criança, mas elas não conseguem cuidar bem. A gente tem que lembrar que a cultura delas é diferente da nossa. Tipo assim, é uma cultura que a irmã mais velha vai criando a mais nova e assim vai. Mas não é que elas não amam, elas não têm aquela... Não tem aquela atenção, às vezes, porque às vezes são muitos filhos, ela tem que dividir a atenção para todos. Então, assim, a gente dá esse apoio para elas entenderem como cuidar, para elas entenderem que muitas não sabem o que é maus tratos com crianças, porque muitas acham que maus tratos é só bater. Não, mas eu não bato no meu filho. Não, não é. Você tem que dar maus tratos, é você não alimentar a criança, não dar banho, não mandar pra escola, são várias coisas. Então, assim, a gente tenta ajudar elas num todo. A gente tem na saúde, por exemplo, dos bebês. Tem mãe que não sabe dar banho no bebê. Ela chega lá adolescente, como que ela vai saber dar um banho no bebê? Nunca fez isso. Então, a gente dá esse apoio, a amamentação, o cuidado que ela tem que ter na gravidez. Depois, como que cuida dessa criança. Então, tem todo um apoio psicológico e físico mesmo, sabe? Além do acolhimento da psicologia, né? Da saúde mental dessa mãe, o físico mesmo, como que cuida, como que dá banho, como que dá comida.
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0: Opa, dá o play, aumenta o volume. É, você ligadinho aqui na 95,7, tudo bem? Boa tarde pra você, 15 horas e 5 minutos. Se liga por aqui no Dá o Play, tá no ar. Aquele é programa animado pra você nessa terça-feira pós-feriado. E aí, como é que foi de feriado? Descansou? Oh, o cansaço aumentou. Quando o cansaço aumenta é porque você também deu aquela relaxada na cabeça, né? O corpo cansa, mas... daquela relaxada na cabeça, distrai, descontrai, isso é importante, não é? Eu espero de coração que tenha sido um feriado maravilhoso pra você. E vamos seguindo aqui, né? Começar o Dá o Play daquele jeito bonito, elegante e sincero. Terça-feira sua linda pós-feriado com cara de segunda. E hoje temos datas comemorativas do nosso querido Guto. Daqui a pouco vou falar sobre ele aqui na programação. Hoje também vamos falar, infelizmente, tivemos uma perda muito grande no mundo da música nacional, do axé romântico, Netinho, que infelizmente nos deixou. Daqui a pouco eu vou falar sobre ele. Hoje nosso Café das Quatro vai ser especial com o Netinho, em homenagem a esse grande cantor do axé music, do axé da Bahia, que contagiou o Brasil todo, seu axé romântico. Então daqui a pouquinho no Café das Quatro vai ser um café bem recheado de Netinho pra você, caprichado. Tá? Bom, por aqui seguimos. Vamos começar com o Dá o Play, com o top 3, né? Porque é ele que abre o Dá o Play. Aquela energia pra cima, hein? Pra cima, pensando só em coisa boa. Só em coisas boas. É isso mesmo, só coisas boas pra sua vida. Sentimentos bons, eu sou Moísa Mesquita, sua companhia. E vamos juntinhos por aqui, pensando em coisas boas pra atrair coisas melhores ainda pra sua vida. Que você joga pro universo, ele volta pra você, lembra disso. E bora sacudir o corpo, ó.
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0: Abrindo o nosso top 3, Gracie Abrams, That's So True.

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1: Cidade em Revista. 13 de outubro de 2026. Mineiras terão novas ferramentas de tecnologia e proteção contra a violência. Sistema de cercamento digital poderá alertar mulheres e a polícia sobre a aproximação de agressores. Saúde da mulher reforça a alimentação e cuidados para envelhecer bem após os 40. Paróquia Nossa Senhora das Graças inicia nova programação de novenas e celebrações nesta terça-feira. Igreja Sagrado Coração de Jesus segue interditada há mais de um ano no bairro Santo Afonso. Paróquia avalia alternativas para garantir a segurança dos fiéis e preservar a história do templo. Três Corações recebe etapa classificatória da Copa LBX Sul de Minas no dia 7 de novembro. Copa LBX terá premiação em dinheiro e expectativa de grandes disputas de xadrez. Previsão indica calor, pancadas de chuva e alerta de tempestade para Três Corações.
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0: Você curtindo por aqui, sucesso de Mascavo. Asas, boa tarde pra você. Já vamos cantar os aniversariantes, né? Cantar parabéns pra eles. Boa tarde pra você, 15 horas e 26 minutos. Terça-feira, sua linda.
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6: E por aqui seguimos, já vamos aí soprar as velhinhas, vamos aí ao som de Imagine Dragons. It's time, boa tarde pra você.
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0: Opa, parabéns! Quem será que tá fazendo aniversário hoje, hein? Olha só, hoje, dia 13 de outubro, terça-feira, é aniversário do Pierre Augusto Nascimento, lá no Triângulo. Ô, Pierre, parabéns pra você! Parabéns para Laís Alves Lemos, que mora no Sítio dos Reis. Parabéns, Laís, felicidades. Parabéns também para Laís Alves Lemes. Parabéns, Laís, aí no Sítio dos Reis. Que Deus abençoe sua vida com muita paz, muito amor, muita saúde. E o resto a gente corre atrás, não é? Casamento também, sabe de quem? Do João Arlindo Batibuti. E a Ângela Maria Cassora Arlindo. Estão completando hoje 58 anos de casados. Olha que benção, hein? 58 anos de casado, que Deus abençoe a vida de vocês, Batibuti e Ângela Maria Castor. Um beijo pra vocês, que Deus ilumine a vida de vocês. Que coisa, 58 anos de casado, é muito lindo, né? Eu admiro muito. Viu? Parabéns, parabéns, parabéns. E olha só, vamos cantar de novo a musiquinha? Olha só, sabe por quê? Sabe por quê? É o seguinte, deixa eu... Deixa eu aumentar aqui. Abaixou meu som, que agora tem um parabéns especial. Agora sim, tem um parabéns especial.
1: Hoje é dia de festa.
0: Pera aí, hoje é dia de festa, né? Tem que deixar rolar, não é?

Guerreiros, olha só, sabe quem tá fazendo aniversário hoje? Também aqui na emissora, a Rádio Tropical está em festa com o nosso aniversariante do dia, que é o nosso querido Guto, o nosso locutor de inteligência artificial, é isso mesmo. É a rádio. 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

0: 15:59.
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5: Hoje o Tropis contou um pouco da história da Arca de Noé, principalmente falou sobre cuidado, acolhimento e proteção. Desde 1979, a instituição faz parte da história de Três Corações, apoiando famílias e ajudando a construir novos caminhos.
6: Do nosso querido capitão Morbello Vendramini, que foi de fato o grande idealizador dessa obra, era um sonho, através de um sonho dele, que ela veio existir, né? Porque ela passou a existir através de uma necessidade na época, né? A Casa da Sopa, o Centro Espírita, ele via assim a necessidade de ter uma nova casa que fosse um braço social, que tivesse ali um trabalho social em cima da doutrina, do que se estudava. Então, o capitão já rezava muito, pedia orientação, e ele passou então a ter uns sonhos. E ele, através desse sonho, ele sonhava com uma arca muito grande chegando, e essa arca, ao invés de animais, trazia crianças. E ele então foi instruído através disso, né? Na época, as creches ainda existiam poucas unidades, era uma ou duas, eu não sei dizer bem ao certo.
5: Uhum.
6: Mas a necessidade de fazer um local onde a gente pudesse cuidar de crianças. Então isso veio através de um sonho que ele teve.
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9: E hoje o nosso Café das Quatro é todo em homenagem ao cantor Netinho, que aos 60 anos faleceu, autor de grandes sucessos que você vai curtir agora no Café das Quatro. A assessoria de imprensa anunciou a morte do cantor através de suas redes sociais. Netinho, que lutava contra um linfoma, um tipo de câncer raro, sabe? E foi diagnosticado pela primeira vez em fevereiro de 2025. E Netinho fez uma linda carreira no mundo da música, não é? Marcou uma geração dos anos 90, grandes sucessos, um axé. Ele trouxe um axé diferente, um axé pop romântico. E conquistou uma galera maravilhosa e até hoje, quando toca, é de arrepiar. Né? Sentimentos a todos os fãs de Netinho, a sua família, a Bahia.
10: Na Ilha do Sol.
9: Netinho, grande cantor, que iniciou, teve seu início, Ernesto de Souza Andrade Júnior, mais conhecido como Netinho, nasceu 12 de julho de 1866, lá em Santo Antônio de Jesus, no Recôncavo Baiano. Ele começou sua relação com a música aos 14 anos, quando ganhou um violão da sua mãe e começou a se entrosar com o instrumento sozinho. Já na fase adulta, Netinho chegou a cursar engenharia civil, sabia disso? Mas os shows em teatros e barzinhos levaram rapidamente para a vida artística. Em 87, ele virou vocalista do bloco Beijo. E no ano seguinte, estreou no Carnaval Baiano como cantor

A nova banda Beijo. E ele explodiu com seu primeiro sucesso, Beijo na Boca. Aliás, Netinho não falta no nosso churrascão tropical, né? Em 1993, Netinho gravou seu primeiro disco solo e estourou com músicas como Capricho dos Deuses, Total e Menina. E foi trilha sonora da novela Tropicaliente. Em 1995, emplacou a regravação do Caso Sério de Rita Lee. No disco Netinho ao vivo, grande sucesso.

0: gente. E o meu netinho? Qual é a lembrança que você tem de netinho? Hoje o nosso café das quatro vai ser um pouquinho maior, vai ser estendido. Porque netinho de Paula merece, não é? Trazendo os grandes hits, grandes sucessos. Pra você de netinho de Paula. E você, lembra o que na sua fase, netinho? Hã? Fala pra gente. Trazendo pra vocês grandes sucessos, grandes hits, nosso Café das Quatro com o Netinho.
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0: Café das Quatro pra você.

Você curtindo por aqui o sucesso de Netinho. Você curtindo por aqui o sucesso de Netinho, de Paulo, Netinho,

0: Fechando o nosso Café das Quatro com essa homenagem a Netinho. O Axé da Bahia vive com ele pra sempre, não é mesmo? Com belas canções que fizeram sucesso lá na década de 90 e que até hoje é estouro, é sucesso. Essa bela homenagem aqui da Tropical para o grande Netinho.
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2: Cidade em Revista. 13 de outubro de 2026. Mineiras terão novas ferramentas de tecnologia e proteção contra a violência. 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
3: 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Ó, daqui a pouquinho tem visita aqui no Dá o Play, tá? Já. Uma cantora que você tem curtido por aqui na programação. Vai estar batendo um papo comigo no Dá o Play, hein? Ó, deixa eu mandar um alô pro Matheus de Varginha, que tá ligadinho com a gente, mandando aquele abraço pra Marilene, pra Vera, para a Gualiciado, pra Lidiane. Um abraço, um beijo pra você, Matheus. Ele tá mandando um abraço também pra Daniele, pra Tatiana, pra Leonara, do comercial. Um abraço pra você também, Matheus. O feriado foi bom, graças a Deus, pra todos nós. Ó, Lidiane, e aí, Lidiane, tá tudo bem, sua linda? Um beijo pra você. Ó, daqui a pouquinho tem uma cantora que vai estar aqui batendo um papo comigo. Fiquei na sintonia, cantora Bizai, que está passando aqui pela região. E já vai bater um papo comigo, tá? Ó, ô Matheus, a Lidiane tá te mandando outro beijo, viu? Um abraço aí, Matheus. Vamos lá curtir. Bob Marley.

Olha só, essa aqui vai pra turma lá do jurídico da penitenciária que tá curtindo a gente. Um abraço, pessoal.

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1: Play. É, olha só, faltando aí quase 15 minutinhos para as 17 horas. Como é que tá aí? Tá tudo bem? Terça-feira já começou daquele jeito, que segunda-feira foi feriado, aí o trabalho aumenta. Como é que tá? Vou mandar um beijo aqui pro Panela, que tá ligadinho com a gente. Oi, Panela, tudo bem com você, meu amigo? Salve, salve, Panela! É isso aí, você curtindo por aqui a Tropical 95,7. 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

0: 17h.
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3: Hoje o Tropis contou um pouco da história da Arca de Noé, principalmente falou sobre cuidado, acolhimento e proteção. Desde 1979, a instituição faz parte da história de Três Corações, apoiando famílias e ajudando a construir novos caminhos.
4: Muitas têm depressão pós-parto e elas não sabem identificar. Elas amam a criança, mas elas não conseguem cuidar bem. A gente tem que lembrar que a cultura delas é diferente da nossa. Tipo assim, é uma cultura que a irmã mais velha vai criando a mais nova e assim vai. Mas não é que elas não amam, elas não têm aquela... Não tem aquela atenção, às vezes, porque às vezes são muitos filhos, ela tem que dividir a atenção para todos. Então, assim, a gente dá esse apoio para elas entenderem como cuidar, para elas entenderem que muitas não sabem o que é maus tratos com crianças, porque muitas acham que maus tratos é só bater. Mas eu não bato no meu filho. Não é. Você tem que dar maus tratos, é você não alimentar a criança, não dar banho, não mandar pra escola, são várias coisas. Então, assim, a gente tenta ajudar elas num todo. A gente tem na saúde, por exemplo, dos bebês. Tem mãe que não sabe dar banho no bebê. Ela chega lá adolescente, como que ela vai saber dar um banho no bebê? Nunca fez isso. Então, a gente dá esse apoio, a amamentação, o cuidado que ela tem que ter na gravidez. Depois, como que cuida dessa criança. Então, tem todo um apoio psicológico e físico mesmo, sabe? Que além do acolhimento da psicologia, né? Da saúde mental dessa mãe,

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3: E vamos ao nosso Boletim Rádio Notícia, sua voz em destaque. A igreja da paróquia Sagrado Coração de Jesus, no bairro Santo Afonso, está interditada há mais de um ano devido às condições precárias da estrutura e o risco de desabamento. Para garantir a segurança dos fiéis, as missas estão sendo celebradas em um salão adaptado. Em entrevista, a nossa reportagem, o padre Wesley Clay Alves esclarece a situação atual da igreja, explica os motivos da interdição e apresenta os projetos em discussão para o futuro da paróquia. Vamos ouvir um trecho.
4: Tem muitos problemas estruturais, hidráulicos, elétricos, sino da igreja já precisou ser retirado, porque estava caindo, para que ele não rachasse, foi retirado, está colocado até dentro do salão, onde é o novo espaço celebrativo, para que as pessoas possam ver então como estava a situação do sino, que precisou ser retirado para que não caísse e não quebrasse. Né? E o telhado está poroso, então ao pegar as telhas se desfazem na mão da gente, né? Então por isso que está cercado em volta da igreja, né? Está tapado com algumas telhas de zinco, para que evite que pessoas possam sofrer assim um acidente por conta da igreja. E aqueles que puderem também nos ajudar de alguma forma, né, alguma ajuda financeira também, para que a gente já possa dar andamento nesse projeto, que já está sendo feito, né, a gente fica agradecido.
3: E esse é o nosso Boletim Rádio Notícia, sua voz em destaque. Para mais informações, 3239-3606, para você fazer o seu reclamação, sua crítica. E também pode ler a matéria completa em nosso site, radiotropical.net.
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0: hoje, falei pra você que ia ter visita aqui na rádio, estamos tendo uma visita muito ilustre, com a cantora Bizai. E aliás, eu tô curiosa pra saber, né, esse nome tão assim, artístico, forte, né? Bizai. Tá escutando? Ela tá sempre rolando aqui na programação, ela tava no nosso vizinho aqui e agora vai bater um papo aqui comigo, aqui no Dalplay. Primeiramente, boa tarde, Bizai, seja bem-vinda ao Dalplay.
1: Eu já tô me sentindo em casa, a gente tava aqui vizinho, agora tá aqui, já conheci todo mundo, já tô me sentindo em casa aqui, tá?
0: Assim, vamos escutar um pouquinho, vamos escutar um pouquinho. Bizai, você vem lá de Patos da Paraíba, é isso?
1: Isso, sou paraibana.
0: Paraibana, arretada. E de lá você veio parar aqui no sul de Minas. Eu queria que você contasse um pouquinho da sua trajetória, porque eu tava lendo que você começou na igreja, cantar na igreja, de repente a cantora Bizai vai para a Europa estudar música, é isso mesmo?
1: Primeiro, é pra contar a você que é minha primeira vez no sul de Minas, tá?
0: Primeira tô vez no sul de Minas.
1: Apaixonada.
0: Começou aqui, né? Aqui na região, né?
1: Isso.
0: Que coisa boa.
1: Tô apaixonada, tá? Lindo de verdade. Cada pequeno detalhe que a gente vai andando na estrada e eu vou vendo, ai, que lindo. Muito, muito. Coisa é apaixonante linda, essa terra. E a minha história com a música, ela começa primeiro, pela igreja. Eu comecei cantando na igreja, meu irmão fundou um projeto chamado Madre Teresa, que é para ajudar as pessoas, e lá eu comecei cantando. Quem viu que eu cantava foi meu irmão, e foi meu irmão também que me deu esse nome, Bizai.
0: Olha,
1: porque meu nome verdadeiro é Maria Luísa, mas ele que me deu esse apelido numa tentativa de falar Maria Luísa, falou Bizai e ficou Bizai. Como foi ele que percebeu que eu cantava, então eu coloquei meu nome artístico, o meu apelido, porque ele também é o amor da minha vida. Ave Maria. E a música, quando eu fui pra Europa, eu fui com outro intuito, né? Naquele tempo eu ainda queria fazer medicina, não era viver da música, mas eu estudei música porque eu cantava na igreja e queria melhorar no meu serviço à igreja e tudo mais, mas era mais como hobby. Não era bem como uma coisa séria que, e nem pensava que, se eu parasse e pensasse, vou virar cantora. Eu acho que nem, se alguém me falasse naquela época, eu acho que eu não acreditava, porque era muito distante, não achava ser possível. Interessante.
0: Mas Bizai, então você queria fazer medicina?
1: Queria fazer medicina, é.
0: Aí você foi pra Europa com outro intuito, aí lá você estudou música.
1: Isso, eu estudei teoria musical e, sim, piano. E foi isso.
0: E aí, quanto tempo mas você ficou lá?
1: 6 meses só.
0: Sim. Uhum.
1: Foi aquele intensivão, sabe?
0: Sim.
1: E aí, mas eu fui com outro intuito, aproveitar de outras formas. E acabei de dizer, eu não vou ficar nesse ócio, já que eu tô aqui e tem essa oportunidade, eu vou aproveitar para estudar, para ajudar no meu serviço na igreja e tudo mais. E estudei, fui me apaixonando cada vez mais, porque a música, ela é apaixonante. Então, fui me apaixonando cada vez mais por isso, assim.
0: E Bizai, mas aí você volta da Europa,
1: isso,
0: né?
1: Isso.
0: Em que momento que você tem a virada de chave e fala, bom, eu vou viver de música, eu tenho que viver de música, é disso que eu quero viver?
1: Então, eu tava curtindo um show com as minhas amigas.
0: Sim.
1: E aí me ligaram e eu achei que era pra tirar foto com os artistas. Eu saí disparada, eu fã dos meninos lá, da dupla. Chegou, aí não, é pra você fazer participação aí com a banda e tal, não sei o quê, porque a dupla ainda não tinha chegado. E eu, caraca, faço não, eu tímida. Faço não, porque minha cidade não é muito grande. E aí, eu sempre amei sertanejo desde criança. Então, logo quando eu aprendi a tocar violão, eu sempre cantei na igreja, mas quando juntava o povo lá em casa, era sempre um sertanejo tocando e cantando e curtindo, né?
0: Sim.
1: Então, meio que sabiam que eu cantava e tudo mais. Ah, não, vai lá e canta. Eu não consigo, não sei o quê. Eu sei que eu tomei uma dose de coragem, vulgo cachaça.
0: Sim.
1: Virei ele e criei coragem de subir no palco. Era pra eu cantar uma música, mas eu cantei 8. E foi uma coisa impressionante, porque quando eu comecei a cantar, a minha timidez, né? Aí eu olhava para as minhas amigas e, eu tô só curtindo com as minhas amigas, que eu tava na minha cabeça para eu não paralisar e congelar ali no palco, né? E fui cantando, a galera começou a subir nas costas e tirar camisas, jogar cerveja, curtindo muito. E quando eu saí do palco, primeiro tomei um choque. Assim, meu Deus, quem era essa menina? E quem sou eu? Porque não sabia que isso estava dentro de mim esse tempo inteiro. E quando eu fui saindo, a galera vinha e fazia, você é cantora? Eu não sou cantora, não. Eu só canto na igreja. Meu pai do lado, você é cantora. Aí a galera começou a ligar, querendo contratar. E foi num momento realmente muito difícil. Então a primeira coisa que eu fiz foi perguntar a Deus o que era aquilo que estava acontecendo. E aí Deus me deu uma resposta, me deu uma confirmação. Eu chamei minha família. Eles toparam, disseram que ia estar junto, me apoiando. E aí eu, então eu vou arriscar, vou começar. E é muito impressionante que em todo tempo, desde o primeiro instante, Deus foi abrindo as portas e as coisas foram caminhando e dando certo. É impressionante. Assim, isso aconteceu em setembro, em 2019. Eu comecei a carreira mesmo, porque essa apresentação foi ali em julho, se eu não me engano. E aí eu passei um tempo assim, meio que negando, e a galera ainda ligava. Passou-se meses e a galera ligava ainda. Eu falei assim, será que eu tô sendo doida aqui? E eu preciso prestar mais atenção. E aí foi quando realmente eu vi a resposta. Em setembro, eu comecei de verdade minha carreira.
0: Ô, Bizai, antes de você, a gente falar do álbum, o que você cantava ali no início? O que você cantou lá no palco que conquistou a galera? Mostra um trechinho pra gente, tem
1: claro.
0: Como?
1: Claro. Eu sempre fui apaixonada por as pessoas até estranham, né? Ah, como pode você, paraibana, nordestina, gostar tanto de sertanejo? Eu sempre amei sertanejo, desde pequenininha mesmo. E uma das músicas que eu sempre escutei, um dos artistas que eu sempre escutei foi Zezé de Camargo Luciano, Bruno Marrone. E uma das primeiras músicas que eu cantei lá foi essa daqui, ó. Inclusive, essa música aqui, eu cantei agora num podcast. Lá em São Paulo, Talk Music Brasil, e viralizou duas vezes esse vídeo cantando Por Um Minuto.
0: Oh, meu Deus do céu, aumenta o som aí, porque ó, é potência.

0: coisa mais linda. Meu Deus do céu, tô chocada. Que coisa linda, parabéns. Ô, Bizai, tem uma foto aí com o Zezé de Camargo no cenário, né? Que história é essa?
1: Sim. Não, eu sempre, como eu falei, eu sempre fui realmente muito fã do Zezé.
0: Certo.
1: Desde criança.
0: Uhum.
1: E aí, porque minha mãe sempre escutou muito Zezé de Camargo e Luciano. E eu cresci escutando muito, fui me apaixonando. Aí um dia eu soube que eles iam fazer um show na minha cidade. E quando eu soube, eu tive febre emocional.
0: Que isso?
1: Porque eu soube que eles estavam lá. E aí minha mãe, minha família disse, vamos levar pra conhecer. E aí eu tenho foto nos braços de Zezé, dando um beijinho na bochecha do Zezé. E foi um momento assim, realmente que marcou. Depois de muitos anos, já tendo começado minha carreira, né, aqui na música, um dia... a gente fechou no mesmo dia, no mesmo lugar.
0: Olha,
1: e aí
0: bacana.
1: Eu reencontrei ele, pra mim foi assim, de uma emoção tamanha. Aí eu, na metade da conversa, a gente foi me soltando, né? Ele foi dando corda, eu tenho uma foto nos seus braços. Aí eu contei pra ele a história, ele, deixa eu ver, eu quero ver, eu mostrei. E aí eu tirei outra foto beijando a bochecha dele de novo. Foi muito legal, assim, uma emoção tamanha.
0: Que bacana, viu, Bizai? Ô, Bizai, vamos falar um pouquinho do cenário do audiovisual, que tem referências, né? Suas referências lá de Patos, na Paraíba, né? Qual, o que das suas raízes você faz questão de levar para o palco?
1: Esse projeto, Olho no Olho, ele traz minha essência de dentro para fora mesmo. Eu tenho falado muito isso, né? É o projeto da minha vida mesmo.
0: Uhum.
1: A gente tentou ser fiel a essas verdades. Então, em cada detalhe, se vocês que estão ouvindo, colocarem no YouTube agora, vocês já vão ver que tem... Ali são papéis que vocês vão ver que ficam meio que sobrevoando o lugar. E a ideia é que mostre como se fosse dentro da minha cabeça. E eles são feitos à mão mesmo, eu escrevi à mão. São músicas que eu gravei, músicas que eu escrevi. E também ali são folhas molhadas no café, porque café é uma das minhas paixões. E aí no cantinho tem a cachaça, que eu tô no cantinho tomar cachaça com a minha mãe. Tem o cantinho lá que fica a foto com o Zezé com uma cadeirinha. O rádio tá lá mostrando a importância, que eu tava até lhe contando aqui.
0: Sim.
1: Antes, né? Minha paixão por rádio tá lá no cantinho. E o instrumento que eu quis trazer, porque assim... Eu sou nordestina com muito orgulho, apaixonada pela música sertaneja. E eu queria trazer, mostrar que não é preciso separar por lugar, porque o Brasil é um povo só, né? Então, eu trago a minha essência nordestina na minha forma de ser no palco, né? Meu show é muito animado, muito pra cima, apesar de ter sofrência e tudo mais. Mas eu trago muito dessa alegria de ser no palco do jeito de ser mesmo. Mas a gente queria trazer uma identidade sonora. Uhum. Que trouxesse algum quê de
0: Sim.
1: Nordeste. E eu confesso a você que isso foi difícil de trazer pra mim. E eu passei muito tempo estudando justamente pra esse projeto Olho no Olho, trazer uma coisa que eu me identificasse, que eu fosse apaixonada. E aí foi realmente, um dia eu tava com minha família, e você já lembra aquela versão de Caminhoneiro de Roberto Carlos, cantada por Dominguinhos e Paula Fernandes?
0: Sim.
1: Aquela sanfona de Dominguinhos que você canta e ela responde, ela dedilha, ela conversa junto com a música. Ela não tá ali só como um instrumento, mas é como parte da música mesmo. E aí, na mesma hora, eu liguei pro Filipinho, meu produtor, e disse, cara, é a sanfona de Dominguinhos. Eu quero mostrar o Nordeste nessa sanfona, na musicalidade. Então, essa sanfona é o que eu trago como também esse lado nordestino na minha música sertaneja. E aí ela também tá lá no cenário, a gente colocou uma sanfona.
0: Coisa linda.
1: Então em cada pequeno detalhe realmente tá contando, né? O nome desse projeto é Olho no Olho. E é Olho no Olho por conta do meu jeito. Eu sou muito olho no olho mesmo. Eu gosto de estar com as pessoas, de conversar, de ouvir, de estar junto. Eu sou essa pessoa. Mas também na gravação a gente quis trazer à tona, é tanto que às vezes vocês vão ver, vocês que estão ouvindo, dá play que vocês vão ver, às vezes tem alguns cortes do Olho no Olho, que é aquele rec que fica a contagenzinha no vídeo.
0: Uhum.
1: Aquela imagem são de óculos meta, que a gente colocou em algumas pessoas que estavam ali vivendo, né, no auditório, e às vezes está em mim. Às vezes está na banda, porque o que a gente quer é dar essa visão para que as pessoas consigam sentir um pouquinho mais de como é estar olho no olho nesse projeto, seja como o músico, né, tocando algum instrumento, seja como o pessoal que tá ali para viver esse momento, curtindo, seja como artista que tá ali cantando. Então a gente tenta dar essa visão também para as pessoas, do olho no olho, de diversas maneiras no lugar. Então é um projeto que a gente tenta falar com o público a todo momento, de todas as formas.
0: Que bacana, viu, Isai? Muito parabéns, viu, por
1: Obrigada.
0: Esse trabalho. Que a gente ainda vai falar mais sobre ele, a gente tem que ir pro break, mas eu quero que antes de ir pro break, você cante um pouquinho de um...
1: Da nossa...
0: Eu posso
1: raiz,
0: dar?
1: Raiz,
0: claro. Posso... Raiz
1: ou... Raiz?
0: Não, das suas raízes nordestinas.
1: Ah, das minhas
0: O que você queria cantar? Pode ficar à vontade.
1: Eu ia dar uma palhinha aqui de arrependi e voltava.
0: Pode,
1: que a nossa música
0: certeza.
1: Trabalho, tô sabendo, tá tocando aqui.
0: Tá tocando.
1: Inclusive,
0: não,
1: hoje
0: direto.
1: No início já tava aí tocando.
0: Isso, isso
1: Essa
0: mesmo.
1: Essa música é uma paixão, uma realização. Eu sou louca nessa música. Então, dá uma palhinha pra vocês ao vivo agora.
0: Bora lá.
1: Isso eu gravei com o Júnior e César.

0: sucesso com a cantora Bizarre aqui conosco. Bizarre, a gente vai pra um break, mas na volta eu quero saber da história que você, suas amigas não podem contar a história pra você, que eu já vi na música, não é isso?
1: É isso.
0: Ó, a gente vai pra um break e volta com a cantora Bizarre, que tá fazendo essa visita maravilhosa aqui na emissora.
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4: Cidade em Revista. 13 de outubro de 2026. Mineiras terão novas ferramentas de tecnologia e proteção contra a violência. Sistema de cercamento digital poderá alertar mulheres e a polícia sobre a aproximação de agressores. Saúde da mulher reforça a alimentação e cuidados para envelhecer bem após os 40. Paróquia Nossa Senhora das Graças inicia nova programação de novenas e celebrações nesta terça-feira. Igreja Sagrado Coração de Jesus segue interditada há mais de um ano no bairro Santo Afonso. Paróquia avalia alternativas para garantir a segurança dos fiéis e preservar a história do templo. Três Corações recebe etapa classificatória da Copa LBX Sul de Minas no dia 7 de novembro. Copa LBX terá premiação em dinheiro e expectativa de grandes disputas de xadrez. Previsão indica calor, pancadas de chuva e alerta de tempestade para Três Corações.
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3: É impossível desligar, ainda mais com a Bizai aqui conosco nessa visita maravilhosa aqui na Tropical. Você curtindo a cantora Bizai, que tá rolando direto aqui na programação, essa participação especial do Júnior e César com a sua canção Arrependida e Voltava. Olha só, ela, eu vi. Eu falei, vou ter que perguntar pra ela, né? Que história é essa, Bizai? Que as suas amigas não, já perceberam que não pode contar nada pra você, não pode ter um desabafo que te inspira a escrever, é isso?
4: Menina, e se eu te contar que na verdade é o contrário, elas ficam assim, menina, eu tenho uma história que pode virar música, deixa eu te contar. É, juro. É porque pra mim, o que me pega é o cotidiano. Uhum, é o dia a dia das sim. pessoas, são as histórias que a gente vive. E é a forma que... Eu tenho uma nota no telefone, né? Eles vão me contando a história e... Às vezes não é intencional. É só conversando mesmo. Só quando a gente sai com a turma e...
3: Sim.
4: Conversando e contando a história. Aí na minha cabeça já fica assim, um turbilhão. Aí faz assim, nossa, e dá música, hein? E música boa, porque um monte de gente passa. Então o cotidiano me prende de uma maneira absurda. E aí eu já vou anotando um pedaço das histórias delas. Mas isso acontece... Muito a gente faz. Tem gente que me manda mensagem nas minhas redes sociais. Eu tenho uma história pra te contar que eu acho que vira música. Juro, eles mandam.
3: Já,
4: eu amo.
3: Já criou esse laço até com seus fãs, também. Não é? Que coisa maravilhosa. É. Vamos falar só mais um pouquinho do seu álbum Olho no Olho, porque eu sei que você tem spoiler pra trazer aqui exclusivamente pra Tropical. Posso falar assim?
4: Pode.
3: Oh, coisa boa, viu? É exclusivo da Tropical, viu? Olha só, cadê o Tom? Cadê o meu artístico? Cadê ele? Chama ele correndo pra mim, por favor, porque a gente tem que registrar esse momento.
4: Se prepara os ouvintes da Tropical, porque eu vou dar um spoiler. Essa música eu vou lançar dia 5 de novembro. Isso. Eu e a Marília Tavares. Mas aqui eu vou dar spoiler grande.
3: Olha, Sombra, prepara aí, porque o Sombra lá do Trópico, eu tô chamando ele de Sombra aqui. Você vai conhecer o Sombra ainda, uhum. viu? Lá do outro lado do digital, não é, Sombra?
5: Já vamos lá.
3: Mas olha aqui, antes de você falar do... Só um minutinho, só, segura aí. É, como que foi a criação desse álbum? Lá em Uberlândia você gravou ele, né?
4: Isso.
3: Como que foi? Conta um pouquinho pra gente.
4: Esse foi um projeto que eu não quis fazer por fazer. Então a gente passou 6 a 7 meses, mais ou menos, trabalhando com muita calma e criando música a música. A gente quis olhar pra cada música, entender o que a música falava e aí montar a melodia. Como eu falei pra você, por exemplo, o instrumento que a gente escolheu pra trazer essa magia, vamos dizer assim, foi a sanfona.
3: Uhum.
4: Então tem música que quando eu às vezes você tá contando uma coisa, sabe quando você vai falando, apontando o dedo e contando assim, ah, você fez isso, às vezes eu quero dar essa magia disso na sanfona, então ela faz como se fosse contagem, então às vezes tem um momento, tem uma música positiva que chama Revida, essa eu gravei com Diego e Vitor Hugo, ainda vou lançar, e é uma composição minha. Essa música, quando a gente foi montar, eu falei assim, tem uma parte que foi assim, aí você me beijou. E o beijo é meio que fazer a pessoa acreditar naquele momento. Então faz, aí aparece a sanfona. Porque quando a pessoa beijou, então ela é um instrumento de magia. E cada detalhe desse projeto foi realmente pensado para fazer de uma forma, tratar a música com o mesmo amor que a música nos trata. Se a gente parar para pensar, como a música é capaz de entrar na vida, no coração, na casa de tanta gente ao mesmo tempo e trazer coisas boas, lembranças. Então, a gente quis tratar a música com esse mesmo amor que ela nos trata, eu quis tratar ela de volta nesse projeto Olho no Olho. Por isso que ele é tão especial pra mim.
3: Coisa boa, viu? E parabéns, viu, pelo obrigada, seu trabalho, parabéns por esse brilho nos olhos obrigada. Que você tem em relação à música, que é isso que faz a conexão com seus fãs, com os novos fãs que estão obrigada. Chegando, ficar mais ainda especial.
4: Obrigada.
3: E tem spoiler, e agora sim, Sombra, vamos falar desse spoiler que é exclusivo na Rádio Tropical, que Bizai vai soltar pra gente, conta pra gente.
4: Essa música é uma das minhas grandes paixões desse projeto, tá? É difícil escolher uma, porque eu amo todas, mas essa tem meu coração, e não só o meu coração, mas o meu feat nessa música, que também é apaixonada nessa música, que é a Marília Tavares. Então, é uma música que traz, sabe aquele cara que na verdade é uma farsa e ele só se mostra depois, aí você para pra pensar, tipo assim, meu Deus, eu me entreguei pra uma pessoa dessa. Na verdade, ele era um traíra mesmo, não era nada do que se mostrou pra mim, era um falso, sabe? Essa sensação. E essa música, ela traz justamente isso. Às vezes a gente constrói na

0: nossa mente um futuro com aquela pessoa, achando que aquela pessoa é uma pessoa e na verdade não tem nada a ver. E o nome da música é Traíra. Posso cantar?
1: Claro, fica à vontade. Exclusivo aqui na Rádio Tropical, música Traíra, que ela ainda, o design ainda vai lançar com a cantora Marília Tavares.

0: Meu Deus do céu, que coisa mais linda! Já adorei, já tô doida pra ir pra um show de Bizai. Quando que vai ter show?
1: Vambora!
0: Ô, Bizai, fala pra gente, como é que faz pra contratar um show seu? É só ir nas redes sociais?
1: Só você ir lá na minha rede social, aproveita aqui pra divulgar. Já pega aí teu telefone, pega uma canetinha aí pra você anotar esse nome, que ele é diferente. Mas eu prometo a vocês que depois que vocês aprenderem, não esquece jamais.
0: Fala.
1: Bizai, B-I-Z-A. Y, mais uma vez, Bizai, B-I-Z-A-Y. É só colocar em qualquer rede social, plataforma digital, lá vocês vão encontrar as minhas redes sociais e todos os álbuns que eu já lancei, inclusive Olho no Olho.
0: Bizai, eu tô assim, super feliz de estar recebendo você aqui na emissora, aqui na Rádio Tropical. Parabéns, a sua energia é realmente maravilhosa. Já vou dar spoiler também que ela vai estar no Trops, viu, gente? Nosso podcast da Rádio Tropical, dia 26 de outubro, Bizai no Trops. Então, você, ouvinte, você que tá assistindo por aqui, vem aqui acompanhar a Bizai aqui na Rádio Tropical, segue ela nas redes sociais. Mais uma vez, parabéns pra você. Que Deus abençoe aí o seu caminho, a sua trajetória. A gente vai ouvir muito falar de você, amém. Tenho toda a certeza disso.
1: Amém, amém, obrigada, tá? Quero agradecer a todo mundo aqui da Rádio Tropical, toda a galera que me acolheu tão bem, com tanto carinho, do olhar é próprio de vocês aqui em Minas Gerais. Tem uma mania de cativar e ganhar o coração da gente pelo olhar, pelo acolhimento. Então, muito obrigado e aproveito para agradecer a vocês que estão ouvindo, que gastaram seu tempo e estão aí ainda escutando. Obrigada pelo carinho. Peçam muito Arrependia e Voltava aqui na Tropical FM, por favor. Peçam Bizai em tudo, por favor, aqui, tá? Um cheiro no coração e até a próxima.
0: Muito obrigada, boa sorte, sucesso aí na sua carreira.
1: Pra nós.
0: E vamos ouvir agora a música completa, né? Arrependia e Voltava com o Bizai, com a participação especial de Júnior e César. Oh,

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0: Sucesso de Cássia Eller cantando Beatles, Sgt. Pepper's Lonely Hearts Club Band pra você. Boa tarde.
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0: 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Posso te fazer uma pergunta? Tem alguma coisa aí acontecendo perto da sua casa que você gostaria que alguém mostrasse? 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

0: 18 horas.
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4: Hoje o Tropis contou um pouco da história da Arca de Noé, principalmente falou sobre cuidado, acolhimento e proteção. Desde 1979 a instituição faz parte da história de Três Corações, apoiando famílias e ajudando a construir novos caminhos.
5: Do nosso querido capitão Morbello Vendramin, que foi de fato o grande idealizador dessa obra, era um sonho, através de um sonho dele, que ela veio existir, né? Porque ela passou a existir através de uma necessidade na época, né? A Casa da Sopa, o Centro Espírita, ele via assim, a necessidade de ter uma nova casa que fosse um braço social, que tivesse ali um trabalho social em cima da doutrina, do que se estudava. Então, o capitão já rezava muito, pedia orientação, e ele passou então a ter uns sonhos. E ele, através desse sonho, ele sonhava com uma arca muito grande chegando, e essa arca, ao invés de animais, trazia crianças. E ele então foi instruído através disso, né? Na época, as creches ainda existiam poucas unidades, era uma ou duas, eu não sei dizer bem ao certo.
4: Uhum.
5: Mas a necessidade de fazer um local onde a gente pudesse cuidar de crianças. Então isso veio através de um sonho que ele teve.
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7: E já tem o nosso Downplay na pipoca. Vamos aí ao som de Robin Williams.

0: Deixa eu mandar um salve aqui pra galerinha que tá no busão, você que tá no ônibus nesse horário, ligadinho conosco, um abraço pra você. A galera que tá no carro também, né, indo embora, descansar.
1: Ei, Psyu, quer ouvir uma música boa? Yeah! Então dá o play.
0: Pra você que tá no carro, ainda vai pro segundo tempo? Ou tá indo pra casa? Bom descanso pra você, viu? Independente do horário que você vai chegar em casa.

E olha só, deixa eu mandar um alô pro Thiago Calabresa, que tá ligadinho com a gente. Oi, Thiago, tudo bem, meu amigo? Um abraço pra você, viu? Já vou oferecer sua música por aqui. Deixa eu mandar um alô pro meu amigo Dilmar, que tá ligadinho com a gente. Oi, Dilmar, um abraço pra você. Um abraço pra você, meu amigo Dilmar, João Guilherme.

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2: Cidade em Revista. 13 de outubro de 2026. Mineiras terão novas ferramentas de tecnologia e proteção contra a violência. Sistema de cercamento digital poderá alertar mulheres e a polícia sobre a aproximação de agressores. Saúde da mulher reforça a alimentação e cuidados para envelhecer bem após os 40. Paróquia Nossa Senhora das Graças inicia nova programação de novenas e celebrações nesta terça-feira. Igreja Sagrado Coração de Jesus segue interditada há mais de um ano no bairro Santo Afonso. Paróquia avalia alternativas para garantir a segurança dos fiéis e preservar a história do templo. Três Corações recebe etapa classificatória da Copa LBX Sul de Minas no dia 7 de novembro. Copa LBX terá premiação em dinheiro e expectativa de grandes disputas de xadrez. Previsão indica calor, pancadas de chuva e alerta de tempestade para Três Corações.
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coisa que a gente reclama uma vez, tem coisa que a gente reclama todo dia, o buraco que ninguém arruma, a lâmpada que não acende, aquele lixo que fica ali, sabe? 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Aquele buraco que ninguém arruma, sabe? 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

0: acende. Arruma uma semana, na outra já tá quebrada, já tá, não tá funcionando, aquele lixo que fica ali acumulado, aquele serviço que não funciona como deveria. Manda pra gente.
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2: E vamos aí fechar nosso programa de hoje, com Sintonia Positiva, nesta terça-feira com cara de segunda. Acalma o seu coraçãozinho, aumenta um pouquinho o som, vamos conversar. Com o tempo a gente aprende a que ter muito não significa que é necessariamente ser muito, né? Dinheiro, beleza, cargos, roupas caras, viagens e status podem impressionar, né? Por alguns minutos, mas nada disso sustenta uma pessoa quando o que realmente importa aparece. O que me encanta, né? O que encanta é quem trata bem, quem não pode oferecer nada em troca, quem sabe ser gentil sem precisar de plateia, quem respeita sem escolher pessoas pelo que elas possuem e quem continua sendo humano, mesmo quando poderia usar sua posição para se sentir superior. Porque coisas podem ser compradas, né? Aparências podem ser construídas. E uma imagem pode ser cuidadosamente ensaiada. Mas caráter não, né? Caráter não. No fim, é a maneira como alguém trata os outros quando não precisa impressionar ninguém que revela quem essa pessoa realmente é. E pra mim, sabe, isso sempre vai valer muito mais do que qualquer coisa que alguém possa ostentar. Então é a dica pra você. A gente com o tempo, ainda mais com a maturidade, né? A gente aprende que ter muito não significa necessariamente ser muito, não é? É isso. Fica aí essa dica pra você, esse pensamento pra você. Eu fecho o Dowplay de hoje com essa mensagem. Lembrando que o Trops é amanhã, tá? Amanhã vamos ter Trops. Por quê? Porque o Trops deixou pra quarta-feira por conta do feriado. Então amanhã a gente tem um encontro bem legal no Trops. Um beijo pra você, fica com Deus. Até amanhã, viu? Fica com Deus. Fui!
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1: 19 horas. 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
1: 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Agora são 19h03, boa noite. Boa noite pra você, boa noite pra essa terça-feira agradabilíssima. Na noite do dia 13 de outubro, na noite do dia, deu uma cacofonia aqui, não deu? Pois é, noite de 13 de outubro de 2026, nós estamos começando aqui o nosso Flash Hits, agradecendo a sua audiência e por onde quer que você esteja passando aí, perto ou longe aí de Três Corações, em contato com a nossa emissora, o nosso muito obrigado. Eu, Luiz Carlos de Freitas, e pela 95,7, estaremos juntos nesses próximos 60 minutos através do seu rádio. O Flash Hit segue de segunda a sexta, sempre a partir das 19 horas até as 20. 60 minutos de música bem selecionada, do jeito que você gosta. A supervisão geral é de Fernando Moza. Um abraço para você que está sintonizando pela primeira vez aí na nossa emissora. Estamos em Três Corações, a Rua Casimiro Avelar Filho, no prédio da Rádio Tropical, aqui no centro de Três Corações, operando para diversas cidades do sul de Minas. Internautas pelo Brasil e pelo mundo, pelo aplicativo, nosso muito obrigado também pela predileção aí das ondas da 95,7. Hoje, terça-feira, 22 graus, noite de primavera, céu limpo, né? Já fez muito calor pela manhã. Há ainda uma possibilidade ainda de chuva, apesar do céu ainda tá muito tranquilo, mas segundo o Climatempo haveria uma possibilidade de mudança repentina do tempo. Bom, se essa chuva não cair agora, quem sabe de madrugada, né? Desde que não venha chuva de granizo, tudo bem, né? Que Deus proteja a nossa cidade e a nossa região. Bom, aquele grande abraço a você, 22 graus no momento. Noite agradável aqui pelo rádio também, desejando a você uma ótima noite para quem tá sintonizando o rádio agora e para quem já estava estacionado por aqui, curtiu a Moísa Mesquita no programa anterior, que é o Dow Play, tá bom? A Moísa volta amanhã a partir das 3 horas. Então seguimos nós, das 19 às 20 a partir de agora. A gente começa com Aerosmith, Fly Away From Here. 19 horas e 6. Está chegando o som dos grandes amores.

0: Senhoras e senhores, BJ Thomas. Rock and Roll Lullaby. Anos 70. E teve também Fly Away From Here. A banda Aerosmith. A gente vai ao intervalo comercial e já já a gente volta. 60 minutos de música bem selecionada. Clássicos nacionais e internacionais. Eu volto já.
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1: 19:20, hoje nós fomos marcados pela notícia triste sobre o cantor baiano Netinho, que morreu aos 60 anos de idade após enfrentar uma dura batalha contra o câncer. A notícia foi divulgada na manhã desta terça-feira por meio de uma publicação no perfil oficial do artista no Instagram, causando grande comoção entre fãs, amigos e admiradores em todo o país. O cantor Netinho estava em tratamento contra um linfoma do tipo B, uma doença diagnosticada no início de 2025. Durante esses últimos meses, o cantor passou por uma série de procedimentos na tentativa de controlar o avanço da enfermidade.
4: No entanto, o quadro clínico acabou evoluindo para uma falência renal e uma disfunção múltipla de órgãos, e o cantor não resistiu. Em nota oficial, a equipe do artista lamentou profundamente a morte e destacou a trajetória do Netinho na música brasileira. Dono de grande sucesso, de uma carreira marcada pela alegria e aquela forte ligação com o público, especialmente na Bahia, o cantor se consolidou como um dos nomes mais populares da música nacional. Durante o tratamento, o Netinho costumava compartilhar mensagens de gratidão pela carreira construída ao longo de décadas. Segundo sua assessoria, onde suas últimas declarações foi, abre aspas, "Eu partirei feliz, realizado, pois a vida me deu muito mais do que eu sonhei. Levarei comigo o sorriso de cada fã que foi feliz com a minha arte." Ainda conforme o comunicado divulgado pela equipe, o velório e a cremação serão realizados de forma reservada, atendendo um desejo manifestado pelo próprio artista. A morte do cantor Netinho representa uma grande perda para a cultura baiana e também brasileira. Netinho deixa sua marca na música. E a saudade eterna.

0: descansa em paz, Netinho. 19:26.
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0: 19:29. A lua que eu te dei. Ivete Sangalo. A Ivete foi uma das cantoras que mais visitou o Netinho durante o tempo da internação. Durante esse tempo eles riram, brincaram, mesmo acamado. Ela com certeza visitava o cantor quase sempre. 19:29, terça-feira, 13 de outubro. O som dos grandes amores, a gente retorna já. Segura a onda aí.
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1: Bom, estamos de volta, agora às 19h35, Heloíso no Santo Afonso, boa noite Ademir Pérez em Guarulhos, São Paulo, aquele grande abraço à família Souza Pinheiro também pela sintonia, Márcia do Jardim das Alterosas, obrigado, Mercinho aqui no centro, Thiago do Hotel Calabresa, Daniel do Dubai Pendi, nosso agradecimento também para Erotildes, Matheus em Varginha, pro Thiago da Calabresa, para todo mundo, ele tá mandando aquele abraço especial. Muito obrigado mais uma vez, Anne Garcia, tudo bem, querido? Uma boa noite pra você. Juliano e a mãe dele aqui no centro curtindo a gente, a dona Cida. Um forte abraço mais uma vez. E a minha amiga Clarinha de Fátima tá me solicitando aqui qualquer canção de Elton John. Vamos ao clássico tradicional. Senhoras e senhores, Skyland Pigeon. Elton John.

19:39, clássicos nacionais e internacionais. A canção que eu vou tocar agora, Time, de Fred Mercury, ela aborda a urgência do tempo e da responsabilidade coletiva diante de um futuro. A letra dessa canção destaca que o tempo, ele é implacável e não espera por ninguém, reforçando a necessidade de união e de cooperação. É muito bonita essa música, eu gostaria que você prestasse atenção na letra, que enfatiza que sem esforço conjunto o futuro está ameaçado. Além disso, a canção critica a apatia e a falta de diálogo entre as pessoas, sugerindo que a humanidade tem ignorado questões essenciais enquanto o tempo passa. Senhoras e senhores, o fabuloso Fred Mercury. 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
2: Mais uma vez, um grande abraço a Anne Garcia, lá no Peró. Cris, no Santo Afonso. Obrigado, Zé Carlos e a esposa Sandra, curtindo a gente. Mais uma vez, nosso agradecimento. Daniel Tom de Baipendi, Juliano, aqui no centro. Muito obrigado. Love and Rye.

Abraço grande mais uma vez ao Thiago do Hotel Calabresa e toda a equipe por aí, aos pais na Feira de Garden e pra todo mundo. Tina Turner.

0: Aí vem a voz do Brasil. Uma boa noite e até amanhã.
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2: Olá, boa noite.
3: Boa noite para você que nos acompanha em todo o país.
2: Terça-feira, 13 de outubro de 2026.
3: Vamos aos destaques do dia.
2: Direito do consumidor.
3: Medida provisória estabelece regras para identificar chamadas telefônicas e coibir fraudes e ligações indesejadas.
2: Decreto atualiza o funcionamento dos serviços de atendimento ao cliente. Luana Karen.
4: Em outra frente está a obrigação de ter sempre uma pessoa para atender demandas no serviço telefônico ou no canal digital.
3: Segurança pública.
2: Ação conjunta estabelece medidas para combater o uso irregular de telefones em unidades prisionais. Thaísa Vitória.
5: O decreto estabelece o bloqueio de terminais de comunicação móvel individualizados e também dos sinais de radiocomunicação no perímetro de segurança penitenciária cadastrado.
3: Comércio exterior.
2: Vendas para países do Mercosul e União Europeia registram crescimento.
3: Exportações acumulam mais de 284 bilhões de dólares entre janeiro e setembro. Graziele Bezerra.
6: Atualmente, o Brasil tem 700 parceiros que aprovam as práticas sanitárias internas e compram dos produtores brasileiros.
2: Hoje, na apresentação da Voz do Brasil, eu, Mariana Jungmann e Luciano Seixas.
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2: Foram publicadas hoje duas medidas que regulamentam a relação entre empresas e consumidores.
3: A primeira delas visa combater fraudes e ligações indesejadas com regras mais severas às operadoras.
2: A segunda medida é um decreto que aprimora os serviços de atendimento ao consumidor para produtos e serviços públicos.
4: Para combater fraudes telefônicas, a medida provisória publicada nesta terça-feira estabelece que as operadoras envolvidas em uma ligação têm a obrigação de assinar digitalmente as chamadas. Com isso, será possível saber, antes de atender ao telefone, se aquela chamada vem de um número certificado. Como detalha o secretário nacional de Direitos Digitais, Victor Fernandes.
7: Se aquele número de telefone não corresponder ao número de uma pessoa real, e a Anatel vai ter um cadastro dos números a partir dos blocos de numeração, se aquela chamada não for autenticada, o nosso celular não vai nem tocar. É uma espécie de direito do consumidor de não ser importunado. A gente começa a ter uma segurança maior de que aquela ligação é uma chamada legítima.
4: Além disso, a MP estabelece um limite percentual para chamadas curtas, que são aquelas com menos de 6 segundos de duração. Quem fizer ligações em massa poderá sofrer um bloqueio temporário de 15 dias. A Anatel regulamentará os detalhes em até 60 dias e as operadoras que descumprirem a medida poderão ser punidas. Em outra frente, um decreto estabelece regras para aprimorar o serviço de atendimento ao consumidor. Entre elas está a obrigação de ter sempre uma pessoa para atender demandas no serviço telefônico ou no canal digital. Quem explica é o secretário nacional do consumidor, Ricardo Morichita.
8: A gente está cuidando daquilo que é o mínimo, daquilo que é o essencial, e permitir que o consumidor fale com uma outra pessoa, tenha as informações e possa encaminhar as suas demandas. 7 dias por semana, das 8 às 8.
4: O decreto também determina a continuidade do atendimento e estabelece prazos máximos de espera para falar com um atendente. Até 20 segundos para, no mínimo, 80% das demandas atendidas. O ministro da Justiça e Segurança Pública, Wellington César Lima e Silva, falou do esforço conjunto para pôr em prática as medidas de proteção ao consumidor.
9: Envolve diversos ministérios, muitas agências, para chegar num ponto de compreensão de todos os setores que demandam e que também não haja a inobservância das formalidades legais e do acolhimento das legítimas pretensões dos diversos setores da sociedade.
4: A Secretaria Nacional do Consumidor será responsável por fiscalizar e aplicar sanções às empresas que descumprirem as regras. Reportagem Luana Karen.
3: combate à comunicação ilícita dentro dos presídios brasileiros.
2: Um decreto publicado hoje cria um programa nacional para bloqueio de celulares e de sinais de rádio nas unidades prisionais de todo o país.
3: Para que os bloqueios sejam realizados, os estados e o Distrito Federal precisam aderir de forma voluntária ao programa.
2: Com a adesão, poderão solicitar a aplicação da medida junto à Agência Nacional de Telecomunicações, a Anatel.
5: Foi publicado nesta terça-feira no Diário Oficial da União o decreto que cria o Programa Nacional de Neutralização de Comunicações Ilícitas em Estabelecimentos Penais. Na prática, a medida cria as condições para o bloqueio de celulares utilizados irregularmente em presídios e de sinais de radiocomunicação nos perímetros de segurança penitenciária. Para garantir que não haja comunicação ilícita de dentro dos presídios, o decreto estabelece o bloqueio de terminais de comunicação móvel individualizados, identificados pelo Código Internacional de Identificação de Equipamento Móvel, conhecido como IMEI, e também dos sinais de radiocomunicação no perímetro de segurança penitenciária cadastrado, por meio de bloqueadores de sinais de radiocomunicação. Para que esses bloqueios possam ser feitos, é preciso a adesão voluntária de estados e do Distrito Federal, que poderão solicitar a medida para a Agência Nacional de Telecomunicações, a Anatel. Os bloqueadores de sinal serão operados pelas autoridades estaduais e a Anatel será responsável por planejar, coordenar e fiscalizar o uso dos equipamentos. O mesmo decreto cria também o Cadastro Nacional de Perímetros de Segurança Penitenciária. Por meio dele serão fornecidas informações como as coordenadas georreferenciadas do perímetro de segurança, a descrição da unidade e de seu entorno. Assim, será possível preservar o sinal para núcleos habitacionais e equipamentos públicos próximos. Thaisa Vitória para a Voz do Brasil.
3: O agronegócio e a indústria brasileira firmam novos parceiros comerciais.
2: Os Emirados Árabes Unidos são o mais recente destino das exportações do país, com envio de pescados de captura e cultivo.
3: Além disso, o agronegócio brasileiro diversificou parcerias com a venda de frutas e grãos para a Ásia, África e América Latina.
2: Os Emirados Árabes são os mais novos parceiros comerciais do Brasil, que passou a exportar pescado de captura e de cultivo para o país do Oriente Médio. Kuwait, Nicarágua, Síria, Bangladesh, Costa Rica, Malásia e Nigéria são outros parceiros recentes da agroindústria brasileira e importam principalmente mamão, berinjela, maçã e milho em grãos. Atualmente, o Brasil tem 700 parceiros que aprovam as práticas sanitárias internas e compram dos produtores brasileiros. As exportações brasileiras tiveram alta de 10,4% neste ano, segundo o ministro do Desenvolvimento, Indústria, Comércio e Serviços, Márcio Elias. Em relação aos países membros do Acordo Mercosul-União Europeia, o aumento das exportações foi de 30%. Para o ministro, essa expansão de mercado se deve à articulação de diversos setores da economia brasileira e à busca por diversificação.
10: A atuação ou uma política de desenvolvimento para o agro, ela não envolve só a produção agropecuária, envolve muito mais do que isso. Por isso que a missão número um da nova indústria Brasil é justamente a agroindústria. E todas as cadeias, ou toda a cadeia produtiva que ela envolve, de máquinas, fertilizantes, tecnificação, serviços, tecnologia, eu falo, vai da semente à indústria espacial. Vai da semente à previsão do tempo, à meteorologia, ao radar, ao sistema de irrigação. Tudo isso envolve a agroindústria. E quando a gente fala...
2: No acumulado de janeiro a setembro de 2026, as vendas externas ultrapassaram 284 bilhões de dólares. Os setores que mais exportam são indústria de transformação, que vende matéria-prima para indústria, indústria extrativista e agropecuária. Reportagem Graziele Bezerra. Encerrou neste domingo a Operação Nossa Senhora Aparecida 2026, que fiscalizou as rodovias federais de todo o país.
3: A Polícia Rodoviária Federal concentrou esforços na rodovia Presidente Dutra, que dá acesso à cidade de Aparecida, em São Paulo, e também na BR-316, que dá acesso a Belém, no Pará.
2: A ação da PRF buscou coibir acidentes no entorno desses municípios, por conta da grande movimentação de pessoas que caminharam pelas estradas em direção ao Santuário Nacional de Aparecida e ao Círio de Nazaré.
3: Foram registrados 926 acidentes, com 68 mortes e mais de 900 feridos. De acordo com a porta-voz da PRF, Natália Guimarães, foram cerca de 45 mil testes de alcoolemia aplicados nas estradas durante o feriado.
11: Em todo o país, a PRF fiscalizou mais de 124 mil pessoas e veículos, o que gerou quase 44 mil testes de alcoolemia e 747 infrações envolvendo embriaguez. Nós também tivemos quase 4 mil ultrapassagens irregulares, o que geram justamente as colisões frontais, acidente que mais gera morte nas rodovias, e também 22 mil infrações por excesso de velocidade.
2: E uma correção: a operação Nossa Senhora Aparecida foi encerrada na segunda-feira, dia do feriado. A PRF apreendeu ainda mais de 2 toneladas de maconha e 34 quilos de cocaína. Ao todo, 356 pessoas foram detidas.
3: O Amazonas registrou 549 focos de incêndios florestais nos últimos 2 dias, mais da metade do total contabilizado em todo o mês de outubro do ano passado.
2: O Ministério da Integração e do Desenvolvimento Regional reconheceu situação de emergência em 36 municípios por conta dos episódios.
3: Uma força-tarefa entre a União, governo estadual e municípios atua no combate aos focos e na assistência às pessoas atingidas.
12: Os ministros do Meio Ambiente e Mudança do Clima, João Paulo Capobianco, e da Integração e do Desenvolvimento Regional, Valdez Góes, sobrevoaram áreas atingidas pelo fogo na região de Altazes, no Amazonas. A comitiva também acompanhou as operações no Centro Integrado de Comando e Controle em Manaus. O ministro do Meio Ambiente e Mudança do Clima, João Paulo Capobianco, anunciou o reforço das ações de combate ao fogo.
13: Nós estamos trabalhando em parceria com o governo do Amazonas e todos os estados da Amazônia, conforme hoje o comandante apresentou para nós, para ampliar a rede de ação do Corpo de Bombeiros.
12: Foram encontrados focos de incêndio em áreas de floresta preservada e de difícil acesso, o que indica a possibilidade de ação humana e intencional. O ministro da Integração e do Desenvolvimento Regional, Valdez Góes, destacou a mobilização conjunta dos governos federal, estadual e municipal. Ressaltou ainda que, além de combater os incêndios, é necessário garantir assistência às pessoas atingidas.
14: Uma coisa é enfrentar em todas as frentes e empregar toda a força que puder, o governo federal junto com o estado e município, para apagar o fogo. A outra é assistir pessoas que já estão, de alguma forma, precisando de ajuda humanitária, de assistência médica, com resultado do incêndio.
12: Ao todo, o governo federal mobilizou 11 aeronaves e 250 brigadistas. 6 aeronaves já chegaram ao estado e outros 40 brigadistas estão a caminho. Desde o início da temporada, o Ibama extinguiu 236 incêndios no Amazonas e ainda atua no combate a outros 22 focos ativos. Reportagem Pablo Mundim.
2: E diante do aumento das queimadas no Amazonas, o Ministério da Saúde mobilizou a Força Nacional do SUS para reforçar os serviços de saúde na região.
3: A equipe técnica da pasta desembarcou no estado para mapear as principais demandas e garantir atendimento à população, incluindo as comunidades indígenas.
2: Uma das principais preocupações é com o aumento das doenças respiratórias causadas pela exposição à fumaça, principalmente em crianças e idosos.
3: Com o diagnóstico, o Ministério da Saúde vai planejar a disponibilidade de profissionais para atuar na região, além de insumos e transporte de pacientes que precisam de atendimento prioritário.
2: Primeira vez no país, produtos artesanais de higiene pessoal e cosméticos têm regras específicas para a produção e comercialização.
3: As novas diretrizes foram aprovadas pela Agência Nacional de Vigilância Sanitária, Anvisa, e publicadas no Diário Oficial da União.
2: Agora, esses produtos contam com normas específicas mais simples, que levam em consideração a realidade dos produtores artesanais.
15: Há cerca de um ano, Juliana Viola fez uma transição de carreira para se dedicar ao que realmente gosta: produzir sabonetes, shampoos, difusores de ar de forma artesanal. Ela conta que tem todo o cuidado ao comprar matéria-prima para garantir que seus produtos não provoquem danos à saúde de seus clientes.
16: Todos os óleos essenciais que eu utilizo, toda a matéria-prima, elas têm a certificação. Então, e as ervas que eu compro são de ótima procedência, só compro em locais que me certificam da segurança.
15: Quem fabrica de forma artesanal produtos de higiene pessoal, como sabonetes em barra, óleos e manteigas corporais, shampoos sólidos, perfumes desodorantes naturais, sais de banhos e outros produtos similares, assim como Juliana, não vai mais precisar seguir as mesmas exigências aplicadas às grandes indústrias nacionais. É que a Agência Nacional de Vigilância Sanitária, Anvisa, resolveu simplificar a vida desses produtores artesanais. O diretor substituto da Agência Nacional de Vigilância Sanitária, Anvisa, Marcelo Moreira, explica o que muda para esses produtores.
17: Eles deverão controlar adequadamente as matérias-primas que são utilizadas na fabricação desses produtos, eles devem evitar contaminações, manter os produtos organizados e devem avaliar a qualidade do produto final, antes de colocá-lo à venda da população. Produtos, eles deverão informar o consumidor a composição do produto, a data da fabricação, o prazo de validade, o endereço de produção, contatos do produtor e a identificação clara de que esse produto trata-se de um produto artesanal.
15: As normas se aplicam a quem produz em pequena escala de forma predominantemente manual, com domínio completo de todas as etapas, como por exemplo a escolha dos ingredientes até a embalagem, sem terceirizar nenhuma parte do processo. Sobre a comercialização, a norma prevê que o produtor poderá fazer vendas em loja própria, feiras de artesanato, redes sociais e sites de marketplace próprios. As regras entram em vigor 60 dias após a publicação. Reportagem Cleide Lopes.
3: A falta de conhecimento sobre direitos das pessoas com deficiência pode gerar situações de constrangimento.
18: É o caso daqueles que sofrem do transtorno do espectro autista e outras condições ocultas que não se manifestam por traços corporais, as chamadas deficiências não visíveis.
3: A legislação brasileira estabelece regras para o atendimento prioritário e obriga estabelecimentos a identificarem essas prioridades.
18: Saiba mais na reportagem de Luciano Colares de Holanda.
19: Pessoas com deficiência, autistas, idosos com mais de 60 anos, gestantes, lactantes, pessoas com crianças de colo, pessoas obesas, indivíduos com mobilidade reduzida e doadores de sangue têm prioridade no atendimento garantida por lei. Mas muitos deles ainda passam por constrangimentos em serviços públicos e estabelecimentos comerciais. Camila Matricardi, de Brasília, tem um filho autista de 18 anos. Caio é nível de suporte 1 e, segundo a mãe, os dois enfrentam uma série de dificuldades no dia a dia.
20: Teve uma vez que eu estava no supermercado e a gente estava na fila, eu entrei na fila de atendimento prioritário. E as pessoas da fila começaram a me olhar. E nisso, uma mulher que estava já quase para pagar fez um comentário do rapaz do caixa. Realmente, o que é visível, as pessoas já automaticamente se vê que respeitam, tipo, ah, não, tudo bem. E o dele teve ali aquele julgamento por um tempo ali. Eu tava assim, que são esses olhares pra mim, sabe?
19: Diferente de deficiências com marcadores visíveis, o transtorno do espectro autista e outras condições ocultas não se manifestam por traços corporais. Por isso, a comprovação pode ser feita apresentando documentos oficiais, como a carteira de identificação da pessoa com transtorno do espectro autista, como explica Edilson Barbosa, advogado e presidente do movimento Orgulho Autista Brasil.
0: Ela é uma carteirinha que tem que ser emitida no seu município para gratuitamente para pessoas autistas. Então a gente pede, se no seu município não está emitindo, cobre e faça sua CIPTEA, porque com ela, aí você garante aí o seu direito de atendimento prioritário. Não basta só falar que é autista, às vezes você tem que mostrar, e para mostrar, em vez de andar com laudo, aquele papel que o médico emite, você mostra sua carteirinha.
19: Estabelecimentos privados e órgãos públicos devem adequar placas e painéis de sinalização para incluir todos os grupos contemplados pela lei. Em caso de descumprimento da prioridade, a denúncia pode ser feita ao PROCON do município, do estado ou do Distrito Federal, se forem estabelecimentos comerciais. Já para descumprimentos em qualquer instituição, pública ou privada, é possível acionar o Disque Direitos Humanos, Disque 100. Reportagem Luciana Colares de Holanda.
21: Dicas do Enem.
22: Oi, meu nome é Antônia Barbosa e a minha dúvida é: o que eu devo fazer nos últimos 30 dias antes do Enem?
23: Pouco, né? Dia 8 de novembro já é o primeiro dia das provas. O professor de História, Fábio dos Santos Reis, disse que nesse momento, na reta final, é hora de fazer revisão do conteúdo.
24: Porém, o importante é fazer revisão de exercícios ou mesmo das antigas provas, para que o candidato ele possa ter uma dimensão melhor daquilo que é cobrado no Enem. Chegou ali 4 semanas antes da prova, é exercício. Ou exercícios inspirados nas provas do Enem, ou diretamente a resolução de provas anteriores mesmo. Então, muitos dos alunos, inclusive, fazem muitos simulados, aqueles que às vezes têm um pouco mais de possibilidade, às vezes conseguem imprimir esses simulados para irem fazendo em casa. É aplicação prática, realmente. É aquela ideia de aplicando os conhecimentos mesmo.
23: É isso aí. Se prepare e acompanhe as nossas dicas toda terça-feira aqui na Voz do Brasil e também na radiogov.ebc.com.br.
3: A educação digital e midiática foi instituída ano passado como elemento curricular obrigatório prevista na Base Nacional Comum Curricular.
18: A ideia é acompanhar a evolução tecnológica e promover o uso de dispositivos digitais nos espaços escolares, com incentivo a práticas éticas e igualitárias.
3: Para guiar essas diretrizes, o Ministério da Educação criou duas estruturas para fortalecer ações na rede pública de ensino sobre conectividade, educação digital e midiática e inteligência artificial.
25: O Ministério da Educação instituiu duas estruturas para fortalecer a implementação das políticas de educação digital e midiática, inovação e conectividade nas redes públicas de ensino. O Comitê Nacional de Educação Digital e Midiática, Inovação e Conectividade e a Rede Nacional de Articuladores. A iniciativa busca aproximar o MEC das secretarias estaduais e municipais de educação e fortalecer a cooperação entre os diferentes níveis de governo. O Comitê Nacional de Educação Digital e Midiática, Inovação e Conectividade tem caráter consultivo. Entre as suas atribuições estão acompanhar e apoiar ações de conectividade, infraestrutura tecnológica, educação digital e midiática, além de inovação pedagógica. Já a Rede Nacional de Articuladores vai fortalecer e articular ações estratégicas de apoio à implementação curricular. Suas atribuições incluem a implementação de ações de monitoramento, formação continuada, produção de materiais orientativos e, principalmente, um espaço estruturado para trocas de experiências. A rede vai contar com articuladores nacionais, territoriais, estaduais e das capitais. Para mais informações, acesse o portal gov.br/mec. Locução Thalita Albuquerque, reportagem Flávia Fernanda.
18: O Instituto Nacional Nacional de Estudos e Pesquisas Educacionais Anísio Teixeira, o INEP, liberou para consulta o cartão de confirmação para quem teve o pedido aprovado para a reaplicação da prova nacional docente.
3: O documento já está disponível no sistema PNT, dentro da página do participante. É pelo cartão que o candidato confere as informações mais importantes, como o local e o horário do exame.
18: A reaplicação da prova acontece no próximo domingo, dia 18 de outubro.
3: Para mais informações, acesse pnd.inep.gov.br. Repetindo, pnd.inep.gov.br.
18: E essas foram as notícias do governo federal.
3: Uma realização da Secretaria de Comunicação Social da Presidência da República.
18: Com produção da empresa Brasil de Comunicação.
3: Fique agora com as notícias do Poder Judiciário e do Congresso Nacional. Boa noite.
18: Boa noite e até amanhã.
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6: Presidente do STF, do CNJ, defende fortalecimento da magistratura e preservação das garantias constitucionais.
7: STJ define critérios para penhora de salário por dívidas não alimentares.
8: Parceria entre TSE e MEC vai levar educação política para as escolas brasileiras.
9: Boa noite, eu sou Marcela Luiz.
26: E eu sou Walter Lima.
9: O presidente do Supremo Tribunal Federal e do Conselho Nacional de Justiça, ministro Edson Fachin, participou nesta sexta-feira do encerramento da 22ª reunião do Conselho Nacional de Presidentes de Tribunais de Justiça, CONSEPRE. O evento ocorreu no Tribunal de Justiça do Paraná, em Curitiba.
8: Na ocasião, o ministro Fachin afirmou que a modernização do judiciário deve conciliar eficiência, independência judicial e respeito à Constituição. O ministro defendeu o fortalecimento da magistratura e a preservação das garantias constitucionais.
27: Valorizar a magistratura por transparência e sob regras bem informadas não se trata de defender corporações, trata-se sim de defender a qualidade da jurisdição que é cidadã e que o cidadão recebe.
7: Fachin destacou várias medidas adotadas para fortalecer o sistema de justiça, como o grupo de trabalho coordenado pelo desembargador Francisco de Oliveira Neto, para analisar propostas legislativas relacionadas à remuneração da magistratura.
8: O presidente do STF do CNJ também ressaltou o projeto de modernização do sistema de justiça, conduzido pelo Centro de Estudos Constitucionais do Supremo. A iniciativa reúne contribuições de 87 instituições para a formulação de propostas de aprimoramento do judiciário.
7: STJ decide que, em casos excepcionais, salários e outras verbas remuneratórias podem ser penhorados para pagar dívidas não alimentares, independentemente do valor recebido pelo devedor.
8: O entendimento foi firmado em recurso repetitivo. Fátima Uchoa.
28: A tese definida servirá para orientar juízes e tribunais de todo o país na análise de casos com a mesma questão jurídica.

0: Fecharam uma parceria para levar educação política e o direito da cidadania às escolas.
1: O assunto passou a ser obrigatório na educação básica depois de uma mudança na Lei de Diretrizes e Bases da Educação Nacional, aprovada em julho. Vitor Struck.
2: O presidente do TSE, ministro Cássio Nunes Marques, e o ministro da Educação, Leonardo Barchini, firmaram um compromisso de parceria para levar a educação política e o direito da cidadania às escolas de todo o Brasil. Os dois órgãos irão definir como esses conteúdos vão ser trabalhados. Temas como a história do voto e como as eleições acontecem devem entrar em discussão. O TSE vai fornecer material didático e indicar especialistas para apoiar professores e estudantes.
0: O Brasil tem 1.650.000 crianças e adolescentes em situação de trabalho infantil.
1: A Justiça do Trabalho está atenta e atua para combater esse tipo de exploração. Simone Moura.
3: A lei proíbe o trabalho antes dos 16 anos, exceto como aprendiz a partir dos 14. Os últimos dados do IBGE apontam mais de 500.000 de crianças e adolescentes nas piores formas de trabalho infantil, como as que oferecem riscos à saúde e ao desenvolvimento. Por isso, o TST e o Conselho Superior da Justiça do Trabalho reforçam a prevenção e o combate ao trabalho infantil em todo o país.
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0: Uma boa noite.
1: Bom fim de semana.
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6: Eu sou Paula Groppa.
7: E eu sou Humberto Pinheiro.
6: E estes são os destaques de hoje do Jornal do Senado, que começa agora.
7: Votação em segundo turno da PEC sobre fim da escala 6x1 pode ter calendário acelerado.
6: Senado fica sem representantes da Constituinte pela primeira vez desde 1988.
7: Senadores discutem se suspensão de salário de agente público afastado por violência contra a mulher é constitucional.
6: Boa noite.
7: Boa noite.
6: O fim da escala 6x1, que pode garantir mais dias de descanso aos trabalhadores, avança no Senado.
7: Os senadores realizaram a terceira sessão de discussão da proposta em primeiro turno. E o calendário de votação em segundo turno pode ser acelerado. Repórter Pedro Pincer.
8: As duas últimas sessões devem ocorrer na próxima semana, quando também é esperada a votação em primeiro turno. A votação em segundo turno depende da aprovação de um requerimento de calendário especial, mais curto, que está sendo elaborado pela liderança do governo no Senado. O documento está em fase final de coleta de assinaturas e deverá ser apresentado na próxima semana. A líder do governo, Tereza Leitão, do PT de Pernambuco, acertou com o presidente da Casa, Davi Alcolumbre, que vai encaminhar o pedido. Ele disse que vai enviar o requerimento para votação no plenário logo que o receber. Se aprovado, o calendário especial poderá permitir a votação da PEC em dois turnos na mesma semana. Para o senador Paulo Paim, do PT do Rio Grande do Sul, o Senado deveria aprovar o texto por unanimidade. Segundo ele, nenhum parlamentar deveria querer ter no currículo um voto contra a redução da jornada.
9: Não podemos aceitar que alguém passe a vida inteira trabalhando 6 dias e descansando 1 dia. Chegou a hora da mudança. Não podemos aceitar jornadas que afastem pais, mães, filhos, netos e bisnetos. Não podemos aceitar que o trabalhador chegue à aposentadoria doente, cansado, sem forças para aproveitar a vida.
8: Uma PEC precisa ter ao menos 3/5 dos votos favoráveis nas duas votações, o que representa o apoio de pelo menos 49 senadores.
6: A senadora Zenaide Maia, do PSD do Rio Grande do Norte, também se manifestou a favor da redução da jornada de trabalho, que, segundo ela, é especialmente importante para as mães solo. De acordo com a parlamentar, essas mulheres precisam conciliar o trabalho, a educação dos filhos e a responsabilidade pelo sustento da família.
7: Ao citar que algumas empresas já adotam voluntariamente a jornada de

0: 40 horas semanais, Zenaide Maia ressaltou que o fim da escala 6x1 também pode estimular o consumo, pois trabalhadores com mais tempo disponível teriam melhores condições de participar da economia.
1: Nós temos no Brasil 10.300.000 mulheres que são mães solo, ou seja, cuida dos seus filhos sozinhas. Essa mulher só tem um domingo para olhar seus filhos, para fazer sua feira. Adoece qualquer ser humano normal, mentalmente, exaustivamente.
2: Na mesma linha, a senadora Leane Lemos, do PSB do Distrito Federal, afirmou que 57% das pessoas que seriam beneficiadas pela redução da jornada de trabalho são mulheres, que também enfrentam jornadas de trabalho doméstico e de cuidados com a família. De acordo com a parlamentar, desde 1935, a Organização Internacional do Trabalho fala em 40 horas como a carga ideal a ser alcançada por todos os países. Segundo ela, atualmente 50% dos países já adotam essa carga horária semanal.
0: Para Leane Lemos, a redução da jornada não significa necessariamente queda de produtividade e acrescentou ainda que há uma tendência mundial de buscar maior equilíbrio entre a vida profissional e a pessoal. Na avaliação da senadora, o fim da escala 6x1 pode beneficiar principalmente trabalhadores de menor escolaridade e em situação de maior vulnerabilidade.
3: Os mais afetados são aqueles que têm menor escolaridade, maior vulnerabilidade, analfabetos e pessoas com ensino fundamental incompleto. 91% das pessoas trabalham mais de 40 horas semanais nessas condições.
2: O projeto em análise no Senado prevê a suspensão da remuneração de agente público afastado por violência contra a mulher.
0: O texto está pronto para votação na Comissão de Direitos Humanos, mas o relator considera que a medida pode ser inconstitucional. A reportagem é de Luísa Mello.
4: A proposta do senador Nelsinho Trade, do PSD do Mato Grosso do Sul, inclui a suspensão de salário de agente público enquanto estiver afastado por violência doméstica contra a mulher. O texto muda a Lei Maria da Penha com o objetivo de ampliar a proteção de mulheres vítimas de violência. A senadora Damaris Alves, do Republicanos do Distrito Federal, disse em plenário que é preciso revisar as políticas públicas de proteção feminina.
5: Nós temos mecanismo de defesa, proteção, e nós não estamos dando conta. O que está acontecendo? Nós vamos ter que parar tudo e a gente vai ter que rever a violência contra a mulher no Brasil.
4: A proposta está pronta para votação na Comissão de Direitos Humanos. O relator, sargento Reginauro, do PSDB do Ceará, apresentou em setembro um parecer pela rejeição porque a considera inconstitucional. Segundo ele, seria uma espécie de punição antes da sentença definitiva.
2: A geração de parlamentares que ajudou a escrever a Constituição Brasileira de 1988 não terá mais representantes no Senado a partir de 2027.
0: A mudança marca uma transição histórica na casa, que pela primeira vez desde a promulgação da carta não contará com nenhum constituinte entre seus integrantes. Repórter Rodrigo Rezende.
6: Depois de quase 40 anos da promulgação da Constituição Cidadã em 1988, pela primeira vez em 2027, o Senado não terá entre seus integrantes pelo menos um representante que participou da Assembleia Constituinte na década de 80. O senador Renan Calheiros, do MDB de Alagoas, era um dos integrantes daquele colegiado, mas perdeu a eleição para Arthur Lira, do PP, e Marina JHC, do PSDB. Outro constituinte que deixa o Congresso a partir de 2027 é o senador Paulo Paim, do PT do Rio Grande do Sul. Ele não disputou as eleições de 2026. Paim destaca que a Constituinte foi um dos marcos de sua carreira política.
7: Por decisão de um congresso de trabalhadores, liguei deputado federal constituinte. Escolhi um para ser deputado federal constituinte. Eu fui eleito pelo Rio Grande do Sul. Depois de 40 anos, deixarei o congresso.
6: No caso da Câmara dos Deputados, apenas um representante da Constituinte de 1988 conseguiu mandato a partir de 2027. É o deputado federal Sérgio Brito, do PSD da Bahia.
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2: Quem não votou no primeiro turno e ainda não justificou tem até o dia 3 de dezembro para regularizar a situação. votação. O pedido pode ser feito pelo aplicativo e-título, pelo autoatendimento eleitoral, na internet ou presencialmente em qualquer cartório eleitoral. É necessário apresentar documento que comprove o motivo da ausência.
0: Quem não justificar ou não pagar a multa fica com o título irregular e pode ter restrições, como a impossibilidade de obter passaporte, tomar posse em concurso público e renovar matrícula em instituição pública de ensino. A multa é de R$3,51 por turno não votado. Quem não votar no segundo turno terá até 8 de janeiro de 2027 para justificar a ausência. Edição de Paula Groba e trabalhos técnicos de Eliseu Caires, o Jornal do Senado fica por aqui. Acompanhe agora as notícias do Tribunal de Contas da União e da Câmara dos Deputados. Boa noite.
2: Uma boa noite e um bom fim de semana.
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10: Plenário pode criar assentamentos agrícolas nas periferias das cidades.
11: Outubro Rosa alerta sobre prevenção e tratamento do câncer de mama.
10: Comissão aprova pena maior para feminicídio em situações específicas.
12: Boa noite. A Comissão de Constituição e Justiça aprovou o aumento da punição para feminicídio em determinadas situações. O objetivo é modernizar a legislação para não dar chance de o criminoso receber uma pena mais leve. Quem tem os detalhes é a repórter Paula Bittar.
13: A Comissão de Constituição e Justiça da Câmara aprovou uma proposta que prevê o aumento de pena para o crime de feminicídio em determinadas situações. O feminicídio é o assassinato de mulheres no contexto de violência doméstica ou por discriminação por elas serem mulheres. A versão aprovada pela CCJ foi um texto apresentado pela relatora, deputada Laura Carneiro, do PSD do Rio de Janeiro. O original da deputada Érica Hilton, do PSOL de São Paulo, torna mais rigorosa a punição para quem agredir mulheres com o objetivo de causar lesões, mutilações ou traumas em áreas como rosto, pescoço, cabeça, seios e genitália. Mas Laura Carneiro argumentou que o Código Penal já prevê como circunstâncias agravantes o motivo fútil ou torpe, o emprego de tortura ou outro meio cruel e a prática de violência contra a mulher. Isso já abrangeria o objetivo do projeto, segundo ela. O texto apresentado por Carneiro, segundo a relatora, busca modernizar a legislação, fazendo com que o feminicídio passe a ter total consonância com o crime de homicídio de mesma natureza, não deixando nenhuma brecha legal que possa resultar numa punição mais leve ao criminoso.
14: Boa parte dessas situações cruéis e covardes já encontram amparo e punição severa nas agravantes gerais, nas qualificadoras do nosso Código Penal, na Lei Maria da Penha. Ou seja, o sistema jurídico já reprova duramente essa violência. Então, nós adequamos nosso relatório, mudamos um pouquinho o texto da deputada Érica Hilton para dar um recado social ainda mais firme. É o Estado endurecendo a lei para dizer que a vida, a integridade, a dignidade das mulheres brasileiras não serão toleradas se forem violadas dessa maneira.
13: De acordo com o texto aprovado, a pena para o crime de feminicídio, que atualmente é de reclusão de 20 a 40 anos, será aumentada em um terço se o crime for cometido por uma motivo torpe ou fútil nas dependências de instituição de ensino ou por integrante de organização criminosa ultraviolenta, grupo paramilitar ou milícia privada. Hoje, o Código Penal já prevê esse aumento quando o feminicídio for cometido em outros casos, como durante a gestação, nos 3 meses posteriores ao parto, se a vítima é a mãe ou a responsável por criança, adolescente ou pessoa com deficiência de qualquer idade, contra pessoa menor de 14 anos ou maior de 60 anos, ou em descumprimento das medidas protetivas de urgência previstas na Lei Maria da Penha, entre outros. A proposta que aumenta a pena para o crime de feminicídio em determinadas situações ainda depende de análise pelo plenário. Da Rádio Câmara de Brasília, Paula Bittar.
10: Projeto de falso pinato do União de São Paulo cria o programa Mulher Segura para prevenir o feminicídio por meio de um sistema de alerta precoce e sigiloso. Pelo texto, familiares, vizinhos ou serviços de saúde poderão informar sinais de risco e violência doméstica antes mesmo do registro de boletim de ocorrência.
12: De acordo com Fausto Pinato, a aproximação será feita de forma discreta em locais que a vítima já frequenta, como postos de saúde ou escolas dos filhos. Ele reforça que a medida busca agir antes da tragédia, oferecendo proteção, suporte psicológico e ações de autonomia financeira para as mulheres.
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0: Banda Federal do PL do Espírito Santo apresentou o projeto que aumenta as penas para o crime de estupro de vulnerável. O texto também prevê castração química como condição para benefícios na execução penal, mediante avaliação médica e decisão judicial.
1: O projeto de Gilvanda Federal também estabelece o uso de tornozeleira eletrônica por no mínimo 5 anos após a soltura de condenados por crimes sexuais. Para ele, a medida reforça a segurança de crianças e adolescentes, mantendo o devido processo legal.
0: Projeto de Pinheirinho, do PP de Minas Gerais, torna obrigatória a realização de campanhas educativas permanentes nas escolas públicas e privadas sobre a prevenção da violência contra crianças e adolescentes. O deputado propõe foco especial no mês do Maio Laranja, com orientações para cada faixa etária.
1: Pinheirinho avalia que as denúncias são subnotificadas porque a maioria dos abusos acontece dentro do ambiente familiar. Ele reforça que a escola é essencial na identificação precoce dessas situações e defende a capacitação dos educadores para reconhecer sinais de violência.
0: Daniel Freitas, do PL de Santa Catarina, defende a aprovação da proposta que reorganiza o sistema de segurança pública para ampliar a integração entre União, Estados, Distrito Federal e municípios. O texto que cria o Sistema Único de Segurança Pública foi aprovado pela Câmara e está em análise no Senado.
1: Daniel Freitas entende que a medida pode tornar mais eficiente o enfrentamento ao crime organizado, com o planejamento conjunto e o compartilhamento de informações entre os órgãos de segurança das 3 esferas de poder.
0: Jadiel Alencar, do Republicanos do Piauí, apresentou o projeto que obriga provedores de serviços digitais a comunicar às autoridades situações que indiquem risco concreto e grave à vida ou à integridade física. A medida alcança também informações de sistemas de inteligência artificial.
1: Segundo Jadiel Alencar, a proposta determina que situações de risco identificadas pelas plataformas sejam analisadas por uma pessoa antes da comunicação às autoridades. Ele aponta que o objetivo é prevenir ameaças, mas sem permitir vigilância generalizada ou decisões baseadas apenas em sistemas automatizados.
2: Transportes.
0: A Comissão de Viação e Transportes aprovou a remarcação gratuita de exames e aulas para tirar a carteira de motorista. A repórter Raquel Queui nos conta como deve funcionar.
3: No processo de tirar a carteira de motorista, as aulas práticas e os exames são presenciais. Quando o aluno fica doente, é possível justificar, mas é necessário pagar a taxa para refazer o exame. Por situações como essa, a Comissão de Viação e Transportes aprovou o projeto de lei da deputada Benedita da Silva, do PT do Rio de Janeiro, que busca gratuidade para remarcar exames e aulas desde que o aluno apresente a justificativa médica em até 5 dias úteis. O objetivo é garantir o direito dos alunos que precisarem se ausentar por motivos médicos. O projeto foi aprovado com alterações feitas pelo deputado Beto Preto, do PSD do Paraná, que afirma a necessidade dos exames e aulas gratuitas.
4: Há uma completa pertinência daqueles alunos que, eventualmente, nos cursos de formação de condutor, eventualmente, fiquem doentes ou não possam comparecer, que eles, de alguma forma, possam ressarcir essas aulas sem a necessidade de pagamento de novos volumes financeiros.
3: As regras para habilitação mudaram em 2026. Atualmente, as aulas teóricas são obrigatórias, mesmo que o curso teórico possa ser feito online. Já as aulas práticas e os exames são feitos de forma presencial, como o de aptidão física e mental, a avaliação psicológica, o exame teórico e o prático. Agora, o projeto será analisado pela Comissão de Constituição e Justiça e, caso aprovado, será encaminhado ao Senado. Da Rádio Câmara de Brasília, Raquel Queui.
2: Consumidor.
1: Áureo Ribeiro, do Solidariedade do Rio de Janeiro, defende a criação do rótulo digital acessível em embalagens de produtos de consumo contínuo. Segundo o deputado, a ideia é incluir um QR Code nas embalagens para direcionar o consumidor a uma página com a íntegra das informações do rótulo.
0: Áureo Ribeiro acrescenta que a ferramenta permite o uso de recursos como leitura por voz e ajuste de fonte e contraste no celular, o que, segundo ele, beneficia beneficia idosos e pessoas com deficiência visual. Para o deputado, a novidade garante autonomia nas compras.
1: Celso Russomano, do Republicanos de São Paulo, apresentou projeto que obriga fabricantes a produzir papel higiênico capaz de se dissolver rapidamente em contato com a água. O objetivo é facilitar o descarte pelo vaso sanitário sem causar entupimentos nas tubulações e redes de esgoto.
0: Pela proposta, o papel higiênico terá de se desfazer na água em até 30 segundos depois da descarga. Celso Russomano avalia que a medida pode reduzir o volume de resíduos enviados à coleta de lixo e aos aterros sanitários.
2: Previdência.
1: Diego Andrade, do PSD de Minas Gerais, é autor da proposta que permite a manutenção temporária do Bolsa Família para quem conseguir emprego com carteira assinada e renda de até 3 salários mínimos. A ideia é facilitar a entrada desses beneficiários no mercado de trabalho.
0: Diego Andrade argumenta que a medida reduz o receio de perder o benefício ao aceitar um emprego formal. Pelo projeto, o empregador deve informar a contratação aos sistemas oficiais e depositar o valor correspondente ao benefício durante o período previsto na proposta.
2: Saúde.
1: A campanha Outubro Rosa já está em curso em todo o país para conscientizar a população sobre a importância da prevenção e do tratamento precoce do câncer de mama e de colo de útero.
0: A repórter Silvia Munhato ouviu a procuradora adjunta da Secretaria da Mulher da Câmara sobre os desafios de levar assistência às mais de 78 mil mulheres que devem ser diagnosticadas com câncer de mama somente neste ano.
5: Outubro é o mês de conscientização sobre a prevenção e tratamento do câncer de mama e também do câncer de colo de útero. É o Outubro Rosa. A deputada Flávia Moraes, do MDB de Goiás, procuradora adjunta da Secretaria da Mulher da Câmara dos Deputados, afirma que já ocorreram muitos avanços na legislação, como a fixação de prazo de 30 dias para a realização de exames após a consulta inicial e de 60 dias para o início do tratamento de qualquer tipo de câncer após o diagnóstico. Flávia Moraes citou as projeções do Instituto Nacional de Câncer para o câncer de mama no triênio 2026-2028.
6: A previsão do INCA para esse ano é de mais de 78 mil novos casos no Brasil. No meu estado de Goiás, mais 2.150 casos, novos casos também. Então a gente tem uma preocupação muito grande de poder ter esse diagnóstico precoce.
5: A deputada explicou a importância da prevenção para as mulheres e para o Sistema Único de Saúde.
6: Quando o paciente é diagnosticado no estágio mais avançado, o custo para o sistema é muito maior. E o que a gente tem hoje é mais de 50% dos diagnósticos são tardios. Então a gente precisa investir na prevenção. O colo de útero também é outro tipo de câncer, tem uma janela de mais de 5 anos. Então é possível que esse paciente, se ele fizer de 2 anos em 2 anos a prevenção bem feita, ele dificilmente vai ter essa lesão avançando para um câncer.
5: Flávia Moraes disse que ainda há muito o que fazer, porque muitos estados não têm conseguido cumprir os prazos legais. Da Rádio Câmara de Brasília, Silvia Minhato.
1: Antônio Andrade, do PSDB do Tocantins, votou favorável ao projeto aprovado no Congresso e transformado em lei, que permite manter em 2026 incentivos tributários destinados a ações de combate ao câncer e de atendimento às pessoas com deficiência.
0: A proposta inclui as medidas entre os casos que ficam fora das limitações fiscais previstas. Antônio Andrade explica que, pelo texto, os incentivos poderão financiar ações de prevenção e tratamento do câncer, além de serviços de habilitação e reabilitação de pessoas com deficiência.
1: Raimundo Santos, do PSD do Pará, propõe a criação da Carteira Nacional de Identificação da Pessoa com Fibromialgia. A ideia é agilizar a comprovação da condição de saúde e reduzir a necessidade de apresentar laudos médicos repetidamente.
0: Raimundo Santos ressalta que, pela proposta, a carteira pode ser emitida em formato físico ou digital. Segundo o parlamentar, a medida também visa facilitar o acesso a serviços e políticas públicas, sem criar benefícios ou alterar direitos já previstos em lei.
2: Votação.
1: Deputados podem incluir na pauta de votações o projeto que cria assentamentos agrícolas nas periferias das grandes cidades. A reportagem é de Antônio Vital.
7: Ganhou regime de urgência e pode ser votado a qualquer momento no plenário da Câmara, projeto que prevê a criação de assentamentos nas periferias das cidades, entre a zona urbana e rural, regiões conhecidas como áreas periurbanas. A proposta cria um programa de regularização de imóveis rurais localizados em áreas de transição entre o campo e a cidade, com foco na produção familiar de alimentos e no abastecimento local. O programa tem o objetivo de beneficiar famílias em situação de vulnerabilidade social, agricultores sem terras, trabalhadores rurais, mulheres chefes de família e jovens vocacionados para o trabalho no campo. De acordo com o projeto, a intenção é aproximar a produção familiar dos mercados consumidores, reduzir custos logísticos e fortalecer feiras livres, mercados locais e programas públicos de compras de alimentos produzidos pela agricultura familiar. De acordo com os autores da proposta, o deputado João Daniel, do PT de Sergipe, a legislação atual não tem normas específicas para assentamentos em áreas de transição urbano-rural, regiões que reúnem condições favoráveis à produção de alimentos frescos e de ciclo curto, mas sofrem pressão da especulação imobiliária e ocupação desordenada. Para João Daniel, a ausência de regularização desse tipo de ocupação impede políticas públicas voltadas para essas populações.
8: É um projeto que trata de cuidar de populações que estão em áreas públicas federais, estaduais, municipais ou mesmo em áreas privadas, como em muitas grandes cidades estão lá há décadas e não conseguem implementar nenhuma política porque não tem a sua regularização.
7: O regime de urgência para a proposta foi aprovado de maneira simbólica pelo plenário da Câmara, mas foi criticado por deputados da oposição. Para o deputado general Girão, do PL do Rio Grande do Norte, é preciso cautela em relação à regularização de áreas já ocupadas.
9: Nós precisamos ser conscientes em relação a toda e qualquer regularização fundiária. E esta, em especial, ela pode prever algumas situações que ainda não foram bem estudadas aqui pelos deputados, e em função disso daí nós insistimos de que não merece ter urgência um PL com essa situação. Qualquer tipo de regularização fundiária tem que obedecer a princípios legais.
7: Um regime de urgência, um projeto que prevê a criação de assentamentos nas periferias das cidades, entre a zona urbana e rural, pode ser votado diretamente no plenário da Câmara, sem passar pela análise das comissões permanentes da Casa. Da Rádio Câmara de Brasília, Antônio Vital.
2: Economia.
0: Sônia Guajajara, do PSOL de São Paulo, é favorável à ampliação do acesso de povos indígenas, quilombolas e ciganos ao crédito do Fundo de Terras e da Reforma Agrária para a compra de imóveis rurais. O texto permite ainda o uso da renda familiar no cálculo do financiamento.
1: Sônia Guajajara argumenta que a medida corrige uma lacuna na legislação e amplia o acesso dessas comunidades às políticas públicas de crédito fundiário. Segundo ela, a proposta contribui para reduzir conflitos por terra, fortalecer a organização coletiva e preservar tradições culturais.
0: Luciano Vieira, do PSDB do Rio de Janeiro, apresentou o projeto que separa, no cálculo do imposto de renda, os ganhos entre aposentadoria e rendimentos do trabalho. O deputado quer evitar que a soma das rendas leve a uma faixa mais alta de tributação.
1: Pela proposta, cada tipo de rendimento terá suas próprias faixas de isenção, deduções e alíquotas. Luciano Vieira assinala que a mudança reduz a carga tributária sobre aposentados e pensionistas que continuam exercendo atividade remunerada.
0: Miguel Lombardi, do PL de São Paulo, apoia a medida que eleva para R$130 mil o limite de faturamento anual do microempreendedor individual. O texto também permite que o MEI tenha até 2 empregados, desde que cada um receba pelo menos o salário mínimo ou o piso da categoria.
1: A mudança amplia a possibilidade de pequenos negócios permanecerem no regime do MEI, mesmo com um faturamento maior. Nos casos de afastamento legal de um ou dos 2 empregados, a proposta de Miguel Lombardi ainda autoriza a contratação de substitutos enquanto durar o afastamento.
0: Termina agora o Jornal Câmara dos Deputados, produzido pela Rádio Câmara, com trabalhos técnicos de Wellington Teles e apresentação de Luciana Vieira e Val Monteiro. Boa noite.
1: A Voz do Brasil volta na terça-feira. Um bom final de semana e um bom feriado para você.
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